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1: 21 horas e 55 minutos.
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4: A equipe de futsal masculino da CEMEL entrou em quadra no último domingo pela segunda rodada da LIDARP Sub-13 e conquistou uma grande vitória diante de sua torcida. Jogando em casa no novo espaço esportivo de Varginha, o SEV. Com atuação dominante, a equipe goleou o Campo Belo pelo placar de 9 a 0, garantindo mais 3 pontos importantes na competição. Com o resultado, a CEMEL assume a liderança do Grupo A, demonstrando força e excelente trabalho desenvolvido na categoria.

0: O prefeito Leonardo Ciassi destacou a importância do incentivo ao esporte de base no município. Segundo ele, é muito gratificante ver os jovens representando nossa cidade com dedicação e excelentes resultados. Para ele, o esporte transforma vidas. Por isso, a prefeitura vai seguir investindo cada vez mais nas nossas equipes e espaços esportivos. O secretário municipal de Esportes e Lazer, Henrique Lemes, também comemorou o desempenho da equipe. Ele parabenizou todos os atletas e comissão técnica pela grande atuação. Segundo Henrique Lemes, o resultado mostra a seriedade do trabalho realizado com o futsal de base da CEMEL, fortalecendo o esporte e revelando talentos para o futuro. A próxima rodada acontece no dia 21 de junho, novamente no SEV, aqui em Varginha. Ronaldo Trombini, repórter Melodia.
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0: É isso aí, galera. 22 horas, 14 minutinhos aqui na Capital do Café. É, manda um abraço pra galera que tá zapeando com o Neneco Barros, vamos lá? Boa noite, Neneco. Ótima e iluminada noite pra você, que o Espírito Santo esteja com você nessa noite maravilhosa. Fica com Deus, meu amigo. Forte abraço. Tamo aqui junto, misturada aí, Odete, a Érica, a Sueli, o Celso, a Dona Isabel. A Dona Isabel, caixa d'água, tá lá lavando o pescoço.
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0: Abraço pra essa galera toda aí, a Iodete, a Érica, a Sueli, o Celso. A Dona Isabel, caixa d'água, prega o mugue aí.
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0: Meu amigo Zé da Égua, prega o mugue, Zé.
3: Boa noite, Zé da Égua, você tá com a mão pra nós. Tô Teodoro Sampaio aí, uma bem bonita deles. Beleza pro Thiago Oliveira, Rodrigo Sapim, Juliano Cowboy, Paulinho do Burro, seu Balandino, pro Quiabo, pro... Vai pro Galo, meu primo Noimente, vai pro Luiz Noimente, vai pro Assi.
0: Vai pro
3: Fabinho, a família dele também. Vai pro Thiago Oliveira. Pra todo mundo que tá ouvindo.
0: Beleza, Zé, um abraço pra você, queridão.
3: E, se der tempo, toca pra mim um Zezé de Camargo aí. Boa noite.
0: O amor da sua vida. Boa noite, Zé, um abraço pra você, querido.

0: Mas quem mandou um oi pra nós? Vamos chacoalhar o pilo aqui, vamos lá. Alô, Neneco, boa noite. É o Bonifácio da Lanchonete Recreio. Ô, Bonifácio, boa noite.
1: Boa noite, meu amigo Neneco Barro.
0: Boa noite, Bonifácio.
1: Manda um alô pra nós aqui em casa, no Jardim Petrópolis, eu mais a Dona Luzia. Estamos juntinho, engarrados na festa da maçonaria lá na Lola. O rapaz que vai cantar lá é muito chegado, meu padre.
0: Coisa boa, vamos encontrar por lá, ué.
1: Estamos lá agarradinho e manda um modão pra nós aqui. Um abraço, fique com Deus.
0: Abraço pra você, Bonifácio. A galera lá na Lanchonete Recreio, forte abraço pra vocês. Bonifácio, com toda certeza, né? A gente vai estar lá então, batendo um papo lá nessa festança. Vamos estar junto lá, se Deus quiser.
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0: Boa noite, Neneco Barros. Boa noite. Prego o quê?
3: Boa noite, Neneco Barros. O que que fala? É o Claudião, morador da Vila Floresta.
0: Prego o quê, Claudião?
3: Eu queria que você mandasse uma música aí pra nós. Felipe Falcão, o táxi. Queria oferecer pra toda a minha família e pra todos vocês aí da rádio. Bom trabalho.
0: Beleza, criatura. Tamo junto. Agora bater um papo com meu amigo Dorival Carvalho. Fazia tempo que o Dorival não participava comigo, rapaz.
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0: Prega um mungue aí, Dorival.
5: Boa noite, Neneco Barra, Dorival de Turvolândia.
0: Prega um mungue.
5: Deixa um abraço pra você.
0: Obrigado, queridão.
5: E pra todo do grupo Amigos para Sempre, amigos do Dorival.
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5: Toca pra nós, Estelho de Oroeira.
0: Beleza, pura Dorival.
5: Ô, vontade de beber um litro de carozinho.
0: É isso aí, meu amigo Dorival Carvalho. Forte abraço pra você, meu querido, lá em Turvolândia. Um abração, Deus abençoe. Agora mandar um abraço também pra minha amiga Maria Auxiliadora. Boa noite, Auxiliadora. Prega o muque.
7: Boa noite, Nené.
0: Boa noite, Auxiliadora.
7: Tudo bem com você, família? Tudo
0: bom
7: bem?
0: Bom demais da conta.
7: Nené, eu queria você tocasse pra mim aquela música. Eu não sei se o nome dela é Sereia.
0: Sereia?
7: Vê pra mim se é Sereia. Toca ela pra mim. Aí eu ofereço pra você, pra todos. Da rádio, Melodia, para todos os ouvintes.
0: Beleza, auxiliadora.
7: Que Deus te abençoe, um grande abraço, uma abençoada noite.
0: Abraço para você, obrigado pelo carinho.
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0: Boa noite, Neneca, Lucelina do Parque Rinaldi. Neneca, manda para mim, amor de violeiro. Se der, manda também pão de queijo.
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0: Beleza, Celina, quem mais mandou um oi pra mim? Meu amigo Zezé, boa noite, Zezé.
8: Ô, meu amigo Neneco Barra, tudo bem com você, meu
0: bom
8: amigo?
0: Bom demais, Zezé.
8: Tá com o Lourenço Lourival Espudés.
0: Beleza?
8: Com Deus, Deus abençoe você, todos os nossos ouvintes que vai vir, né? Parabéns pra você pelo programa seu.
0: Obrigado, meu queridão.
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0: Chacoai o pelo balango, vez. É meu amigo Rodrigão Freitas. Boa noite, Rodrigão.
9: O menino da Portela.
0: Opa!
10: Aqui é o Rafael Rodrigo do Figueira, né?
0: Eita!
9: Da Portela.
0: Beleza pura, Rafael e Rodrigo lá no Figueira.
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0: Quem mais mandou? Minha amiga Claudineia Mâncio. Boa noite, Claudineia. Prega o muque.
11: Aô, Neneco Barra. Como é que você tá, fi?
0: Bom demais.
11: Cabritinho.
0: É o Cabritinho.
11: Aô, Neneco. Manda um abraço pra nós aí. Pra mim, pra minha esposa, Elisângela. Já tá aqui na Vila Murad agora, viu, fi?
0: Beleza,
11: manda um abraço pra nós aí, Neneco.
0: Abraço, queridão.
11: Manda uma música boa do Mato Grosso Matias pra nós aí, fi.
0: Beleza,
11: valeu, minha.
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0: Abraço, meu querido. É o Cabritinho. Ei, Cabritinho.
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0: Minha amiga Vera Reis, boa noite, Neneco. Tudo bem? Neneco, manda uma música pra minha irmã Luciene e o Vanderlei lá no bairro Fátima. Manda pra nós, querida, com Moacir Franco. Beleza, velho.

0: é de qual cidade?
1: Salvador.
0: Está aqui em Paracatu fazendo o quê?
1: Eu não sei.
0: Como que você veio de Salvador até aqui?
1: Eu não sei, eu só sei que eu caí da espaçonave. Eu fui caindo lá de cima, bati ali. Bati, quando eu bati, aí eu saí batendo assim.
0: Você é de outro planeta?
1: É.

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0: Obrigado pelo carinho! E agora vocês vão ficar com uma dupla fantástica. 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Vai estar fazendo bastante sucesso no Brasil inteiro. 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

0: Chegou a hora.
1: É isso aí, galera. Chegou a hora de ir embora. Faltando um minutinho aqui para as 23 horas. Agradeço você pelo carinho, pela audiência, pela tua participação. E o Neneco Barros promete voltar amanhã a partir das 20 horas, se assim lá em cima ele, meu papai do céu, deixar. É porque aqui eu faço aquilo que eu gosto, na rádio em que eu gosto e pra vocês que eu amo de paixão. Gente, fica todo mundo com Deus. Até amanhã, se Deus quiser. Beijo no coração. Fui.
2: Nacional.

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2: Amanhã começa o mutirão de combate à dengue na segunda parte do bairro Sion. Por conta do tamanho do bairro, a ação foi dividida. Na última semana, a iniciativa aconteceu na parte alta do bairro. Nesta semana no Sion, os trabalhos seguem até a próxima sexta-feira. O setor de vigilância ambiental da Prefeitura de Varginha orienta moradores a fazerem uma faxina, retirando tudo que é inservível ou fora de uso. Móveis velhos, plásticos, vidros, metais e pneus. Tudo que acumule água e sirva de criadouro para o mosquito da dengue. A recomendação é colocar esses materiais bem cedo nas calçadas, até às 7 da manhã, a partir desta quarta-feira. Lembrando que a equipe do mutirão não recolhe galhos de árvores e entulhos de construção. Ronaldo Trombini, repórter Melodia.
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2: 23 horas e 58 minutos.
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0: 0:10.
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3: 0h54.
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4: 1:50.
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3: 2:52.
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0: 3:36.
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3: 3 horas e 52 minutos.
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1: Inscrições para vagas residuais da sexta edição do Trilhas de Futuro podem ser feitas até a próxima sexta-feira. As informações com João Pedro Ribeiro.
2: Seguem abertas até a próxima sexta-feira, 29 de maio, as inscrições para as vagas residuais da sexta edição do Trilhas de Futuro. Os interessados devem procurar a instituição vinculada mais próxima para consultar a disponibilidade de vagas e efetivar a matrícula. A lista de instituições com vagas pode ser consultada no site da Secretaria de Estado de Educação, em educacal.mg.gov.br. A sexta edição do Trilhas de Futuro já ofereceu 50 mil vagas em 143 municípios mineiros. São mais de 90 opções de cursos técnicos gratuitos em áreas como farmácia, enfermagem, informática, design gráfico e edificações. O Trilhas de Futuro, iniciativa do governo de Minas, é considerado o maior programa de formação técnica gratuita do Brasil. O projeto já formou mais de 100 mil estudantes no estado.
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3: 4:52.
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3: 4 horas e 54 minutos.

a criança o guia, ao órfão o pai. Senhor, que vossa bondade se estenda sobre tudo o que criastes. Piedade, Senhor, para aqueles que vos não conhecem. Esperança para aqueles que sofrem. Que vossa bondade permita aos Espíritos Consoladores derramarem por toda parte a paz, a esperança e a fé. Deus, um raio, uma faísca do vosso amor pode abrasar a terra. Deixai-nos beber na fonte dessa bondade fecunda e infinita, e todas as lágrimas secarão, todas as dores se acalmarão. Um só coração, um só pensamento subirá até vós como um grito de reconhecimento e de amor. Como Moisés sobre a montanha, nós vos esperamos com os braços abertos. Ó bondade, ó beleza, ó perfeição, e queremos, de alguma sorte, forçar vossa misericórdia. Deus, dai-nos a força de ajudar o progresso, a fim de subirmos até vós. Dai-nos a caridade pura, dai-nos a fé e a razão. Dai-nos a simplicidade que fará das nossas almas o espelho onde se deve refletir vossa imagem.

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5 horas em ponto. Bom dia, menino. Bom dia, menina. Compadre, comadre. Se aproxime mais. Vem pra cá, meu senhor. Vem pra cá, minha senhora. Gurizada velha daquele jeitão. Sem medo de meter o peito na água fria. Bota fria nisso, né? Como é que tá a meiuca da semana? Sua quarta-feira tá só começando, né? Você que, assim como eu, gosta de acordar. Nós estamos acordando antes dos passarinhos cantar, né? Nem a passarada nesse frio quer botar o peito pra cantar. Moço, 5 horas e 1 minuto, uma ótima manhã de 27 de maio, com a graça de Nosso Senhor, 2026. Vamos rasgando, eu rasgo daqui, tu costura daí, vice-versa. E junto a gente vai com o machado velho rachando até o toco, menino. É a 102,3 em Varginha, no sul de Minas Gerais. Seja bem-vindo, seja bem-vinda. Você que está em uma de nossas 60 cidades a cada região, onde nossa frequência consegue, alcança com um abraço. É a 102,3 também na internet. Você que está conectado conosco pelo seu celular ou ainda pelo seu computador. Muito bem-vindo, muito bem-vinda, muito grato pela conexão. Não sei de onde tu tá conversando com a gente, se é do norte, se é do sul, se é do oeste. O importante é que juntos vamos ficar com o machado velho rachando até o toco até as 8 horas da manhã. Estamos iniciando então a nossa primeira hora. Tempo e temperatura, como estamos? Bora ver, posso te garantir que tá frio barbaridade hoje, hein? Vamos puxar o clima tempo aqui em tempo real. Neste momento, 15 graus é a temperatura aqui para Varginha. Na pele, o varginhense está percebendo apenas 12 graus, mais um grau. Tá frio que Deus manda. E a máxima de hoje, ainda de acordo com o clima tempo, vamos atingir 25 graus. Por volta de, deixa eu me ver aqui, por volta de 2 horas da tarde. Após as 3 horas, voltamos a ter temperaturas mais baixas, muito parecido com o clima de ontem. Nuvens por aqui, por acolá, períodos de céu nublado, à noite com muitas nuvens. É o nosso outono, sabor, inverno, 5 e 3. Eu repito mais uma vez, 5 e 3.

0: Que ponteio de viola que é esse, hein, moço? Ponteio choroso! João Mulato e Douradinho, Golpes da Vida, esse modão referência cabeceira, já é uma solicitação musical de nossos amigos e ouvintes. Passa. Por aqui, quem pede esse modão chique toda vida é o nosso amigo Antônio Botrel. Tonho Botrel, bom dia, bom dia. Tonho Botrel do bairro Santana, muito obrigado pelo carinho da sintonia e pelo pedido musical. Vamos colocar do comecinho, pela Melodia FM, no programa...
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1: Cinco horas e 15 minutos, compadre velho. Firma o pé no eito. Vamos junto com tu que já tá nos a preparo para lutar pelo pão de cada dia. Com você que já tá firme aí, já na luta, no batente. Tamo junto contigo que não importa a querência, se é aqui na cidade, por aí na área rural. Um forte abraço para homens e mulheres que vão lutar daqui a pouquinho, daqui a algumas horas. Hoje eu tô firme, a turma que vai descansar, grato pela sintonia. Às 5 horas e 16, repetindo mais uma vez, 5 e 16, hora certa pro nosso amigo Adilson, que pediu o modão aí do Nonô e Naná, né, Adilson? Já tá na ponta da antena, vamos encaixar pra você aí. Deixa eu ver qual que é o modão que você pediu, o nome do modão aqui, Casa de Caboclo. Hoje o nosso amigo Arthurzão do Jardim Aura tá de pouca prosa. Não vou nem colocar seu áudio hoje, Arthurzão, você só falou bom dia e mandou um abraço. Bom que exalte seu com sangue nos olhos. Tá tudo bem, né, Arthur? Espero que esteja, viu, meu amigo? Um forte abraço pra você. 5 e 16, neste momento, vamos assuntar sobre o santo do dia. Santo Agostinho de Cantuária. Não é o Santo Agostinho aquele mais famosão não, viu gente? Esse é outro Santo Agostinho de Cantuária. Ele foi um monge beneditino que viveu no século VI e mudou a história da Inglaterra. Ele saiu de Roma para evangelizar os povos ingleses que na época, século VI, eram bárbaros, considerados bárbaros aí, muito agressivos. Mesmo assim, com persistência e fé, conseguiu converter até mesmo o rei da época e milhares de súditos ao cristianismo. Santo Agostinho de Cantuária também trabalhou duro na organização da igreja local até os últimos dias de sua vida. O legado de Agostinho de Cantuária atravessou os séculos e a catedral que ele fundou, olha só, hein, continua sendo um grande centro religioso até os dias atuais. Estamos falando de um homem que foi santificado e viveu no século VI, compadre, no ano 500 depois de Cristo. Tem muito tempo já. Essa é a história do santo de cada dia, celebrado com muita fé, com muita devoção, com muito respeito por homens e mulheres que trabalharam muito aí junto à Igreja Católica, que fizeram a diferença, que se esforçaram para entregar o Evangelho com as próprias mãos. Valei-nos Santo Agostinho de Cantuária, o santo celebrado de hoje. Aqui pela Melodia FM, às 5 horas e 18 minutos. A mais simpática do sul de Minas. Continuemos com nossa programação pela 102,3.

5h31, 5 horas e 31 minutos. Vamos junto para mais um dia de trabalho com você que está firme no pé do eito. Muito grato pelo carinho da sua sintonia e da sua conexão junto à nossa emissora. Bom dia, Paulão da Vila Floresta, o nosso jardineiro aí de prego batido em ponta virada. Bom dia, o Fiotão Sávio, o Fiote do Paulo aí no bairro Centenário, os Netinho, todo mundo aí curtindo a programação. Muito grato pela sintonia, tá, meu amigo? Vamos junto aqui mandando um alô para Dona Maria Silvia, no bairro Chapada, em Eloy Mendes. Gostava muito de ouvir o nosso amigo Barreto, né, Dona Silvia? Um abraço para a senhora, obrigado por estar conosco, apreciando a melhor do sul das Gerais. Vamos aqui também falar com você que está em Varginha, com você que está no sul de Minas, informações que chegam a todo momento para tu ficar inteirado. De repente não dá para abrir o celular para ver as informações, as notícias da prefeitura, ou ouvir o nosso Jornal do Cidadão. Por aqui nós damos uma proseada nesse sentido. Põe sentido aí, tá? 5h32 na Melodia FM. A prefeitura de Varginha, gente, veio aí a público desmentir com toda força um suposto manifesto que anda circulando nas redes sociais. Ontem mesmo eu recebi vários WhatsApps aí de conhecidos aqui da emissora, de amigos e ouvintes, mandando para mim também aí um boato, na verdade um boato que dizia que a TV Princesa ia fechar as portas. Mas isso é uma mentira, viu, gente? Uma mentira completa, absurda, pura desinformação. Isso aconteceu ontem. E dessa forma, de forma muito rápida, o nosso secretário de governo, Lorival Oliveira, se reuniu, convocou uma reunião de emergência com os diretores da Rádio Melodia e TV Princesa, Melodia, Fabiano Tibé, TV Princesa, Unia e Nadeia, e ficou combinado que a administração vai trabalhar firme, como sempre está trabalhando, no planejamento para modernizar aí esses dois veículos, a Melodia e a TV Princesa aí da imprensa aqui de nossa cidade. Ninguém vai fechar nada não, viu, compadre? O objetivo real é reverter. Aí que está a realidade que a turma distorceu. O objetivo real é reverter a baixíssima audiência da emissora e fazer ela crescer além das redes sociais. Como é coisa séria, a prefeitura já avisou que vai abrir processos legais aí para apurar as responsabilidades de quem espalhou essa notícia falsa, compadre. 5 horas e 34 minutos. Dentro da hora 5, nós temos 34 minutos e música boa chegando no seu rádio. João do Vale Marabá, nasci para ser violeiro.

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1: 5h46, eu repito mais uma vez, 5h46. Então espicha a largatixa, velho. 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A emissora cabeceira do sul de Minas, uma ótima meiuca de semana para você que está curtindo a nossa programação e para você que está na internet, assim como o nosso amigo Amsterdão. Bom dia, Amsterdão, tá voltando para Varginha, né? Bom demais, em Santa Catarina, olha que maravilha, gente. Um turismo que eu ainda vou fazer vai ser no sul do nosso Brasil varonil, tenho muita vontade de conhecer, sentir o frio que a turma sente por aí. Um abraço, Amsterdão, e hoje ele não está por aqui. Por acaso, estava sumido da programação, voltando a participar conosco, para abraçar forte e apertado um amigo que faz aniversário nesta data tão importante, tão especial. Estamos falando aí do nosso amigo e também ouvinte, Adalto Roquim. Bom dia, Adalto Roquim. Soprando as velhinhas da felicidade hoje, né, Adaltão? Fiquei sabendo que tu é aprendiz do nosso comunicador, Tatu. Achei que era aprendiz de microfone, rapaz. É de outras coisas, de outras profissões, né, Adalto? Parabéns pra você, viu? Felicidades, muitos anos de vida, muita luz, muita paz, harmonia, Adalto, entre você e as pessoas que você ama. Isso é importante demais, né, moço? E saúde pra todos os seus parentes, amigos e familiares. Adaltão, não somente o Amsterdã, como também o Tatu, tá parabenizando essa data tão importante, mas os amigos aí do grupo de WhatsApp da Romaria Roquim também lhe desejam tudo de bom e muita saúde para continuar com a Romaria firme no pé do eito, né, Amsterdã? Parabéns, homem de Deus, Deus é contigo, rapaz. Vamos continuando com as nossas modas cabeceira aqui às 5h48. Daqui a pouquinho, momento de fé chegando no seu rádio, tá? 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

vamos consagrar-nos a Nossa Senhora, que se consagra à Virgem e aos santos, está se consagrando a Jesus, porque Nossa Senhora e os santos são apenas participação dessa vida infinita que brotou na eternidade. Ó Maria Santíssima, que em vossa imagem milagrosa de Aparecida espalhais inúmeros benefícios sobre o Brasil, eu, embora indigno de pertencer ao número dos vossos servos, mas desejando participar dos benefícios da vossa misericórdia, prostrado a vossos pés, consagro-vos o entendimento para que sempre pense no amor que mereceis. Consagro-vos a língua para que sempre vos louve e propague a vossa devoção. Consagro-vos o coração para que depois de Deus vos ame sobre todas as coisas. Recebei-nos, ó Rainha incomparável, no ditoso número dos vossos servos. Acolhei-nos debaixo da vossa proteção. Socorrei-nos em nossas necessidades espirituais e temporais, e sobretudo na hora da nossa morte. Abençoai-nos, ó Mãe Celestial, e com vossa poderosa intercessão, fortalecei-nos em nossa fraqueza, a fim de que, servindo-vos fielmente nesta vida, possamos louvar-vos, amar-vos e render-vos graças no céu, por toda a eternidade, assim seja. A bênção. Pela intercessão de Nossa Senhora Aparecida, Rainha e Padroeira do Brasil, a bênção de Deus Todo-Poderoso, Pai, Filho e Espírito Santo, desça sobre vós e permaneça sempre. Amém.

0: 6:12, são 6:12 no marcador de horas da Melodia FM. E neste momento, vamos agora com a campanha das cores, não somente para você que está em Varginha, no sul de Minas, mas para todo o nosso território nacional. A informação é válida. Para cada mês do ano, para o senhor que não sabe, para a senhora, nós associamos uma ou mais cores para falar aí sobre algo importante em nossas vidas ou na vida de alguém que a gente conhece. Neste mês, mês de maio, a gente associa a cor laranja para conscientizar, eu e você, sobre o abuso e exploração sexual de crianças e adolescentes. Infelizmente, aqui no Brasil, a cada uma hora, 3 crianças são abusadas. Sendo assim, é muito importante a gente divulgar este grave problema, é muito importante nós incentivarmos denúncias e promover maior proteção aos nossos menores, aos nossos pequeninos e pequeninas, e reforçar as ações de prevenção e educação. A maioria dos abusos acontecem dentro da família, por pessoas muito próximas, como pais, tios, irmãos, avós, e também por aqueles conhecidos muito próximos aos familiares, que parecem estar acima de qualquer suspeita. Infelizmente, coisa triste, né? Sendo assim, você mamãe, você irmã mais velha, titia, você empregada doméstica que trabalha na casa, você mulher, fique em constante alerta, pois os traumas, as marcas, as feridas que um abuso sexual pode causar na vida adulta de uma criança ou adolescente são devastadores. Em caso de suspeita de abuso, o governo federal disponibiliza um número de telefone para você fazer denúncia anônima. Você não precisa falar seu nome, nada, nada. Somente deve discar o número 100, é o Disque 100, e pessoas ali vão lhe atender, pessoas capacitadas, treinadas para esse tipo de situação. Você também pode ligar na Polícia Militar do seu estado ou ainda na Polícia Civil do seu estado, beleza? Maio Laranja, conscientizamos você aí sobre a exploração sexual de crianças e adolescentes. É a Melodia FM comprometida, engajada com as causas dos nossos pequeninos e pequeninas. 6:15, firma o pé no eito, compadre velho, porque os modão cabeceira tá chegando, debuiando a todo momento. Tá aí o Rio Pardo e Souza Filho, Minha Viola de Buia.
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1: 6:26.
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3: Inscrições para vagas residuais da sexta edição do Trilhas de Futuro podem ser feitas até a próxima sexta-feira. As informações com João Pedro Ribeiro.
4: Seguem abertas até a próxima sexta-feira, 29 de maio, as inscrições para as vagas residuais da sexta edição do Trilhas de Futuro. Os interessados devem procurar a instituição vinculada mais próxima para consultar a disponibilidade de vagas e efetivar a matrícula. A lista de instituições com vagas pode ser consultada no site da Secretaria de Estado de Educação, em educacal.mg.gov.br. A sexta edição do Trilhas de Futuro já ofereceu 50 mil vagas em 143 municípios mineiros. São mais de 90 opções de cursos técnicos gratuitos em áreas como farmácia, enfermagem, informática, design gráfico e edificações. O Trilhas de Futuro, iniciativa do governo de Minas, é considerado o maior programa de formação técnica gratuita do Brasil. O projeto já formou mais de 100 mil estudantes no estado.
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1: 6:28.
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1: 6:29.

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1: Seis horas e 30 minutos, repito, já temos meia hora pra frente das seis, compadre. E assim vamos, até as 8 horas da manhã, o Machado Velho vai rachando até o toco, você tá chegando agora, seja muito bem-vindo, seja muito bem-vinda à melhor programação do Sul de Minas. De forma alguma, quero puxar a brasa pro nosso assado aqui, mas é melhor sim, compadre, não quero me fazer de arrogante e falsa modéstia não, tá? Me fala que emissora que toca de tudo e um bocado mais. Samba, axé, pagode, pop rock nacional e internacional. Até chorinho, nós chora também, mas nós toca chorinho também, um estilo muito bonito, músicas bregas, instrumentais, os grandes clássicos aí, música barroca, as grandes orquestras, que mais? Me ajuda, vai. Nós temos também aí, que vê, ó, programas esportivos, programas jornalísticos. Ah, Bruno, mas você fica falando notícia. É, nós é meio metido a besta mesmo, né? Nós gosta de assuntar as coisas, gente, é por isso. Por aqui também nós temos programas de variedade, enfim, em algum momento da programação, ao longo das 24 horas, eu tenho certeza absoluta que nós vamos lhe agradar. Talvez não é esse o estilo aí de sua preferência. Tá tudo bem, compadre, continua com nós aí que eu tenho certeza que nós vai te agradar em algum momento, viu? 6 horas e 31 minutos, bom dia, Vaguinho, do Capão, área rural aí de Carmo da Cachoeira. Vaguinho, o modão que você pediu deu trabalho, viu? Rapaz, mas nós vamos moer, já tá na ponta da antena, segura aí. Tamo junto com ele também, nosso amigo do comércio local aí, cadê? Aonde estás? O nosso amigo da Minas Máquinas, instalações comerciais, ali na rua Irmão Paulo, no Catanduvas. Bom dia, Vitor, bom dia, Denis, a toda a equipe aí, a Luísa, a Jéssica, a pequena Helena. Um forte abraço, que Deus abençoe todo o nosso comércio local. 6 horas e 32 minutos, são 6h32, vamos aí com o modão do nosso amigo Vaguinho, que pediu aí, derramando, Vaguinho, tô ajeitando aqui pra pôr na ponta da antena, esse modão cabeceira, moço, que tu pediu aí no nosso zap zap de buiando. Então, a garçonete, os dois mineiros de buiando.

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1: Seis e quarenta e três, repito para vocês, 6:43. Vou na rima agora, hein? 6:43, 102,3. A rádio do burguês e do camponês, compadre. Mas é, nós precisamos, não importa a querência, nós precisamos de voz mecê, rico e bem-sucedido empresário desse nosso Brasil varonil. E também nós carece de tu, trabalhador das mãos calejadas, dos vão das unhas sujas de terra, de graxa, acá na cidade, por aí na área rural. Pro trem ornar, pra coisa ficar redondinha, pra coisa funcionar, pra engrenagem circular do jeito certo, essa turma tem que estar firme no pé do eito, ouvindo os modão aqui no Bom Dia Trabalhador, trabalhando, lutando de forma honesta, digna, sem prejudicar o lado de ninguém. São 6:44, na Melodia FM. É a mais simpática da região. Tamo no sul de Minas, viu, compadre? Tu que tá chegando agora... Seja bem-vindo, seja bem-vinda à nossa programação. Por aqui, o carinho da sua participação. Vamos ver quem tá com nós aqui agora. Ô Giovanni, você tá bom? Tudo na santa paz? Bruno, Deus abençoe seu dia imensamente. O seu também, amigo Giovanni. Do Ranchinho Sossego, área rural ali na região do Clube Campestre, em nossa cidade. Obrigado pelo carinho da sintonia e da participação. Gadben, temos aqui também uma informação muito importante do Conselho de Saúde daqui de Varginha, o Conselho Municipal de Saúde, que já deu largada, gente, nas reuniões aí, para preparar a 10ª Conferência Municipal de Saúde, que vai acontecer no mês de julho. Mas essa conferência, ela vai acontecendo pré-conferências antes aí, viu? E é muito importante. O primeiro encontro, que já aconteceu antes da conferência, foi na última quinta-feira, na Policlínica do Corsete, e tem mais um encontro marcado para sabadão, viu? A turma aí da região dos Martins, área rural aqui de Varginha, põe sentido na conversa aí, viu, gente? A próxima reunião do Conselho de Saúde vai acontecer aí na Unidade Básica de Saúde do Martins, viu? Tu pode colar, tu pode chegar chegando, tramela vai estar aberta para você, morador da região dos Martins. É um bate-papo que você vai poder expressar, dar o seu pitaco aí, dar os seus palpites em relação à saúde do homem do campo. E não precisa fazer nenhuma inscrição. Chega chegando que o nosso presidente do Conselho Municipal de Saúde aqui de Varginha, Cláudio Miranda, vai estar ali para lhe receber, para lhe atender da melhor maneira possível. Conheço o Claudião pessoalmente, de prego batido em ponta virada, e ele entende a sua realidade, viu, gente? Chega chegando que vai estar daquele jeitão. 6:46, galo velho. Homem até debaixo d'água. Tchão Carreira e Paraíso de Buia.

0: 6:50.
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1: Seis horas e 54 minutos.
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4: Bom dia! Café Especial abre novos mercados para pequenos produtores. As informações com Virgínia Alves.
5: Celebrado em 24 de maio, Dia Nacional do Café chama atenção para o trabalho de milhares de pequenos produtores que ajudam a fortalecer a qualidade e a diversidade dos cafés brasileiros. Um levantamento do Sebrae mostra que mais da metade dos produtores de café do país são pequenos negócios e agricultores familiares. A analista do Sebrae Nacional e responsável pelo segmento de café, Carmen Souza, destaca a importância desses produtores para o setor.
6: Esses pequenos produtores

0: vem encontrando novas oportunidades no crescimento do consumo de cafés especiais. A analista do Sebrae Nacional e responsável pelo segmento de café, Carmen Souza, explica que o interesse crescente dos consumidores por cafés de qualidade também abre espaço para os pequenos produtores.
1: No café, a gente tem dois grandes desafios, que é a promoção e venda desses cafés. Acessar mercado para o pequeno também ainda é um grande desafio. E as pessoas estão gostando de café especial, conhecendo mais sobre qualidade, que é isso que também é o produtor. Olha como conecta o café com o consumidor, com o produtor.
0: O levantamento também aponta que o Brasil já conta com 23 indicações geográficas de cafés apoiadas pelo Sebrae, fortalecendo a valorização dos produtos regionais e dos pequenos produtores.
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4: 6:57. 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

antes a bailar. Bom dia, com muita alegria, tá chegando agora. Você proxei demais, vai. Se tu fosse em prão, gostar dos modão verde, amarelo, azul e branco, com as cores de nossa bandeira, aí nós pachona, galera. Se tu for patriota, tamo junto, entrando de sola com o pé direito, na nossa terceira hora de Bom Dia Trabalhador. Seja muito bem-vindo, seja muito bem-vinda, desde 5 horas tamo aqui firme no pé do eito, você rasgando daí, nós costurando de cá, às 6 horas e agora às 7, até às 8 o Machado Velho, rachando até o toco, viu? Ótima quarta-feira, boa meiuca de semana pro senhor, mais pra senhora que tá apreciando a nossa programação. Bom dia, Cebolão! Bom dia, Jardim. É Vila Floresta, eu, Jardim André, Cebolão, esqueço, rapaz, desculpa. Dona Creuza, sorte a joia. Dona Creuza aí na Vila Ipiranga, bom dia, com muita alegria, Dona Creuza, obrigado por estar conosco. E também os nossos amigos e amigas da Rodoviária de Varginha.

0: E no terminal rodoviário, tio, nós estamos enjoados demais. A turma bota a melodia nos alto-falantes aí, pra você que tá trabalhando já nos guichês, pessoal das lanchonetes aí, bom dia, bom dia. Pras meninas da limpeza, pra turma da manutenção, guarda civil municipal que cuida da segurança da nossa rodoviária. Bom dia, bom dia, 7:01, você passageiro, passageira, tá chegando aqui em Varginha para mais um dia de trabalho, um ótimo dia para tu, muito obrigado por estar conosco. E para tu que tá no terminal, indo para outra cidade, tem uma viagem tranquila, segura, se tu quer continuar ouvindo a melodia, gostou do nosso jeitão, é maravilha, aplicativo de celular, Radiosnet, baixa aí e tu vai ter não somente a melodia, várias emissoras na palma da sua mão. Digita melodia, procura a melodia que tem a bolinha laranjinha. Tem outras emissoras metidas à besta aí com o nome da nossa, mas a verdadeira cabeceira é a melodia da bolinha laranjinha com a letra M de pretinho, tá? No meio da bolinha. Tem erro não, galera, velho. 7:02, chega de cruzeio. Vamos aqui desejar um dia com muita fé, com muita força pra você, trabalhador, trabalhadora, na seleção de pagodes de João Carlos e Maurício de Buia.
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1: Sete horas e 15 minutos. Já temos 15 minutos dentro da hora 7, compadre velho. Vamos junto, firma o pé no eito aí. E a 102,3 mandando aquele alô todo especial pro nosso amigo e aniversariante de hoje, o Júlio César, nosso Cezinha, carinhosamente conhecido dessa forma, o Cezinha da Prefeitura, o Cezinha da Secretaria de Obras. Agora tu não tá trabalhando mais, né? Aposentou-se. Cezinha, tem que... não sei como é que tá aí a sua rotina, mas não fica em casa de inteirinho não, viu? A turma aposenta e acha que tem que ficar no descanso eterno. Para com isso. Ainda mais hoje que é seu aniversário, moço. Eita, nós. Parabéns, parabéns. Vai sair, vai divertir com a turma aí, com seus parentes e amigos, que também lhe abraçam forte e apertado nessa data tão importante. Toda a família Moreira. Parabenizando o aniversário do Cezinha, a Ana Maria, a Adriana, o Zé, o Odair, o Vitor, o Delei, todos os sobrinhos, em especial a sobrinha Alice. Um forte abraço à turma toda aí do Cezinha. Parabéns, parabéns para o seu homem de Deus. 7h17, também estamos junto aqui com ele, que tá sempre curtindo a nossa programação aí, do Bruto, na bolé de seu caminhão, dando uma carona pra nós, o amigo Jânio Abreu. Jânio, fala comigo. Você tá bom? Ele é motorista da mineradora, transporta aí o progresso, não somente pra Varginha, a turma aí, rasga o Brasil varonil todo. Um abraço pra você, Jânio, pra todos os motoristas que trabalham junto à Pedreira Santo Antônio, meu amigo. Obrigado por estar conosco. 7h17, 7h17, chegando de sola, claro, peço licença, no bairro Sion, e comunico que hoje começa o mutirão de combate à dengue, a segunda etapa. Quarta-feira passada, os agentes da prefeitura estiveram por aí, levaram a tranqueirada mais na região do Alto do Sion. Agora nós vai descendo morro abaixo, compadre, o caminhãozão vai descendo devagarinho pra colocar os móveis velhos, vidros, tranqueiras, metais, plásticos, tudo que estava, tenho certeza que estava, e não está mais, acumulando água a céu aberto no pátio do serviço ou ainda no quintal da sua casa. Parabéns pelo comprometimento na quarta-feira passada, quarta, quinta e sexta. E esperamos o mesmo grau, o mesmo nível de comprometimento com os amigos que vão passar pela segunda etapa. E se não passou na sua rua, vai passar a vice. 7h18, Cezinha, um modão bonito pra você e pra todos os nossos amigos ouvintes que fazem aniversário, estão completando mais um ano de vida na data de hoje, 27 de maio, que Papai do Céu guie o caminho de cada aniversariante com muita luz, com muita paz, com muita harmonia. Ney e Nando, mensagem de aniversário na 102,3.
2: Boom!

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1: Sete e meia. Vamos junto até as 8 horas, aproximadamente 30 minutos de Bom Dia, Trabalhador. Vamos juntos com o Machado Velho rachando até o toco invadir no sul de Minas. Pra tu que tá de folga hoje, um ótimo descanso pra você, viu? Aproveite sua folga ou cuide dos afazeres aí, dos assuntos pendentes. Vamos junto dizendo que a Prefeitura de Varginha acaba de colocar em operação mais uma usina de energia solar em nossa cidade. A novidade foi instalada ali na Escola Municipal Leda Pinto Lúcio, no bairro Belo Horizonte. Moço, já começou a funcionar agora no mês de maio e tá daquele jeitão, sortando fumaça no melhor dos sentidos, a todo vapor, e com essa nova estrutura, a cidade completa um sistema que gera uma economia de quase 2 milhões e meio de reais por ano para os nossos cofres públicos. Compadre, é o meu dinheiro, meu seu e o seu dinheiro é o nosso dinheiro do contribuinte, sendo utilizado de maneira racional, de maneira coerente. A nova instalação conta com quase 200 painéis solares, produzindo muita energia todo mês. De acordo com o nosso prefeito Leonardo Ciassi, essa usina vai garantir 100% da energia de todas as escolas e creches municipais de nossa cidade. Bacana demais, né? No balanção geral da coisa, o município já consegue abastecer 80% do consumo de todos os prédios da prefeitura. É uma fonte de energia limpa, barata e com certeza é um dinheiro direcionado para outras situações para nós varginhenses. 10 horas e 32 minutos na mais simpática do sul de Minas. Vamos aqui com os nossos amigos e amigas. Vou falar com faixa preta, rapaz. Ele tá enjoado, ele pegou a preta no jiu-jitsu. É, te acompanho, moço. Lucas Lima. Agora que nós já tinha medo do homem, né? Agora agora quem que mexe com ele? Luquinha, bom dia, com muita alegria, meu amigo. O que você conta de bom pra nós? Deixa eu soltar seu áudio aqui no zap nosso aqui, que aí nós prosseguimos melhor. Bom dia, Lucas Lima. Além de faixa preta no jiu-jitsu, ele também é bombeiro hidráulico, né, Luquinha? Um abraço pra você.
2: Fala, meu amigo Brunão. Bom dia, tudo jóia? Manda um abraço pra galera aí, pra turma da construção civil e pro meu filho Vinícius, que sempre gosta de curtir suas músicas aí, tá na audiência. Bacana. E é teu fã.
1: Ô Vinícius, bom dia, meu querido. Você tá bom? Tá fazendo uns rola com o pai ou qual? É difícil, né? Pensa bem, rapaz. Eu não queria ter um pai faixa preta, não. Um abraço, Vinícius. Tamo junto. É isso aí. Com certeza vai ser um esportista igual um pai. Igual o pai. Forte abraço, Luquinha. Muito obrigado pelo carinho da sintonia. Os amigos da construção civil aí que tem um contato direto com o Lucas. Às 7h33, repetindo mais uma vez, 7h33, galo velho. Quem mais aqui? Bruno, beleza pura. Manda um alô pra nós. O Andim Chorão, o Eric, moço do armário. O Eric que tá com nós aqui, né? É o Eric Nogueira, é ele mesmo. O moço do armário, o Chilindró, Tumatim, Mirão, Isaac, Ferruge, Noé, bom dia, Sr. Ronaldo. E melhores pro Barretão. Hoje fui no Rio Verde, começou a esfriar, a água tá gelada. O Eric é da 15. É das antigas que mergulha igual o Barreto no Rio Verde. Obrigado, meu amigo, a todos os amigos aí que estão recebendo o seu alô, viu? Tamo junto mesmo, valeu pela sintonia. 7 horas e 34 minutos, bom dia, Sandra Campos no Jardim Andere. Bom dia, Romão no Edifício Itamaraty. Bom dia, com gosto e não gosto. É o modão que tá chegando aí pra dibuiar, pra derramar no seu rádio celular. E computador, galo velho, Sudimar e Martinelli de Buia.

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1: Ô Bruno, bom dia, aqui é o Edson da Vila Bueno. Manda um modão pra nós aí do Tchão Carreiro, Pardinho, Porta Fechada, Brunão. Um forte abraço aí, meu querido.

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1: Sete horas e 45 minutos, faltando 15 para as 8. Quase finalizando a nossa terceira hora de Bom Dia Trabalhadora. Chegou mais pro finalzinho, gostou do jeitão, gostou da proposta? Te convido amanhã a participar conosco aí a partir das 5, beleza? Vamos aqui com os nossos alôs finais, chegando uma turma de prego batido em ponta virada. Alexandre da Mercearia, ali do Mini Box Santo Expedito, ali na região do Batalhão da Polícia Militar. Um abraço pra você, Alexandre, graças a Deus, tá tudo na Santa Paz. E aí, tá tranquilo também, moço? Espero que sim, a todo o comércio local da região aí, ótimas vendas para vocês, viu, gente? Vamos junto com ele da Construção Civil. Bom dia, Bruno, tudo bem? Graças a Deus, Deus e Nossa Senhora abençoe muito seu dia. Um forte abraço aí do Francisco, mestre de obras, Francisco Tiburcio. Muito obrigado, meu amigo. Tamo junto. Quem mais por aqui? Bora assuntar com Bruno. Que Deus abençoe o nosso dia. Amém. Manda um abraço para Jaque, para minha mamãe, Jaque, minha irmã, minha mamãe, Dona Terezinha, e o Antônio Carlos em Baependi também, meu irmão. Um abraço para a família da nossa amiga e ouvinte, Andréia, curtindo a programação. Obrigado, Andréia. Tamo junto. Valeu mesmo por estar conosco aí, curtindo, apreciando a melhor do Sul de mim. Quem está mais com a gente aqui curtindo a programação? Nosso representante comercial nos instantes finais, o Rodrigão, representante da Shell. Rodrigo, um abraço para você. Já está no tapetão? O que você assunta com nós? Bom trabalho, viu? A todos os nossos representantes comerciais também que estão curtindo a programação. E agora o nosso alô final chegando aqui para o nosso amigo Vitor da Minas Máquinas, instalações comerciais ali na Rua Irmão Paulo, no Catanduvas, né, Vitor? Hoje o Vitão tem motivo de sobra para celebrar a vida junto do Fiotão, o Denis, que está complementando, foi ótimo, que está completando... O Denis aí que tá completando 3.3. Rapaz, você já tem filho dessa idade aí. Eita, nós, eu também tô com os filhos velhos já, só. Eu esqueço que eu tenho idade pra ser avô. Ô, Denis, parabéns pra você, viu? O papaizão tá aqui, rapaz, rasgando elogio, tecendo elogio pra você. A bênção que recebi desse filho, Bruno, maior presente do mundo que eu tenho, amo demais da conta. Ô, que Deus abençoe, que dê muita harmonia pro Denis e que não somente o seu pai, Denis, mas toda a equipe aí da Minas Máquinas, a Luísa, a Jéssica, a pequena Helena, todos os seus parentes e amigos, desejando tudo de bom pra você e que esses 33 se multipliquem, se triplique aí por muitos e muitos anos a viva à sua frente aí, viu, meu amigo? Deus é contigo, parabéns, parabéns. 7 horas e 48 minutos, modão saideira chegando. Oi, tchê, fim de caboclo, Baltazar e Violeiro e Martim. Na sequência, gente, daqui a pouquinho, nós temos o flashback nacional e internacional na apresentação comandando a nave mágica, Ronaldo Trombini. Continue na melhor, continue na 102,3. Eu volto às 10. Com aquele sertanejão romântico, cabeceiro também, que tu já conhece, no Saudade Sertaneja. Até daqui a pouco.

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4: No próximo domingo, 31 de maio, às 10h30 da manhã, a Filarmônica de Varginha sobe ao palco do Teatro Capitólio para mais um encontro imperdível da temporada Mulheres Brasileiras. O concerto recebe a contrabaixista Thaís Gomes, aclamada pelo jornal La Estampa, pela pureza do seu som e pelo seu virtuosismo.

0: Virtuosismo elegante, em um programa que transita entre o barroco italiano e a alma brasileira. Será uma manhã de contrastes. O virtuosismo de Bottecini, a doçura de Florence Price, a rusticidade de Vivaldi e a dança brasileira de Nhatalie. Tudo costurado pela sensibilidade e pela técnica de Thaís Gomes, que conduzirá o diálogo entre seu instrumento e a orquestra. A entrada é gratuita, mediante a retirada de ingressos. Mais informações no Instagram, @filarmonicavarginha.
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Muito bom dia para você, ouvinte Melodia, rádio do seu coração. Começando mais um Flashback Nacional e Internacional, a sua máquina do tempo nesta quarta-feira, 27 de maio. Eu, você, a Melodia FM, um trio muito afinado. Tá valendo a sua participação, a sua companhia, chega mais! Vamos de música, Guilherme Arantes, Lance Legal!

0: Eu, você e a melodia, um trio muito afinado e um trio nacional abrindo o nosso flashback de hoje. Guilherme Arantes, Lance Legal, A Cor do Som Dentro da Minha Cabeça e Cazuza Ideologia. 36902743, nosso WhatsApp tá no ar esperando a sua participação. Bom dia, Ronaldo. O programa tá show. Obrigado, valeu. Queria ouvir a música What Do You Want For Me, da banda Mônaco. É o Vander Luiz de Stefani. Falando assim, ninguém vai saber quem é, né? É o Sete Galo, lá do Santa Maria. Alô, grande Vander. Um abração pra você. Obrigado pela sintonia.
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0: Mônaco na melodia.

0: 8h29, você sintoniza 102,3 a Melodia FM. O Antônio Flávio mandando um alô pra nós. Hoje o programa tá demais. Tá demais porque vocês estão fazendo a programação. 36902743 é o nosso WhatsApp. Eu atendi o Adilson com o George Harrison, My Sweet Lord. Também a Michele, que pediu o Gazebo, I Like Chopin. E abrindo a sequência, o nosso querido Vander, do Sete Galo, com a banda Mônaco. 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
0: Agora começamos com Madonna, La Isla Bonita.

E aí a gente curtiu o ABBA Dancing Queen atendendo o Carlos de Três Pontas. Teve também Dr. Silvani e Companhia, Coisa Mais Gostosa, Man at Work, Who Can It Be Now? E na abertura da sequência, Madonna, La Isla Bonita.

0: A sequência terminando muito bem com Natalie Thorne. Atendi também o Adenilson Carlos com o Raul Seixas Maluco Beleza, a Jack com o Roy Orbison e o Garrett e a Patrícia Marx Quando Chove. A Miriam Trolese mandando bom dia, Ronaldo, que alegria você na melodia, parabéns, muito obrigado, parabéns para vocês que estão aqui conosco fazendo essa melodia bombar. Também o Jane Abreu, tamo por cá, valeu. É o flashback nacional e internacional na melodia.
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0: Bom dia, ouvinte da Rádio Melodia. Hoje, quarta-feira, 27 de maio, Dia Nacional da Mata Atlântica, Dia do Profissional Liberal e Dia do Serviço de Saúde. Começou hoje em Varginha o mutirão de combate à dengue na segunda parte do bairro Sion. A ação deve seguir até a próxima sexta-feira. O setor de vigilância ambiental da Prefeitura de Varginha orienta os moradores a colocarem o mais rápido possível na calçada tudo que é inservível ou fora de uso, como móveis velhos, plásticos, vidros, metais e pneus. Lembrando que a equipe do mutirão não recolhe galhos de árvores e entulhos de construção.
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2: Farmácias que vão fazer plantão diurno de 8 da manhã às 8 da noite até domingo, dia 31. 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

0: 686, vai fazer plantão noturno no domingo, de 8 da noite às 8 da manhã, de segunda-feira, 1º de junho. 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
2: Faleceu a senhora Dilva Claudina, de 83 anos, moradora do bairro da Vargem. O velório está sendo realizado no cemitério municipal. O sepultamento será às 10 da manhã de hoje no cemitério campal. Senhora Maria Aparecida de Oliveira, de 90 anos, moradora do bairro Centenário. O velório acontece no cemitério municipal. O sepultamento será às 5 da tarde de hoje no cemitério campal. Expressamos nossos sinceros pêsames às famílias enlutadas.
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2: De acordo com o Climatempo, hoje em Varginha, dia de sol com muitas nuvens e períodos de céu nublado. Noite também com muitas nuvens. A máxima pode chegar aos 25 graus. Agora 18 graus na cidade. Amanhã o dia será parecido, com formação de nevoeiro à noite. Mínima de 16 e máxima de 25 graus amanhã.
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2: O prefeito de Varginha participou de pelo menos 3 compromissos com o atual governador de Minas Gerais, Matheus Simões. A 65ª reunião do Conselho Empresarial do Sul de Minas, CESUL, na cidade universitária, juntamente com o procurador-geral do município, Evandro Santos, e representantes da iniciativa privada, poder público e universidade. O objetivo foi debater iniciativas para fortalecimento da região. A outra reunião foi com representantes da APEV, a Associação de Pastores Evangélicos de Varginha. No final da tarde de segunda-feira, o prefeito Leonardo Ciassi, o secretário de Turismo Marcos Madeira e o governador Matheus Simões estiveram na abertura da Expo Café, que segue até esta quinta-feira em Três Pontas. Varginha segue sendo a capital do estado até esta quinta-feira com o programa Governo Presente. Hoje, o Clube de Leitura Leia Mulheres realiza mais um encontro especial voltado aos amantes da literatura em Varginha. A programação será das 7 às 8h30 da noite na Biblioteca Pública. Nesta edição, os participantes vão discutir o livro A Cabeça do Santo, da escritora Socorro Acioli. A obra mistura realismo, sensibilidade e elementos do imaginário popular nordestino, trazendo reflexões sobre emoções, relações humanas e cultura popular. O encontro é aberto ao público e pretende proporcionar um momento de troca de experiências, conversa e reflexão a partir da leitura da obra. A organização reforça que mesmo quem ainda não concluiu a leitura do livro pode participar normalmente das discussões. A participação é gratuita. O Teatro Municipal Capitólio recebe amanhã, às 7h30 da noite, a terceira edição do concurso Miss e Mister Unisênior. Promovido pelo programa Unisênior, o evento tem como objetivo principal valorizar a pessoa idosa, destacando sua autoestima, elegância, protagonismo e trajetória de vida. Mais do que uma competição de beleza, a iniciativa se consolida na região como uma celebração do envelhecimento ativo e um incentivo à inclusão social. A terceira edição do concurso reúne participantes do programa de extensão voltado à terceira idade do Grupo Unis. A organização do Miss e Mister Unis Sênior ressalta que a passarela do Capitólio serve como uma ferramenta visual para sensibilizar a comunidade de Varginha do Sul de Minas por um olhar mais humano, afetuoso e respeitoso em relação aos idosos. Reforçando então, o concurso será nesta quinta-feira, às 19h30, com entrada gratuita. Outras notícias você confere ao longo da programação nas edições do Repórter Melodia e logo mais no Jornal do Cidadão. Nos trabalhos técnicos aqui comigo, Jefferson Lima. Keila Costa para o Repórter Melodia.
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É o flashback nacional e internacional na sua manhã, aqui na Melodia FM, a rádio do seu coração. Vamos de Rod Stewart and Helicopter Girl.

Duran, Notorious, também toquei o Rod Stewart and a Helicopter Girl, Don't Come Around Here. A Inês Firmino mandando um bom dia pra gente. Bom dia, Inês, obrigado pela sintonia. Parabéns, Ronaldo, pelo programa. Repertório ótimo, sucesso pra você, Marcos Borsato. Bom dia, Marcão, beleza? O programa tá demais. Grande abraço, Zélia do Imaculada. O programa tá demais porque vocês estão aqui comigo na Rádio do Seu Coração, Melodia FM 102,3. É o flashback nacional e internacional. Agora vamos de Hanoi, Hanoi, atendendo você.

0: E aí, a Inês de Souza curtiu aí o Blue Eyes do Elton John. Obrigado pelas palavras carinhosas. Um grande abraço para você, Inês Souza. Valeu! Também toquei o MC Hammer, You Can Touch This. E o Hanoi Hanoi, Duas Vidas, pro Cristi Veríssimo, lá do Sítio Boa Vista, da Zona Rural de Lavras. Valeu, gente!
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0: Agora no flashback, Michael Jackson.

E aí, você curtiu New Order, Regret, também Simply Red for Your Babies. Legião Urbana Índios, atendendo aí o Anderson Lopes e o Michael Jackson, música linda, né? Abrindo a sequência, I Just Can't Stop Loving You. Só música bonita. Por falar nisso, parabéns, a seleção musical está excelente. Comentário do nosso ouvinte Sebastião Pinto Ribeiro Filho, valeu, obrigado pela sua companhia. Bom dia, que Deus abençoe vocês. A gente manda um alô para as irmãs Linha e Denise do bairro de Fátima. Aqui é o flashback nacional e internacional na melodia. Agora 9h45. Vamos de Roger Hodgson.

E aí a gente curtiu o som do Vagabond, xalalalala. Também o Roger Hodgson e o Make Me Love You. E agora a gente vai curtir a última desta sequência de hoje, que é o Linear. Daqui a pouco tem o repórter Melodia e depois o Brunão volta com o sertanejo. Beijo grande, a gente se encontra amanhã aqui no 102,3 da Melodia FM. Fique agora em boa companhia com o Linear.

0: obrigada pela sua companhia em nossa nave mágica no programa Flashback Nacional e Internacional.
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2: Nota oficial da Prefeitura de Varginha. A administração municipal vem a público desmentir categoricamente o intitulado Manifesto, que circula em redes sociais, tratando de um suposto encerramento das atividades da TV Princesa. Trata-se de uma narrativa integralmente falsa e cheia de desinformação. Para que não restem dúvidas sobre a verdade dos fatos, esclarece que nesta terça-feira, dia 26, foi realizada uma reunião conduzida pelo secretário de governo, Lorival Oliveira, a pedido do prefeito municipal, com os diretores da Rádio Melodia, Fabiano Tibé, e da TV Princesa, Niei Nadeia. Na ocasião, foi tão somente informado aos diretores que a administração irá trabalhar no planejamento para a modernização de ambos os veículos de imprensa, que pertencem à Prefeitura de Varginha. Em nenhum momento foi dito que a TV Princesa teria suas atividades encerradas, muito menos nas datas inventadas que constam no manifesto divulgado, quando, em realidade, a administração visa reverter o atual quadro de baixa audiência da emissora, que hoje se limita exclusivamente às redes sociais. É inadmissível que se utilizem a estrutura de um veículo de comunicação oficial, cujo dever primordial é informar com verdade e responsabilidade, para propagar notícias falsas e gerar desinformação na sociedade. Diante da gravidade desse fato de desinformação praticado fora de contexto, a administração pública informa que vai instaurar imediatamente procedimentos legais cabíveis para apurar a responsabilidade administrativa de envolvidos nos termos da legislação vigente.
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3: 10 horas e 1 minuto.

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0: 10:12. Bom dia, com muita alegria. Bom dia com alegria no seu rádio, celular, computador. Como é que tá a meiuca da sua semana? Quarta-feira por aí, né, papai? Vamos junto no 27 de maio, mês de maio. É a última semana do mês de maio. Com a graça de Deus, vamos aí encarar o meio de junho. Estamos no outono, com esse gostinho de inverno. Acá em Varginha, no sul de Minas Gerais, onde eu estou conversando com você e com aproximadamente 60 cidades de nossa região. Você pode e com certeza deve ouvir a mais simpática do sul de Minas, Melodia FM. Você pode nos ouvir também no celular aplicativo RádiosNet. Você que é de outras regiões que não o nosso sul das Gerais, que não o nosso estado. Seja muito bem-vindo, seja muito bem-vindo à nossa programação. Por aqui vários estilos musicais vão passear ao longo das 24 horas. De repente, tu tá chegando agora, não gostou do jeitão aí, da proposta, do horário, do sertanejão romântico, fica tranquilo. Temos muita coisa boa da agora pra tarde, muitos programas interessantíssimos pra você no seu rádio, viu? 10:14, 23 graus é a temperatura do momento aqui em Varginha, máxima sendo atingida aí daqui a pouquinho, 25 graus sendo quase atingida na parte da tarde, vai ficar aí por volta entre 2 e 6 horas da tarde, vamos ficar com essa temperatura constante de 25 graus, depois mais frio que Deus manda. 10:14, sempre bom lembrar, você aí que tá na melhor idade, beba muita água, não é porque tá frio que a gente tem que parar de se hidratar, viu? Geralmente no calor que a gente dá essa valorizada. Mas o frio também desidrata, a gente esquece de tomar água. Você que é cuidador de idoso, você que está na melhor idade, se lembre, leva uma garrafinha d'água contigo, independente da estação do ano, sempre do seu ladinho ali. E sempre dando aquelas bicadinhas ali para não esquecer de se hidratar, é muito importante também no inverno. 10:14, agora sim, feitas estas devidas considerações com você, querido amigo e amigo ouvinte, eu quero tu ouvindo a melodia com saúde, com bem-estar, viu? Não é desidratado não, e a água, tá? 10:15, vamos junto, mandando um alô todo especial pros amigos do bairro Sion. Bom dia, a Lúcia já tá aqui, a Lúcia é do Sion, o que você assunta com nós, Lúcia? Desejando uma ótima quarta-feira pra nós aí, diretamente do bairro Sion. Tô passando por aí pra reforçar o mutirão de combate à dengue, viu, turma? É, quarta-feira passada, quarta, quinta e sexta passada estiveram por aí no alto do Sion, e agora os nossos agentes vão estar no Morro Abaixo, descendo o Sion Morro Abaixo aí, levando a tranqueirada, se não passou na sua rua, vai passar e juntar os móveis velhos, vidros, latas, pneus, metais, a tranqueirada toda aí, tu já sabe como que funciona. De hoje até sexta-feira, vamos fazer uma limpa e levar tudo e fazer bonito, hein? A prefeitura faz a parte dela. E nós fazemos a nossa, entregar conteúdo do melhor estilo pra você, sentindo saudade no jeitão sertanejo canta chitão. Canta chororó, nascemos pra cantar.
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0: 10h26, repetindo mais uma vez, hora certa para você no seu rádio, celular e também computador. Tu que tá naquela correria danada, não dá nem para olhar no celular, gente, parece que não, mas tem muitas pessoas assim, viu? Amiga Maria Ercília, na Vargem, eu acho que a Maria Ercília agora tá ouvindo a gente da área rural. Tá na época das pães, você vai pra roça, né, Ercília? Um abraço pra você aí, viu? Obrigado por estar com a gente sempre, curtindo, apreciando a nossa programação. Ô, Mia, eu não mandei alô pra você mais cedo, né, rapaz? Nosso amigo Mia Pintor mandando um alô pro Ezinho, Lucão. Ezinho, falando seu nome errado, né, cara? E não, né? Um abraço pra vocês aí, viu, gente? Essa turma bacana que mora na Vila Barcelona, mas estão na Vila Floresta trabalhando. Um abraço pra vocês, viu? 10 horas e 27 minutos. Quem mais que tá conosco aqui? Não, agora quem tá conosco é a Prefeitura de Varginha. Não são os ouvintes, não. Na participação, sim, a nossa Prefeitura intensificou as ações de abordagem social para ajudar as pessoas em situação de rua durante esse período de frio que já antecipou, não era para estar tão frio assim, mas o inverno parece que resolveu chegar, né? E a Prefeitura, desta forma, percebendo essas baixíssimas temperaturas, pessoas que, não sei o porquê, não cabe aqui a nós julgarmos, mas pessoas que entendem que o melhor lugar para se morar é na rua, e a Prefeitura entende que essas pessoas devem ter o devido cuidado. E desta forma está realizando duas rondas diárias, umas 9 horas da manhã e outras 7 horas da noite com uma van. É importante lembrar que a Prefeitura, com a van aí do Centro Pop, atende a qualquer momento. É só você ligar, fazer uma denúncia aí, ligar uma pessoa que está em alguma situação complicada, que a van vai a qualquer momento aí no local onde ocorreu a informação, viu? Além da alimentação, da higiene, tem o abrigo, o Centro Pop, ele vai dar uma pernoite para a pessoa, vai estar disponibilizando aí jantar, café da manhã. Então, se você viu alguém precisando de ajuda nas ruas, pode acionar o Centro Pop aí pelo Zap 3690-2310. Vou anotar. Hoje não é papel e caneta mais. Hoje, anote aí diretamente no seu Zap, na agenda do seu celular, 3690-2310. É o número de WhatsApp. Com esse número, mais uma vez eu reforço, você entra em contato com a Prefeitura de Varginha, com o setor que é responsável por cuidar das pessoas que estão em situação de rua. E dessa forma tá fazendo a diferença. O importante são os moradores de rua entender que a gente quer o bem deles. Muitos, infelizmente, optam, escolhem estar nas ruas congelando de frio e passando por situações humilhantes do que receber um tratamento, um auxílio digno. Vai entender, né? Mas é aquele negócio. Só quem conhece um doente com problemas de álcool ou de drogas que vai entender essas situações. Agora são 10 horas e 29 minutos. Você Só Me Faz Feliz. João Paulo e Daniel, canta pra gente.
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Bruno, bom dia. É o Pedro aqui do Fazendo Santa Helena. O Pedro e a Eva participando do seu programa. Ô Bruno, eu queria que você fizesse um favor de tocar uma música pra mim aí. Me liga com o Renan e Raí. Me liga com o Renan e Raí. Eu quero oferecer pro meu filho Júlio, que tá fazendo aniversário hoje. Que Deus possa abençoar ele em todos os lugares que estiver e no trabalho. E que Deus possa dar muitos anos de vida para ele.

0: 10h40, faltando já 20 minutos para as 11 horas da manhã. Vamos aí que o Saudade Sertaneja, graças a Deus, e a você por aí que registra a sintonia, nossa razão de existir aqui no rádio, está pipocando de participações. Bora ver aqui. Bom dia, Bruno. Ah, vamos ver se é data de hoje certinho, confere. Bom dia, Bruno. Aqui é o Sargento Andrade. Bom dia, Sargento Andrade. No sítio Sagrado Coração. O Monsenhor Paulo, hoje é um dia muito especial, Bruno, aniversário da minha filha Milena e 31 anos de casado com minha esposa Silvana. Rapaz, que bacana, hein? Escolhe uma música boa pra nós. A outra filha, Michele, tá fazendo mestrado de nutrição na França. Essa acho que não volta mais. Eita, nome. Merci beaucoup. Que é isso? Que chique, hein? Uma fiota na França, bacana. Outra fazendo aniversário na mesma data que aniversário de casamento, que bacana. Foi feliz como podia ser. Show de bola, parabéns. Vamos aí por partes, né? Ao aniversário do Sargento Andrade com a amada esposa. É, deixa eu ver. Você colocou o nome da Dona Onça aqui, tá certinho. O Sargento Andrade com a esposa Silvana, hoje completando 31 anos de casado. Que Deus abençoe, que multiplique por mais 30 aí. Vamos pra frente, né, Sargento? E também o casal comemorando o aniversário da filhota Milena, hoje soprando mais uma velhinha da felicidade. Que Deus abençoe aí a toda a família aí, a aniversariante, ao casal, com muitos anos de vida, com muita paz, com muita saúde, harmonia entre todos aí, viu, gente? Tamo junto, Sargento. Obrigado por estar conosco. 10h42. Quem mais que tá com a gente aqui? Bruno Romualdo, do Sítio Pitangueiras. Alô, Sítio Pitangueiras. Quero ouvir uma música no Saudade Sertaneja com João Paulo e Daniel. Com qual carícia? Beleza, meu amigo. Será onde que fica o Sítio Pitangueiras? Eu tô tentando ler umas mensagens anteriores suas aqui. Depois você me fala se é área rural de Varginha, aqui da nossa região, tá bom, meu amigo? Prefixo 35, tá no sul de Minas, o celular do Romualdo aí. Depois você manda pra mim pra gente localizar e caprichar no alô, viu? Um abraço pra você todos aí do Sítio Pitangueiras, que nesse momento estão ouvindo então João Paulo. E Daniel das Antigas, essa moda aí, hein? Com qual carícia, todo romantismo em forma de música no seu rádio. Vamos junto.
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Faltando 10 minutos para as 11 horas da manhã, toda a música com o romantismo de Leonardo com Eduardo Costa, um clássico aí, ó. Liguei para dizer que te amo. Essa música bonita, apaixonada, tá chegando aqui para os nossos amigos e amigas na participação. A nossa querida amiga que tá na Bahia, Ione, como é que você tá, mulher de Deus? A conexão tá boa aí, nosso som tá chegando bonito, tudo certinho. Então tá bom demais, mulher. Tamo junto com ela também, Janaína Bertoldo, apreciando a programação do bairro Padre Vitor. Um forte abraço para você, Jana. Muito obrigado por estar conosco, viu? Tamo aí com o Leonardo com o Eduardo Costa. Na sequência, apenas um sorriso com Bruno e Marrone.

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1: 10:57.
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dizer. 11 horas em ponto, 11 em ponto na 102,3. Vamos agora com os destaques do nosso Jornal do Cidadão, que será apresentado logo mais às 11h15. Põe sentido aí, faz favor, é a 102,3, dizendo que a Prefeitura de Varginha amplia energia solar e prevê economia de mais de 2 milhões de reais por ano. É muito dinheiro, hein? Só de economia. Nosso prefeito de Varginha, Leonardo Ciassi, destaca a força do café e turismo regional na abertura da Expo Café desse ano e cumpre a agenda com o governador Matheus Simões em eventos regionais. Prefeitura de Varginha nega fim de atividades e planeja modernização da TV Princesa. Polícia Civil prende suspeitos de esquema milionário de pirâmide financeira em Varginha e Belo Horizonte. A CIV realiza a CIV vai realizar um seminário com foco no impacto da inteligência artificial no comércio e nos pequenos negócios. As inscrições são gratuitas, mais detalhes daqui a pouco no nosso Jornal do Cidadão, porque agora você vai continuar com a melhor programação do Sul de Minas. Vamos dar prosseguimento aqui, liberando uma sequência bem bonita para você, às 11 horas e 1 minuto, no Saudade Sertaneja. Daqui a pouquinho nós temos o nosso Jornal do Cidadão, que será apresentado logo mais às 11h15. Na sequência, a voz de Ronaldo Trombini retorna aos nossos microfones com o programa Bem Brasil. 11h01, forte abraço, amanhã, 5 da matina, eu tô por aqui contigo, fazendo a diferença no seu rádio com o programa Sertanejo Raiz. Bom dia, trabalhador. Um forte abraço, fica com Deus por aí, porque aqui ele já está.

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0: Olá, muito bom dia. Eu sou Paula Freire. Está começando mais uma edição do Jornal do Cidadão, com informação, prestação de serviço e os principais acontecimentos de Varginha, da região e do Brasil. Sejam muito bem-vindos.
1: Bom dia, eu sou Keila Costa. Fique com a gente, porque a partir de agora você acompanha os fatos mais importantes do dia, com credibilidade, rapidez e muita companhia no seu rádio.
0: Hoje é quarta-feira, 27 de maio, Dia Nacional da Mata Atlântica, Dia do Serviço de Saúde, Dia do Profissional Liberal, Dia do Engenheiro de Custos, Dia Mundial da Lontra e Dia do Desafio.
1: Agora são 11h15 e esses são os destaques do dia.
0: Prefeitura de Varginha amplia energia solar e prevê economia de mais de 2 milhões por ano.
1: Alunos da rede municipal são homenageados pela administração por destaque nacional em Olimpíada de Matemática.
0: Prefeito de Varginha destaca força do café e turismo regional na abertura da Expo Café e cumpre agenda com o governador Matheus Simões em eventos regionais.
1: Centro Pop intensifica atendimento à população em situação de rua durante o frio.
0: Prefeitura de Varginha nega fim de atividades e planeja modernização da TV Princesa.
1: Feira ET 2026 abre inscrições para voluntários.
0: A Associação Abraço promove roda de conversa sobre combate à exploração sexual infantil em Varginha.
1: Anvisa aprova a primeira caneta brasileira semelhante à Ozempic para diabetes tipo 2.
0: Polícia Civil prende suspeitos de esquema milionário de pirâmide financeira em Varginha e BH.
1: Semel encerra a etapa de outono do Desafio das Estações e comemora a participação popular.
0: O Jornal do Cidadão começa agora.
1: Bom dia, Paula.
0: Bom dia, Keila.
1: Giro de notícias. STF confirma fim da aposentadoria compulsória para juízes. E jogadores da seleção brasileira iniciam hoje preparação para a Copa. Confira esses e outros destaques do dia com Norberto Notari.
2: O senador Flávio Bolsonaro afirmou que pediu ao presidente dos Estados Unidos que as facções criminosas, Primeiro Comando da Capital e Comando Vermelho, sejam classificadas como organizações terroristas. A declaração do pré-candidato à presidência pelo PL foi feita em coletiva de imprensa concedida após o encontro com Donald Trump na Casa Branca. A comissão especial que discute a proposta de emenda à Constituição da redução da jornada de trabalho deve votar hoje o parecer do relator, deputado Léo Prates, do Republicano da Bahia. O texto estabelece a redução da jornada de 44 para 40 horas semanais e acaba com a escala 6x1. O tempo de transição para a medida ficou firmado em 14 meses. O Supremo Tribunal Federal confirmou a decisão do ministro Flávio Dino e deu fim à aposentadoria compulsória de juízes. Essa era até agora a penalidade máxima aplicada a magistrados que ficavam inativos, mas recebendo o salário. Com a decisão, os juízes punidos por violações disciplinares perdem os cargos e as remunerações. O desmatamento ficou abaixo de 1 milhão de hectares no acumulado de 2025 pela primeira vez desde 2019, ano de início da série histórica. O resultado consta no relatório anual do desmatamento no Brasil de 2025, divulgado hoje pelo MAP Biomas. Foi uma queda de 20% em relação a 2024. O elenco convocado por Carlo Ancelotti para representar o Brasil na Copa do Mundo se apresenta hoje na Granja Comari para exames médicos e primeiros treinamentos. A seleção terá um amistoso no domingo contra o Panamá e outro no dia 6 de junho contra o Egito. Neymar ainda é dúvida. Pela última rodada da primeira fase da Libertadores, o Flamengo bateu o Cusco por 3-0 e o Mirassol, já classificado, perdeu para o Lanús por 1-0. Na Sul-Americana, o São Paulo venceu o Boston River por 2-0. O Santos bateu o Deportivo Cuenca 3-0. E o Grêmio empatou em casa com o Montevideo City Torque 2-2.
0: 11h19. A Anvisa aprovou o registro do Ozivi, primeira caneta brasileira semelhante ao Ozempic, autorizada para tratamento do diabetes tipo 2 no país. O medicamento foi desenvolvido pela EMS e utiliza a semaglutida sintética, mesmo princípio ativo do Ozempic. A aprovação ocorreu após análises de eficácia, segurança e qualidade realizadas pela Anvisa.
1: O Ozivi será usado como complemento à dieta e à prática de exercícios físicos, com aplicação semanal por meio de caneta injetável. Apesar da autorização, o medicamento ainda não está disponível nas farmácias. O próximo passo será a definição do preço máximo pela Câmara de Regulação do Mercado de Medicamentos. A possibilidade de oferta pelo SUS ainda vai depender de futuras avaliações do Ministério da Saúde.
0: O prefeito de Varginha, Leonardo Ciassi, participou na segunda-feira de uma série de compromissos ao lado do governador de Minas Gerais, Matheus Simões, em agendas voltadas ao desenvolvimento regional, diálogo institucional e fortalecimento econômico do sul de Minas. Um dos encontros aconteceu durante a reunião do Conselho Empresarial do Sul de Minas, o CESUL, realizada na cidade universitária do Grupo Unis.
1: O prefeito esteve acompanhado do procurador-geral do município, Evandro Santos, além de representantes da chamada Tríplice Hélice, formada pela iniciativa privada, poder público e universidades. O objetivo da reunião foi debater projetos e iniciativas voltadas ao fortalecimento econômico e ao desenvolvimento regional.
0: Outra agenda cumprida pelo prefeito e pelo governador foi um encontro com representantes da Associação de Pastores Evangélicos de Varginha, reforçando o diálogo entre o poder público e entidades religiosas do município. Encerrando a agenda de segunda-feira, o prefeito de Varginha participou da abertura oficial da 29ª edição da Expo Café, realizada em Três Pontas.
1: A solenidade contou com a presença do governador em exercício de Minas Gerais, Matheus Simões, além de lideranças políticas, representantes do agronegócio e autoridades regionais. A comitiva de Varginha também teve a participação do secretário municipal de turismo, Marcos Madeira.
0: Durante o evento, o prefeito Leonardo Ciassi destacou a importância estratégica de Varginha para o agronegócio brasileiro e internacional, ressaltando que o município se consolida como um dos principais polos de comercialização de café do mundo, impulsionado pela localização privilegiada e pela estrutura logística do Porto Seco.
1: Além do protagonismo no setor cafeeiro, o município também apresentou seu potencial turístico durante a feira. Segundo a administração municipal, Varginha é considerado o marco zero do Circuito Nacional do Café e vem ampliando o fluxo de visitantes por meio do turismo de negócios e dos atrativos culturais da cidade.
0: Entre os destaques turísticos citados estão o Memorial do ET e o Parque Zoobotânico, apontados como os pontos turísticos mais visitados da microrregião. A Expo Café 2026 segue até esta quinta-feira, reunindo produtores, cooperativas, empresas e especialistas da cafeicultura nacional.
1: Hoje a programação traz inovação e tecnologia para o campo, com palestra sobre seleção de café com inteligência artificial às 14h30, além de orientações sobre controle da broca do café às 15h. Para as crianças, haverá apresentação teatral de Os Três Porquinhos às 16h.
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4: Uma pequena alta marcou a cotação do café no dia de ontem na região. E o café tipo 6, bebida dura, foi comercializado a R$ 1.614 e o tipo 7 a R$ 1.555. No mercado futuro da BMF, a cotação fechou a US$ 341,70, com alta de US$ 2,20 em saca. São informações do Centro do Comércio de Café do Estado de Minas Gerais. E agora as informações do mercado financeiro para esta quarta-feira. A cotação do dólar vem variando dia a dia, mudando rapidamente sempre que há expectativas na economia, e abriu hoje a R$ 5,03 e o euro a R$ 5,86.
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0: 11:25. De acordo com o Climatempo, hoje em Varginha, dia de sol com muitas nuvens e períodos de céu nublado. Noite também com muitas nuvens. A máxima prevista é de 25 graus. E agora, 25 graus na cidade. Amanhã o dia será parecido, com formação de nevoeiro à noite. Mínima de 16 e máxima de 25 graus. Confira agora como fica o tempo hoje no Sudeste.
5: A região sudeste terá essa quarta-feira marcada por muitas nuvens, temperaturas mais amenas e previsão de chuvas fracas, principalmente nas áreas litorâneas e no leste dos estados. A circulação de ventos marítimos mantém a umidade elevada em grande parte da faixa costeira. Em São Paulo e no Rio de Janeiro, o dia será de céu encoberto, com possibilidade de garoa e chuva leve. Em Minas Gerais, a instabilidade perde força, com predomínio de sol no interior e temperaturas que podem chegar aos 33 graus no norte do estado. Já no Espírito Santo, há previsão de sol entre nuvens e chuva rápida no litoral. Entre as capitais, Belo Horizonte deve registrar mínima de 15 graus. A máxima pode chegar aos 29 graus em Vitória. A umidade relativa do ar varia entre 50% e 100%. Juline Pogorzelski, o tempo e a temperatura.
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6: Nota oficial da Prefeitura de Varginha. A administração municipal vem a público desmentir categoricamente o intitulado manifesto que circula em redes sociais tratando de um suposto encerramento das atividades da TV Princesa. Trata-se de uma narrativa integralmente falsa e cheia de desinformação. Para que não restem dúvidas sobre a verdade dos fatos, esclarece que nesta terça-feira, dia 26, foi realizada uma reunião conduzida pelo secretário de governo, Lorival Oliveira, a pedido do prefeito municipal, com os diretores da Rádio Melodia, Fabiano Tibé, e da TV Princesa, Niei Nadeia. Na ocasião, foi tão somente informado aos diretores que a administração irá trabalhar no planejamento para a modernização de ambos os veículos de imprensa que pertencem à Prefeitura de Varginha. Em nenhum momento foi dito que a TV Princesa teria suas atividades encerradas, muito menos nas datas inventadas que constam no manifesto divulgado, quando, em realidade, a administração visa reverter o atual quadro de baixa audiência da emissora, que hoje se limita exclusivamente às redes sociais. É inadmissível que se utilizem a estrutura de um veículo de comunicação oficial, cujo dever primordial é informar com verdade e responsabilidade, para propagar notícias falsas e gerar desinformação na sociedade. Diante da gravidade desse fato de desinformação praticado fora de contexto, a administração pública informa que vai instaurar imediatamente procedimentos legais cabíveis para apurar a responsabilidade administrativa de envolvidos nos termos da legislação vigente.
1: E ouça depois do intervalo.
0: Varginha avança na integração tecnológica para melhorar atendimento em saúde pública.
1: A CIV realiza amanhã um seminário com foco no impacto da inteligência artificial no comércio e nos pequenos negócios. As inscrições são gratuitas.
0: E ainda nesta edição,
1: Varginha lança plano local de ação climática em evento aberto à população.
0: Espaço Cidadania da Câmara Municipal recebe processos seletivos com diversas vagas de emprego.
1: A gente volta já já.
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1: 11:30. A Prefeitura de Varginha homenageou nesta semana estudantes da Rede Municipal de Ensino que se destacaram na Olimpíada Brasileira de Matemática das Escolas Públicas, a OBMEP, considerada uma das maiores competições estudantis do mundo. A solenidade contou com a presença do prefeito Leonardo Ciassi, do vice-prefeito Antônio Silva, familiares dos estudantes e representantes da educação municipal.
8: Os alunos conquistaram medalhas de bronze e menções honrosas em provas aplicadas para estudantes do 6º ao 9º ano do ensino fundamental. Entre os medalhistas de bronze estão Mirela Ferrari, da Escola Municipal José Augusto de Paiva, no nível 1, e Eric Papali, da Escola Municipal Domingos Ribeiro de Resende, no nível 2.
1: Também receberam menções honrosas os estudantes Brian Souza, Miguel Bertoli, Marcos Paulo da Silva e Luiz Henrique Xavier e Silva, além dos próprios medalhistas, que também obtiveram destaque nacional. O prefeito Leonardo Ciassi destacou que o desempenho dos estudantes reforça a qualidade da educação pública de Varginha e representa um incentivo para que mais jovens busquem novos desafios acadêmicos nos próximos anos.
8: A Secretaria Municipal de Educação de Varginha e o CEFET-MG abriram as inscrições para a 4ª edição da Feira de Educação Tecnológica, a Feira ET. O evento será realizado no dia 27 de junho e tem como objetivo valorizar projetos científicos e tecnológicos desenvolvidos por estudantes de Varginha e região. Neste ano, o tema será a robótica educacional aplicada ao ensino de forma lúdica e voltada ao empreendedorismo.
1: As escolas, desde a educação infantil até o ensino superior, podem participar da mostra de trabalhos, com envio de projetos até o dia 6 de junho. Além da exposição, a feira também será palco da etapa regional da Olimpíada Brasileira de Robótica, com disputas entre robôs autônomos em diferentes categorias.
8: A iniciativa reforça a integração entre educação, tecnologia e inovação, incentivando o protagonismo dos estudantes e o desenvolvimento de novas habilidades. Mais informações e inscrições estão disponíveis no site oficial da Feira ET.
1: A organização da Feira ET 2026 está recrutando voluntários para atuar no evento em diferentes funções, como credenciamento, apoio à coordenação, controle de acesso, auxílio em palestras e apresentações, visitas guiadas, suporte às equipes de competição e também na montagem e desmontagem do evento.
8: A participação garante certificado oficial de extensão, acesso às áreas do evento durante os turnos de trabalho e experiência prática em competições importantes, como a Olimpíada Brasileira de Robótica e a Mostra Nacional de Robótica, em suas etapas regionais de Minas Gerais.
1: Os interessados devem ter 18 anos ou mais e preencher o formulário de inscrição disponibilizado pela organização no site varginha.cefetmg.br. O evento não oferece hospedagem, transporte ou alimentação.
8: O assunto agora é o Maio Laranja. A Associação Abraço A Associação Brasileira Comunitária para a Prevenção do Abuso de Drogas em Varginha realiza hoje, às 19h, uma roda de conversa voltada à conscientização sobre o combate ao abuso e à exploração sexual de crianças e adolescentes. O encontro faz parte das ações do Maio Laranja, campanha nacional dedicada à prevenção e enfrentamento da violência sexual contra menores.
1: Segundo os organizadores, o objetivo é abrir um espaço de diálogo, orientação e reflexão sobre a importância da prevenção, da proteção e do acolhimento às vítimas. A iniciativa também reforça a necessidade da escuta atenta, do apoio familiar e da denúncia de casos suspeitos de violência envolvendo crianças e adolescentes.
8: O convite é aberto a toda a comunidade, incluindo famílias, educadores, profissionais da saúde, assistência social, voluntários e autoridades. A organização destaca que o combate à exploração sexual infantil é uma responsabilidade coletiva e depende da atuação conjunta de toda a sociedade para fortalecer a rede de proteção à infância e adolescência. O encontro será então hoje, às 19h, na sede da Abraço, na rua Sérvulo José Cardoso, número 56, no bairro Bela Vista.
1: 11h36. A ACIV, Associação Comercial de Varginha, realiza amanhã o 24º Seminário Análise de Cenário, com foco no impacto da inteligência artificial no comércio e nos pequenos negócios. O coordenador de comunicação da ACIV, Henrique Avelar, traz as informações.
9: A gente tem percebido nos associados, nos comerciantes em geral, que a inteligência artificial é um tema que está sendo bastante discutido, né? As pessoas estão se sentindo ameaçadas pela IA. Será que isso vai tirar emprego ou não? Só que as pessoas estão entendendo que o IA é só se escrever texto e criar arte, mas não é. A IA pode ser uma ferramenta muito poderosa para o empresário. E a gente vai tratar sobre isso, como utilizar ela a favor do empresário. O seminário acontece dia 28 de maio, é uma quinta-feira, às 9 horas da manhã, é gratuito e aberto ao associado e ao não associado, tá? Vai ter um café da manhã para receber o pessoal, então assim, quem não quiser perder o café da manhã e a palestra, corre lá, se inscreve para não perder a vaga. E outra coisa importante, vão ser 4 especialistas falando sobre o tema, tá? Nós selecionamos a dedo, tem professores universitários, tem especialistas técnicos para falar sobre o assunto. Então, assim, vai ter muito conteúdo legal aí.
8: O encontro será realizado das 9 às 11 da manhã no auditório da ACIV. A participação é gratuita, mas as vagas são limitadas. As inscrições podem ser feitas pela plataforma Simpla. O evento conta com patrocínio do Sicoob Credivar e apoio da CDL Varginha e da ACIV Mulher.
1: A Prefeitura de Varginha colocou em operação mais uma usina de energia solar fotovoltaica no município, ampliando a utilização de energia renovável e fortalecendo as ações de sustentabilidade e redução de gastos públicos. A nova usina foi instalada na Escola Municipal Leda Pinto Lúcio, no bairro Belo Horizonte, e começou a funcionar oficialmente neste mês de maio, após a conclusão das obras e a conexão junto à rede elétrica da CEMIG.
8: Segundo o coordenador do projeto, Pedro Gazola, a unidade possui potência instalada de 98,8 kW-pico, com 166 módulos fotovoltaicos de 595 watts cada. A estimativa é de uma geração mensal de aproximadamente 11.853 quilowatts.
1: A estimativa é de uma geração mensal de aproximadamente 11.853 quilowatts-hora, garantindo a economia em torno de R$ 11.000 por mês aos cofres públicos. De acordo com o prefeito Leonardo Ciassi, a nova usina vai permitir manter a geração necessária para atender 100% do consumo de energia dos prédios da Secretaria Municipal de Educação, incluindo escolas e CMEIs inaugurados recentemente.
8: Ainda segundo o prefeito, as usinas solares já instaladas pela prefeitura atendem atualmente cerca de 80% do consumo médio de energia dos prédios.
0: prédios próprios do município, gerando uma economia aproximada de R$2.500.000 por ano.
1: A Prefeitura de Varginha realiza nesta quinta-feira o lançamento oficial do Plano Local de Ação Climática do município. O evento será às 19h no auditório da Unifal. O plano é um instrumento estratégico de planejamento e monitoramento que vai orientar ações de adaptação às mudanças climáticas.
0: O foco é a redução da emissão de gases de efeito estufa e na preparação da cidade para enfrentar eventos climáticos extremos, como chuvas intensas e períodos de seca. Segundo a Prefeitura, o documento foi construído com participação popular, por meio de oficinas e contribuições feitas pela comunidade.
1: A proposta é promover o desenvolvimento sustentável e fortalecer a resiliência das comunidades, considerando as características econômicas, sociais e ambientais de cada região da cidade. A população está convidada a participar do lançamento e conhecer de perto as iniciativas voltadas para a melhoria da qualidade de vida e do meio ambiente em Varginha. Será nesta quinta-feira, às 19h, no auditório da Unifal.
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0: Hora certa, 11h40. A Polícia Civil de Minas Gerais realizou nesta terça-feira uma operação conjunta contra um esquema milionário de pirâmide financeira que teria feito mais de 100 vítimas em Minas Gerais. As ações ocorreram em Belo Horizonte e aqui em Varginha. Dois homens de 46 e 65 anos foram presos preventivamente, suspeitos de envolvimento em crimes de estelionato, lavagem de dinheiro e prática de pirâmide financeira.
1: Segundo as investigações, os suspeitos atraíam investidores com promessas de altos rendimentos e movimentaram cifras milionárias por meio de um modelo fraudulento de captação de recursos. O prejuízo estimado às vítimas pode ultrapassar R$17 milhões.
0: Durante a operação, equipes da Delegacia Especializada em Investigação de Crimes contra a Ordem Tributária cumpriram mandados de prisão e de busca em imóveis ligados aos investigados. Foram apreendidos notebooks, celulares, dispositivos eletrônicos, documentos e até cédulas falsas.
1: Todo o material será analisado para aprofundar as investigações e identificar possíveis ramificações do esquema. Após prestarem depoimento, os investigados foram encaminhados ao sistema prisional.
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0: A Câmara Municipal de Varginha está promovendo, nesta semana, novos processos seletivos no espaço Cidadania, oferecendo oportunidades de emprego para trabalhadores de Varginha e região. As seleções acontecem de hoje até sexta-feira, sempre das 8h30 às 11 da manhã, com vagas em diferentes áreas do setor logístico.
1: Hoje, sexta-feira, serão realizadas entrevistas para os cargos de operador logístico, operador de transpaleteira, auxiliar de apoio logístico e conferente. Entre os requisitos exigidos estão ensino fundamental ou médio, carteira de habilitação categoria B, curso NR11 e experiência mínima de 6 meses para algumas funções.
0: Já nesta quinta-feira, o processo seletivo será destinado à contratação de auxiliar de logística para a empresa Santa Cruz. Os interessados devem comparecer presencialmente ao Espaço Cidadania, localizado na Praça Governador Benedito Valadares, número 11, no centro de Varginha, levando documentos pessoais e currículo atualizado.
3: Plantão de farmácias.
4: Farmácias que vão fazer plantão diurno de 8 da manhã às 8 da noite até domingo, dia 31. Drogaria DSG Popular, da Rua Presidente Antônio Carlos, 393. Drogaria São Paulo, na Rui Barbosa, 184, ao lado do Hospital Regional. Farmácia Minas Master, da Avenida dos Imigrantes, 415, na Vargem. e Drogaria Natus Farma, no São Geraldo, na Avenida Almirante Barroso, 135. As drogarias Natus Farma, da Rio Branco, 304, e Drogazil, da Praça da Fonte, número 40, vão fazer plantão diurno 24 horas e plantão noturno no sábado, de 8 da noite às 8 da manhã de domingo. A farmácia Minas Master, na Rua Santa Cruz 686, vai fazer plantão noturno no domingo, de 8 da noite às 8 da manhã de segunda-feira, 1º de junho. Para saber mais a respeito do plantão de farmácias em Varginha, é só entrar em contato com a Rádio Melodia ou então consultar a Prefeitura através da internet.
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1: Faleceu a senhora Maria Aparecida de Oliveira, de 90 anos, moradora do bairro Centenário. O velório acontece no cemitério municipal. O sepultamento será às 5 da tarde de hoje, no cemitério Campal.
8: Senhora Diva Claudino, de 83 anos, moradora do bairro da Vargem. O sepultamento foi nesta manhã, no cemitério Campal.
1: Nossos sinceros pêsames às famílias enlutadas.
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1: Câmara de Varginha realiza audiência pública para prestação de contas da Prefeitura.
8: UBS Martins recebe pré-conferência municipal de saúde no sábado.
1: E ainda nesta edição,
8: Unifal Varginha recebe hoje evento gratuito sobre saúde, prevenção e direitos humanos, além da presença do Vacimóvel no campus.
1: Começa um mutirão de combate à dengue na segunda parte do bairro Sion.
8: A gente volta já já.
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1: A Câmara Municipal de Varginha realiza na próxima sexta-feira, dia 29, às 9 da manhã, uma audiência pública para apresentação da prestação de contas da Prefeitura referente ao primeiro quadrimestre de 2026.
8: A reunião será conduzida pela Comissão de Finanças e Orçamento do Legislativo e tem como principal objetivo garantir transparência na aplicação dos recursos públicos municipais, além de permitir que a população acompanhe de perto a gestão fiscal da administração municipal.
1: A audiência será aberta ao público. Além da participação presencial, os moradores também poderão acompanhar a transmissão ao vivo pelos canais oficiais do Legislativo, no YouTube, Facebook e Instagram, ampliando o acesso da comunidade às informações sobre as contas públicas do município.
8: A Prefeitura de Varginha realizou nesta semana uma reunião técnica entre servidores do Serviço de Vigilância Ambiental em Saúde e profissionais da Secretaria Municipal de Tecnologia da Informação e Inovação. O objetivo é aprimorar aplicativos e sistemas ligados à gestão da saúde pública no município.
1: Durante o encontro, foram discutidas ações para facilitar o acesso da população aos serviços, melhorar a comunicação com cidadãos e agilizar o atendimento das demandas abertas pela comunidade. Também estiveram em pauta a criação de novos fluxos de trabalho, a integração dos sistemas utilizados pelas equipes, o monitoramento de dados e o levantamento de indicadores de saúde para fortalecer o planejamento das ações de intervenção em saúde pública.
8: Outro ponto debatido foi a modernização da gestão dos trabalhos de fiscalização realizados pelo setor. Segundo a Prefeitura, a integração entre as secretarias é fundamental para ampliar a eficiência dos serviços prestados à população e fortalecer os avanços na saúde pública do município.
1: O Conselho Municipal de Saúde de Varginha iniciou a programação das pré-conferências municipais de saúde, que são as etapas preparatórias para a 10ª Conferência Municipal de Saúde, que acontece no dia 2 de julho no Teatro Municipal Capitólio. A segunda pré-conferência será realizada no próximo sábado, dia 30, às 2 da tarde, na UBS Martins, na zona rural do município.
8: As reuniões têm como objetivo ouvir a população e construir propostas para o fortalecimento do SUS, o Sistema Único de Saúde. Usuários, trabalhadores da saúde, gestores e entidades da sociedade civil poderão apresentar sugestões e discutir melhorias para a saúde pública municipal.
1: As conferências são espaços importantes de participação popular e ajudam na construção de políticas públicas alinhadas às necessidades da comunidade. A participação é aberta ao público e não é necessário fazer inscrição prévia.
8: Começou hoje em Varginha o mutirão de combate à dengue na segunda parte do bairro Sion. A ação deve seguir até a próxima sexta-feira. O setor de vigilância ambiental da prefeitura orienta os moradores a colocarem o mais rápido possível na calçada tudo que é inservível ou fora de uso, como móveis velhos, plásticos, vidros, metais e pneus. Lembrando que a equipe do mutirão não recolhe galhos de árvores e entulhos de construção.
1: 9 minutos para o meio-dia. A cidade de Varginha recebe hoje o evento Sem Tabu, Dia da Saúde e Prevenção, uma atividade gratuita voltada à conscientização sobre saúde pública, prevenção e direitos humanos. A programação será realizada às 7 da noite no auditório do campus da Unifal MG em Varginha, localizado na Avenida Celina Ferreira Ottoni, no bairro Padre Vitor, em frente à UPA.
8: O evento é organizado pela Frente Unificada Estudantil de Varginha com o objetivo de aproximar universidade e comunidade por meio do diálogo e da informação. Entre os convidados estão a médica Adélia Maria Batista, integrante da Médicos Sem Fronteiras, e o ativista e conselheiro municipal de saúde, Jefferson Magister.
1: Durante o encontro serão debatidos temas como infecções sexualmente transmissíveis, saúde sexual, violência de gênero, preconceito, discriminação e diversidade. Além das palestras, o campus também recebe o Vacimóvel durante todo o dia, até às 10 da noite, oferecendo atualização vacinal para estudantes e para a população em geral.
8: A organização orienta que os participantes levem a carteira de vacinação para a conferência das doses disponíveis, conforme o calendário vacinal de cada pessoa. Amanhã, o Vacimóvel estará novamente atendendo moradores da zona rural da comunidade dos Martins e na sexta-feira no Pinhal.
1: A Prefeitura de Varginha intensificou as ações de atendimento à população em situação de rua durante o período de baixas temperaturas. O trabalho é realizado por meio da Secretaria Municipal de Habitação e Desenvolvimento Social, através do Centro POP e da equipe do Serviço Especializado de Abordagem Social.
8: As equipes estão realizando 2 rondas diárias pela cidade, às 9 da manhã e às 7 da noite, oferecendo acolhimento, alimentação, higiene pessoal e encaminhamentos para atendimento de saúde, além de oportunidades no mercado de trabalho. Segundo o secretário José Manuel Magalhães, a van do serviço também pode
0: ser acionada a qualquer momento por meio de denúncias da população.
1: Além do atendimento nas ruas, o abrigo noturno oferece pernoite, jantar e café da manhã para pessoas em situação de vulnerabilidade social, especialmente neste período de frio intenso. Para informar casos de pessoas necessitando de atendimento imediato, a população pode entrar em contato com o Centro Pop pelo telefone e WhatsApp 3690-2310.
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4: Ninguém conseguiu acertar as dezenas da Quina, Mega Sena e Loto Fácil, sorteadas ontem no Espaço da Sorte da Caixa Federal em São Paulo. Os números da Quina foram 14, 15, 48, 58 e 73. 14, 15, 48, 58 e 73, 73. A Mega Sena sorteou as dezenas 2, 5, 27, 36, 40 e 60. 2, 5, 27, 36, 40 e 60, 60. Com o sorteio acumulado, o prêmio da Mega Sena amanhã poderá chegar aos 6 milhões de reais. Para hoje, quarta-feira, Quina com 9 milhões, Loto Fácil, Dupla Sena e Lotomania. Façam suas apostas e boa sorte!
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0: 11h56, a Prefeitura de Varginha, por meio da Secretaria Municipal de Esportes e Lazer, encerrou com grande participação popular a etapa de outono do Desafio das Estações, projeto voltado ao incentivo da prática de atividades físicas e promoção da saúde. Durante 7 dias, moradores de diferentes faixas etárias participaram de uma programação variada, com atividades orientadas pelos professores da CEMEL e também por profissionais convidados.
1: A iniciativa promoveu momentos de integração, lazer e estímulo aos hábitos saudáveis. O secretário Henrique Lemes comemorou o sucesso da etapa e afirmou que a equipe já trabalha na organização da etapa de inverno, que deve trazer ainda mais novidades e participação popular.
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0: Governo de Minas entrega obras em 2 unidades básicas de saúde no sul de Minas. O repasse do Estado para as 2 unidades que ficam em Baipendi e Monsenhor Paulo soma cerca de 4 milhões de reais. Sônia Neri traz os detalhes.
11: O governador Matheus Simões participou da entrega das obras de uma nova unidade básica de saúde em Baipendi, cidade com cerca de 18 mil habitantes no sul de Minas. Com recursos de cerca de 2 milhões de reais repassados pelo governo do estado, a prefeitura construiu a nova unidade com 40% de economia. O restante do valor vai continuar no município para novos investimentos em saúde, como garantiu o governador Matheus Simões.
12: O recurso foi muito bem aplicado na construção dessa UBS. Ela foi feita com quase 40% de economia do valor que estava previsto e já assumi com a prefeitura o compromisso de deixar o recurso que sobrou aqui para a gente cuidar de saúde. Essa é mais uma das nossas UBSs entregues, os nossos postos de saúde entregues.
11: A nova UBS vai atender por mês cerca de 3 mil pessoas de Baipendi, oferecendo serviços como consultas médicas clínicas, de enfermagem, pediatria, atendimento odontológico e vacinação. Também no sul de Minas, o governador Matheus Simões participou da entrega das obras da nova unidade básica de saúde de Monsenhor Paulo. A UBS tem capacidade para atender cerca de 700.

0: títulos de regularização fundiária rural durante os primeiros 50 dias do projeto Governo Presente, com investimento de 6 milhões de reais. As entregas beneficiaram produtores rurais de 29 municípios das regiões do Vale do Jequitinhonha, Mucuri, Rio Doce, Norte, Sul de Minas e Central. A regularização fundiária rural é uma política pública do governo de Minas, executada pela Secretaria de Estado de Agricultura, Pecuária e Abastecimento. O programa garante aos produtores o título definitivo de propriedades ocupadas há anos em terras devolutas. De 2019 até maio de 2026, já foram entregues 14.300 títulos de regularização de propriedades em todo o estado. A meta é chegar a 18 mil até o fim deste ano.
1: E assim chegamos ao fim de mais uma edição do Jornal do Cidadão, com apresentação, reportagens e edição de Keila Costa e Paula Freire. Colaboração da repórter Viviane Silva.
2: Trabalhos técnicos Jefferson Lima. Trabalhos de locução JB e Ronaldo Trombini.
1: Parceiros, Agência Rádio Web, Agência Brasil, Rádio Agência Nacional Brasil 61, Assembleia de Minas e Agência Minas.
2: Também Prefeitura de Varginha, Fundação Cultural do Município, Guarda Civil Municipal, Polícias Militar e Civil, Corpo de Bombeiros Militar e SEMU.
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2: O Jornal do Cidadão volta amanhã, às 11h15 da manhã.
1: E você continua bem informado ao longo da programação com as edições do Repórter Melodia.
2: Muito obrigada pela sua companhia e pela sua audiência.
1: Fique agora com o programa Bem Brasil. Uma ótima tarde para você.
2: Boa tarde, até amanhã.
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3: E a gente começa com o som do Alceu Valença, Antártida.

0: E aí a gente fecha a primeira sequência com Gilberto Passos Gil Moreira, Andar com Fé. Também Jorge Benjor, a banda do Zé Pretinho, e abrindo a nossa primeira sequência no Bem Brasil de hoje, ao seu Valença, Andei, Andei.
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0: Agora Lenine no Bem Brasil.

0: Veveco, Panelas e Canelas, Beto Guedes, também Lambada da Serpente, Djavan, e abrindo a sequência, A Ponte do Lenine em versão acústica. É o Bem Brasil.
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0: Raimundo Fagner na melodia.

E aí, você curtiu o som do Flávio Venturini, minha estrela? Flávio Venturini, que tem show marcado para Varginha, Teatro Municipal Capitólio. Não vai perder, hein? Também Zé Renato Fressato Caça e Raimundo Fagner abrindo a sequência Chorei por Você.

0: E este foi Guilherme Arantes com Brazilian Boys, antes Tom Jobim e Elis Regina, Só Tinha de Ser com Você.
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0: E aí a gente teve dose dupla de Sai Guarabira, Baquiá e também Primeira Canção da Estrada.
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0: O balanço de Elza Soares e Funk, como lhe gusta, eu vou ficar aqui. Também Jorge Vercillo ao vivo, melhor lugar. E Luiz Melodia pra aquietar. Abrindo a sequência, Trem de Doido com Milton Nascimento e Lô Borges.
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0: Seguimos com Arnaldo Antunes.

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0: Daí você curtiu Lulu Santos, Adivinha o Que no Bem Brasil. Também Cássia Eller, Preciso Dizer que Te Amo, Caetano Veloso, Isto Aqui o Que É. E abrindo a sequência, ó, participação ao vivo, Arnaldo Antunes, Qualquer Coisa.
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0: É o Bem Brasil na Melodia FM, Ivan Lins, América Brasil. Também Simone, Povo da Raça Brasil, 14 bis, Constelações e o encontro entre Paulo Ricardo e Renato Russo, A Cruz e a Espada.
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0: Agora tem Tim Maia.
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0: Capital Inicial, Autoridades, também Tulipa Ruiz, Efêmera e Tim Maia, Chocolate, fechando a nossa última sequência de hoje no Bem Brasil, que volta amanhã ao meio-dia. Valeu!
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3: A Prefeitura de Varginha homenageou nesta semana estudantes da Rede Municipal de Ensino que se destacaram na Olimpíada Brasileira de Matemática nas Escolas Públicas, a UBMEP, considerada uma das maiores competições estudantis do mundo. A solenidade contou com a presença do prefeito Leonardo Ciassi, do vice-prefeito Antônio Silva, familiares dos estudantes e representantes da educação municipal. Os alunos conquistaram medalhas de bronze e menções honrosas em provas aplicadas para estudantes do 6º ao 9º ano do ensino fundamental. Entre os medalhistas de bronze estão Mirella Ferrari, da Escola Municipal José Augusto de Paiva, no nível 1, e Eric Papali, da Escola Municipal Domingos Ribeiro de Resende, no nível 2.

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1: A cidade de Varginha recebe hoje o evento Sem Tabu, Dia da Saúde e Prevenção, uma atividade gratuita voltada à conscientização sobre saúde pública, prevenção e direitos humanos. A programação será realizada às 19h no auditório do campus da Unifal MG em Varginha, localizado na Avenida Celina Ferreira Ottoni, no bairro Padre Vitor, em frente à UPA. O evento é organizado pela Frente Unificada Estudantil de Varginha, com o objetivo de aproximar universidade e comunidade por meio do diálogo e da informação. Entre os convidados estão a médica Adélia Maria Batista, integrante da Médicos Sem Fronteiras, e o ativista e conselheiro municipal de saúde Jefferson Magister. Durante o encontro serão debatidos temas como infecções sexualmente transmissíveis, saúde sexual, violência de gênero, preconceito, discriminação e diversidade. Além de palestras, o campus também recebe o Vacimóvel durante todo o dia, até às 10 da noite, oferecendo atualização vacinal para estudantes e para a população em geral. A organização orienta que os participantes levem a carteira de vacinação para conferência das doses disponíveis, conforme o calendário vacinal de cada pessoa.
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0: galera! Recentíssima essa do Mato Grosso e Matias, hein? Maldito beijo, e também tem confusão na cama que de vez em quando a gente toca. Muito bem! Vamos aqui mandar um abraço para Cecília, para Camila, para o Maurício, para o Marcelo no Sion. Aparecida no São Sebastião, também o Luiz Carlos, né? Nosso vizinho aqui na Vila Paiva. O Luiz Carlos está pedindo Gin e Geno, Nossa Senhora Aparecida. O Adenilson Carlos está pedindo aqui, Meu Coração Só Quer Chorar, né, com Zezé e Luciano. O Adenilson aí no Tulipas do Campo. E o Pedro e a Eva estão parabenizando, né, o filho deles, né, o filho deles que está aniversariando hoje, né. Muito bem, um abração aí, galera. Viu? Um abração pra vocês aí. Ouve o áudio que eu mandei pra você aí, Pedro. Maravilha! 13h30, daqui a pouquinho a gente volta.
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0: É, galera, o Melodia Sertaneja tá rolando na 102 até as 4h30, hein? Muito bem, página... peraí, deixa eu ver quem tá participando aqui. A Vera Reis, né? A Vera Reis tá participando aqui com sua irmã Luciene e também com o Donizete Quirino, hein? Abração pra vocês, gente. Também... Ah, tá, peraí, o Pedro... Tudo bem, Pedro? Boa tarde, rapaz. Ele mandou um áudio aqui pra nós, vamos ver o que ele tá falando
1: boa
0: aqui.
1: Boa tarde, senhor. Obrigado, então toca aí,
0: certo.
1: Renan Raí, então.
0: Tá.
1: Toca Renan Raí pra nós aí, oferecer pro Júlio lá.
0: Certo.
1: Mandar os parabéns pelo aniversário dele e muitos anos de vida.
0: É, o Júlio é filho deles, né? Filho do Pedro e da Eva.
1: Muita saúde pra ele, né?
0: Que tá fazendo aniversário hoje, né?
1: Deus abençoe ele.
0: Amém.
1: Porque, graças a Deus, meus filhos é tudo trabalhador, entendeu?
0: Coisa então, boa, viu?
1: Eu agradeço você, Carlos Fernando. Muito obrigado aí, viu?
0: Deus abençoe.
1: Tem problema não, Carlos Fernando. Fica com Deus, certo. Aí, um abraço. Aí você põe aí, nós e eu, a Eva, mandando os parabéns pra ele.
0: Tudo bem.
1: E um abraço pra você também. Obrigadão, Carlos Fernando.
0: Eu que agradeço.
1: Com certeza sua aí.
0: A Melodia FM que agradece, viu? Um abração, o pessoal tá mandando abração pro Tony Mendes também, né? Pro Tony Mendes, pra Selma e pra Estela, lá no Capão. Beleza, abração mesmo. E também aqui o Cristo Veríssimo no sítio Boa Vista, na zona rural de Lavras, alô Cristo, um abraço, galera. Opa, tem outra aqui, deixa eu ver se dá tempo. Opa...
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4: A Prefeitura de Varginha intensificou as ações de atendimento à população em situação de rua durante o período de baixas temperaturas. O trabalho é realizado por meio da Secretaria Municipal de Habitação e Desenvolvimento Social, através do Centro POP e da equipe do Serviço Especializado de Abordagem Social. As equipes estão realizando 2 rondas diárias pela cidade, às 9 da manhã e às 7 da noite, oferecendo acolhimento, alimentação, higiene pessoal e encaminhamentos para atendimento de saúde, além de oportunidades no mercado de trabalho. Segundo o secretário José Manuel Magalhães, a van do serviço também pode ser acionada a qualquer momento, por meio de denúncias da população. Além do atendimento nas ruas, o abrigo noturno oferece pernoite, jantar e café da manhã para pessoas em situação de vulnerabilidade social, especialmente neste período de frio intenso. Para informar casos de pessoas necessitando de atendimento imediato, a população pode entrar em contato com o Centro POP pelo telefone e WhatsApp 3690-2230. 3690-2230.
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Essa moda foi para os fãs aí de Lourenço Lourival e também especialmente para o nosso amigo Arthurzão das Meninas. Beleza! Abração aqui para o Jaime e para a Silvana. Ô Jaime, vai dar tudo certo, tenha fé em Deus, já deu tudo certo. Certo, garoto? Um abraço! E também o nosso amigo Filipão aí no Mato Grosso. Um abraço, Filipão! A Ione Souza em Itabuna, na Bahia, tá na sintonia também. O Romualdo no sítio Pitangueiras curtiu Henrique e Juliana a música Recaídas. E também aqui, cadê um outro alô aqui? Tá tudo certo? Tá tudo certinho, né? Falei de todo mundo, Luiz Carlos, Cecília, tudo certinho. Vamos lá então, chegando a última de hoje, é com Tunico e Tinoco, hein? 4:33. Vamos lá! FM. Tchau, galera. Fiquem com Deus. Um grande abraço. Amanhã a gente tá de volta, hein?

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3: A Prefeitura de Varginha colocou em operação mais uma usina de energia solar fotovoltaica no município, ampliando a utilização de energia renovável e fortalecendo as ações de sustentabilidade e redução de gastos públicos. A nova usina foi instalada na Escola Municipal Leda Pinto Lúcio, no bairro Belo Horizonte, e começou a funcionar oficialmente neste mês de maio, após a conclusão das obras e a conexão junto à rede elétrica da CEMIG. Segundo o coordenador do projeto, Pedro Gazola, a unidade possui potência instalada de 98,8 kW pico, com 166 módulos fotovoltaicos de 595 watts cada. A estimativa é de uma geração mensal de aproximadamente 11.853 kWh, garantindo economia em torno de R$ 11.000 por mês aos cofres públicos. De acordo com o prefeito Leonardo Ciassi, a nova usina vai permitir manter a geração necessária para atender 100% do consumo de energia dos prédios da Secretaria Municipal de Educação, incluindo escolas e CMEIs inaugurados recentemente. Ainda segundo o prefeito, as usinas solares já instaladas pela prefeitura atendem atualmente cerca de 80% do consumo médio de energia dos prédios próprios do município, gerando uma economia aproximada de R$ 2.500.000 por ano.
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1: A Prefeitura de Varginha, por meio da Secretaria Municipal de Esportes e Lazer, encerrou com grande participação popular a etapa de outono do Desafio das Estações, projeto voltado ao incentivo da prática de atividades físicas e promoção da saúde. Durante 7 dias, moradores de diferentes faixas etárias participaram de uma programação variada, com atividades orientadas pelos professores da CEMEL e também por profissionais convidados. A iniciativa promoveu momentos de integração, lazer e estímulo aos hábitos saudáveis. O secretário Henrique Lemes comemorou o sucesso da etapa e afirmou que a equipe já trabalha na organização da etapa de inverno, que deve trazer ainda mais novidades e participação popular.
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7: Dezoito horas.

Estavam já com medo que Jesus já estava falando que um dia ia acontecer alguma coisa lá em Jerusalém. Eles já pressentiam que Jesus estaria querendo fazer ou uma revolta, como é o que o Judas pressentia, que ele iria libertar Israel do povo romano, do jugo romano. Eles pressentiam que algo ia de muito importante ia acontecer. Aí Jesus começa a conversar com eles na subida para Jerusalém. Ele diz: estamos subindo para Jerusalém e eu serei entregue aos sumos sacerdotes, aos doutores da lei. Eles vão me condenar à morte, vão me entregar aos pagãos, vão zombar de mim, cuspir em mim, vão torturar-me e vão me matar. Mas depois de 3 dias eu vou ressuscitar. Eles não estavam entendendo. Eu não sei se eles não acreditaram, se foi difícil demais para eles compreenderem a profundidade do que Jesus estava dizendo. Nem perceberam que ele falou de ressurreição. Aí, dois discípulos, o Tiago e o João, que eram irmãos, parentes de Jesus, eles foram até ele e disseram: ah, mestre, a gente quer que você faça aquilo que nós vamos pedir, você faz? Ele falou: o que vocês querem que eu faça? Aí eles falaram: ah, só deixa-nos sentar um à tua direita e outro à tua esquerda, quando você estiver no seu reino. Tipo assim, nós queremos ser os bambãs. Quando você estiver lá no seu reino, coroado rei, sentado no trono, a gente quer ficar um do lado ou do outro, dividindo o poder com você. Triste, né? O cara está dizendo que vai morrer, que vai ser sacrificado, mas que vai ressuscitar depois. Eles já estão querendo participar do reino do mundo, que tem cadeira para sentar. É muito frustrante. Muito frustrante. Nós cristãos, até hoje, ainda temos isso. Quantas pessoas buscam o poder nas igrejas, nos templos? Quantas pessoas querem aparecer, querem ficar lá do lado do sacerdote, do pastor, para aparecer? Meio que puxa sacos mesmo. A gente não se conscientiza do que o que Jesus quer de nós, na verdade, é uma vida diferente, sem poder humano. Ele quer que nós sirvamos, ele quer que nós façamos o bem, que nós cuidemos daqueles que necessitam. Antes de aparecermos lá no altar, bonitinhos, vestidos de forma diferente, não, o que ele quer é que a gente viva intensamente o que ele viveu, fazendo bem aos outros, curando os doentes, amenizando as dores, os traumas, as decepções e as frustrações das pessoas, as depressões. É isso que Jesus queria de nós. Ele quer de nós que combatamos a pobreza, que minimizamos a dor dos pobres. Não com muito dinheiro, mas que a gente não deixe ninguém ao nosso lado passar fome, passar frio, passar sede. É o que ele quer de nós. Não, mas eu tenho que ficar próximo dele para ficar bem de bonitão lá do lado dele no reino. Aí Jesus pergunta para ele: vocês vão poder beber o cálice que eu vou beber? Ser batizados pelo batismo que eu vou ser batizado, quer dizer, a morte, quer dizer, para morrer e ressuscitar. Ah, a gente pode sim. Tá bom, eles não estavam entendendo. Tá bom, vocês podem, mas não compete a mim decidir quem é que vai ficar do lado direito, do lado esquerdo no meu reino. Ele descarta, mas quando os colegas, os outros 10 discípulos, escutaram isso meio de longe, souberam da conversa mesmo, eles ficaram revoltados com os colegas, é lógico. Por que direito eles querem ser melhor do que a gente? Aí começa aquela discussão. Não foi fácil para Jesus. Isto poucos dias antes dele ser morto. Poucos dias. Depois de 3 anos de pregação. Depois de 3 anos de convivência, ele mostrando o que é o reino de Deus. O que significa ser realmente importante no reino de Deus. Quem faz vontade do meu Pai é esse que vai participar do reino de Deus. Quando é que nós te vimos, Jesus, que não te cuidamos? Quando vocês não deram a comida que eu pedi, a roupa que eu pedi, quando não foram me visitar no cárcere, quando não foram cuidar de mim doente, quando não foram me visitar nos asilos? Está lá, capítulo 25 de Mateus. É o que Jesus falou.

Aí, quando a gente fizer isso, ele vai dizer: venho, benditos de meu Pai. Tem um lugar preparado para vocês aqui. É incrível como nós ainda temos tanto ciúme. São João fala tanto do amor, né, no seu Evangelho. O próprio Pedro, lá nos Atos dos Apóstolos, ele diz: amai-vos, pois, uns aos outros de coração e com ardor, porque nascestes de novo, não de uma semente corruptível, mas incorruptível, mediante a palavra de Deus viva e permanente. E São Pedro fala assim: toda a carne é como erva, e toda a sua glória, a glória da carne, é como uma flor da erva. Seca a erva, cai a flor. Então, meu amigo, minha amiga, o que vale de nós ficarmos muito preocupados com a glória deste mundo, com o poder deste mundo, com sentar à direita ou à esquerda dos poderosos? O que que vale isso? A hora que o poderoso cair, eu caio também. A hora que o poder se corromper, eu me corrompo também. E nenhum poder terreno é duradouro. Ficam aí esses políticos brigando pelos cargos, e muitas vezes com desonestidades, com falcatruas, com corrupções. De que vale isto? Ficam as pessoas nas igrejas querendo os melhores lugares, os melhores cargos, a roupa mais chique, mais linda. Para quê? Não é nada disso que Jesus pediu. Não é nada disso que Jesus quis. Ele nos prometeu e cumpriu que ele ia ressuscitar, ou seja, ele ia vencer a morte. Jesus venceu a morte. Nós não morremos mais eternamente, se quisermos. Nosso corpo, ele se desfaz como se desfaz uma flor, mas a nossa alma, a nossa vida verdadeira, essa não acaba. Essa ressuscita, porque Jesus ressuscitou. Nós precisamos crer nisto para acabarmos com as nossas maldadezinhas, com os nossos defeitozinhos, com as nossas invejazinhas, com as nossas vaidadezinhas, que são tão bobas, tão fugazes, tão banais, perto da glória de estar junto de Deus, o Criador do Universo. Um dia, meu amigo, minha amiga, nós vamos voltar para a casa de onde nós viemos, de Deus. Nós voltaremos a morar com Deus. Agora, isso vai depender muito do que eu quiser fazer aqui. Enquanto aqui na terra eu estiver, para justamente me aperfeiçoar, melhorar, ficar mais leve, andar mais leve, ser melhor para as pessoas, ser mais fácil de conviver. Quanto mais difícil eu for na convivência com os meus irmãos e minhas irmãs, mais difícil eu vou ficar leve o suficiente para voltar para o céu. Vou ficar pesado nessa terra, pesado, denso, preocupado com as coisas deste mundo, com os bens materiais, com a fama, com o sucesso, com glórias muito efêmeras. Agora, quando eu investir na minha glória, a glória conquistada por Jesus, pelo sangue de Jesus, ninguém vai tirar isso de mim. Ninguém pode tirar de você o amor de Deus por você. E o amor de Deus morreu como homem aqui na terra para que você voltasse para Deus. E a gente deve ir voltando aos poucos enquanto estamos aqui. Nós vamos voltando. A impressão que a gente tem, que a gente cresce, fica jovem, depois adulto, vai envelhecendo, a ideia é de ir acabando. Não, nós vamos voltando. Nós vamos voltando para casa. E precisamos começar a nos atentar para isso, porque os anos passam muito depressa e a gente fica preso lá nos arroubos da juventude, achando que a vida tem muito tempo pela frente. Não tem. Nem para os jovens. Nós não temos tempo. É preciso amar muito, como diz São Pedro, amar de coração e com ardor, porque a gente não sabe quanto tempo nós teremos aqui na Terra. Não é a nossa idade que vai definir, é o tempo de Deus. Pode ser com 5, 10, 20, 40, 50, 100 anos.
Nós não temos o tempo que achamos que temos. Pense nisto. Isto é muito sério. É muito sério ficarmos preocupados com as coisas deste mundo. Não vale a pena. Quanto temos de tempo ainda para respirar, como canta o Tiago nesta música que vamos ouvir?

0: Termina mais um programa comunicando a Boa Nova. Você tem um encontro marcado com Jesus aqui na Rádio Melodia FM. Fiquem com Deus e boa noite.
1: Dezoito horas e 17 minutos.
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0: Olá, você, muito boa noite. Agora são 18 horas mais 19 minutos em Varginha. Esta é a Rádio Melodia FM. 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Hoje é quarta-feira, dia 27 de maio de 2026. E nesta data comemoramos o Dia Nacional da Mata Atlântica, Dia do Profissional Liberal e também Dia do Serviço de Saúde. O santo do dia de hoje é Santo Agostinho de Cantuária. Santo Agostinho de Cantuária, rogai por nós. Dezoito horas mais 20 minutos, a gente vai apresentar os nossos comentaristas. Primeiro, vamos chamar ele, Denilson Figueirinha. Denilson, que vai dar o seu boa noite pra gente. Fica conosco até as 19 horas. Boa noite, Denilson. É um prazer tê-lo conosco aqui no Denilson, Bola na Rede.
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2: Muito boa noite, José Ladir. Forte abraço pra você. Um forte abraço a quem acompanha a gente aqui no programa Bola na Rede. Quarta-feira, dia de Libertadores, Sul-Americana. Estamos aí há praticamente 15 dias da Copa do Mundo. A gente vai comentar tudo isso, Zeca, e muito mais daqui a pouco no programa Bola na Rede.
0: Beleza, tá aí o Denilson. Fica conosco até as 19 horas. Nós vamos chamar também ele, Paulinho Carvalho, falando na lata. E aí, Paulinho, um abraço para você. Seja muito bem-vindo ao Bola na Rede.
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4: Muito boa noite, Zeca, boa noite, Denilson, Gil Nogueira, aquele abraço, Neneco Barros, você, torcedor de todas as camisas, tá? Seja bem-vindo ao programa Bola na Rede. Pois é, o Flamengo ontem simplesmente atropelou no segundo tempo, mas... vou ali dar aquela alfinetadinha aí durante o programa, viu, Zeca?
0: Beleza, tá aí o Paulinho também, que fica conosco até as 19 horas. E a gente começa aqui no Bola na Rede de hoje falando da Copa Sul Mineira de Futebol Amador. A equipe varginense do Registânia, que na próxima fase vai enfrentar a equipe do São José de Bom Sucesso. Lembrando que o Registânia encerrou a sua participação na primeira fase com 12 pontos ganhos, 5 jogos, 4 vitórias, 1 derrota. No grupo B, o primeiro duelo contra o São José de Bom Sucesso será na casa do adversário e o jogo da volta vai acontecer aqui em Varginha. Denilson, eu quero ouvir você. Conversei hoje com a diretoria do Registânia, eles falavam para mim a respeito desse jogo contra o São José, primeiro lá, ainda não tem data prevista, mas jogo já está confirmado com o São José de Bom Sucesso.
2: É, exatamente, Zeca. Não tem data prevista ainda, porque essa fase final da Copa Sul Mineira ela vai coincidir com a Copa do Mundo. Então é importante, vai haver um congresso técnico da LET, né, agora assim que terminar. Final de semana agora termina a outra chave lá, a rodada. Então provavelmente o dia 6 já tem esse congresso técnico, dia 13 e 14 a bola já rolando pela fase oitava de final da Copa Sul Mineira, e aí vai definir os melhores horários, porque precisa ver não só os jogos do Brasil, né, Zeca, porque a Copa do Mundo esse ano nos Estados Unidos, México e Canadá, ela vai acontecer basicamente depois das 13 horas, então com certeza pode acontecer de encavalar horários aí de jogo do Brasil e outros jogos, o pessoal esvaziar um pouco o estádio, tá? A gente sabe que tanto o Registânia quanto os outros times precisam dessa bilheteria, precisam do bar. Então, com certeza, vão chegar num melhor horário. E falando da equipe aqui de Varginha, Zeca, em determinado momento lá, você estava com a gente na narração, estava classificando até em primeiro lugar, tá? Porque o Tabajara estava perdendo para qualquer aula de 3-1, então o Registânia estava sendo primeiro. Mas também conversei com os meninos, o Rafael, o Martelejo, conversei com o Marquinho, conversei com os outros meninos lá, o treinador também, o Marcos. Eu acho que agora, nesse momento, você pensar em ser primeiro ou segundo, pouco importa. Vai enfrentar um adversário, São José, da cidade de Bom Sucesso, é um bom time, treinado agora pelo Amarildo, né?
0: Amarildo,
2: que a gente conhece muito
0: campeão
2: bem.
0: Campeão de tudo, né?
2: É, mas primeiro jogo fora, o segundo aqui dentro de Varginha. O Registânia tá muito bem na competição, estreou alguns jogadores na última rodada, na penúltima rodada, está encorpando cada vez mais. A ideia é manter esse grupo e, se for preciso, até reforçar. Acho que tem totais condições de ir muito longe nessa Copa Sul-Mineira, Zeca.
0: O Danilson, do Paulinho falar também a respeito do Registrando aqui de Varginha, gostaria que você informasse para a gente e para os nossos ouvintes, torcedores, pessoal que gosta do Registrando, mas que não tem aquela noção de como significa tudo isso. Se o Registrando terminasse em primeiro lugar, qual que seria a vantagem dele?
2: A vantagem do Registrando terminar em primeiro lugar é que ele poderia fazer até a final o jogo em casa, né, Zeca?
0: A final, né?
2: A final, então sempre o segundo jogo, exemplo que acontece na Libertadores, poderia fazer até o jogo final em casa. Então, do outro lado lá também tem os times que estão com a pontuação boa, tem que ver no geral depois. E aí eu preciso ver o regulamento, se essa pontuação vai se somando com as fases de oitava de final, quarta de final. Porque hoje o dono da melhor campanha é o Fabril de Lavras, né? Venceu as 5 partidas, fez 15 pontos. Então, a vantagem é essa, de você, nas oitavas, teoricamente, pegar um adversário mais fraco. Isso teoricamente, mas eu acho que o fator em casa, fazer a segunda em casa, no futebol amador, conta muito.
0: Paulinho, Registrando aí, embalado, o único representante de Varginha na Copa Sul-Mineira. A Copa Sul-Mineira que é organizada pela LET, Liga Esportiva Tricodiana. Uma competição muito bem elaborada, muito bem feita pelo Stefano. O Stefano, um batalhador, um cara que conhece regulamento. E esse Registrando é dando alegria ao futebol da cidade de Varginha, Paulinho.
4: Com certeza, Zeca. Mais dois pontos a serem ponderados aí. Primeiro, você pega a Carmo da Cachoeira, que a cidade é um décimo do tamanho de Varginha. Tem duas equipes disputando. Varginha com apenas o Registrânia. Poderia e caberia mais pelo menos duas equipes além do Registrânia representando o futebol de Varginha. Tá? Pela dimensão dos campeonatos, das competições que aqui são disputados, eu acredito que caberia sim nesse torneio aí, nessa competição, mais duas ou mais equipes além do Registrânia. E falando do Registrânia, sim, a Fúria Laranja é simplesmente, né, um time copeiro. Tem que respeitar a camisa laranja do Registrânia, tem que respeitar a história, tem que respeitar o futebol que o Registrânia se propõe a jogar. É uma equipe, eu diria, semiprofissional, tá? E que quando entra nesse tipo de competição, não entra somente para participar, não. Entra para levantar o caneco, viu, Zé?
0: E outra coisa, Paulinho, grandes atletas que já foram profissionais, jogaram no VEC e outras equipes para fora. Exatamente. Isso aí abrilhanta o elenco, né, Paulinho?
4: Exatamente, é o que eu tô te falando. Isso é, eu considero uma equipe semiprofissional, que mescla jogadores que têm uma história dentro do futebol profissional com jogadores amadores. Com isso dá mais experiência, dá mais força ao futebol do Registrânia, que tem que ser respeitado. É um sério candidato ao título.
0: 18h27, esse é o programa Bola na Rede aqui pela Rádio Melodia. Eu sou o José Ladir, junto com o Denilson Figueirinho e o Paulinho Carvalho, transmitindo emoção para você, tudo que acontece nos esportes de Varginha, de Minas, do Brasil e do mundo. E você do outro lado aí, o nosso convidado especial, sabe por quê? Porque você é o nosso maior patrimônio. E nós temos aqui uma agenda da CEMEL, que foi enviada pra gente pelo secretário municipal de esportes e lazer, o Henrique Lemes, mandou pra gente que a agenda da CEMEL de 25 a 31 de maio, a Copa Sudeste de Handball em São Sebastião do Paraíso. De 27 a 30 de maio, Festival de Natação do GBDA lá em Belo Horizonte. De 21 a 31 de maio, também tem o World IBJJF. É o judô, hein? Judô lá na Califórnia, nos Estados Unidos. Do dia 30 ao dia 31 do 5, o Campeonato Sul Mineiro, vôlei sub-15 em Guaxupé, Minas Gerais. E no dia 31 do 5, o Campeonato de Futebol Cinquentinha, na CEMEL, e também no Estádio Rubro Negro, jogos às 7h30 e também às 9h30. Tem abraço aí, Denilson, pessoal participando com a gente. A gente vai mandar aqui uns abraços aqui, ó. Tem o Helder Mendes ligado na gente, tem a Cleusa, também tem o Carlos, o Tostão, cabeleireiro, ligado aqui conosco, o Já Pé Redondo. Alô, Já! Um abraço para você, não perde um programa. Tem também o nosso amigo Tutu, que está lá na venda do Mauri, curtindo o nosso Bola na Rede. Abraço aí, Paulinho, já no começo do programa.
4: Sempre, Zeca, sempre. Abraço ao Paulo Xuxa aí, também o seu Nelson, lá na Destef Contabilidade. Ao João Maria, na sapataria JM, ao Maurinho Landscape, botafoguense, ao Chuchu, enfim, toda a nação rubro-negra, principalmente aí, que tá rindo à toa, hein?
0: E aí, Denilson, abraço teu.
2: Ah, quero aproveitar aqui, né, mandar um abraço especial àquelas pessoas que ajudam, que apoiam a gente com cinquentinha, né, Zeca? Paulo Xuxa, né, de Stefano Contabilidade, Paulo Xuxa é um parceiraço nosso lá, sempre nos ajudando lá praticamente todos os domingos. Também um abraço para o Rodrigo lá da Tech Beats Informática, o Rodrigo também que é outro parceiro do futebol nosso aí. O Edpo lá da Estruarte Estruturas Metálicas também, que está sempre ajudando a gente no futebol amador, no bairrão, ajudou vocês, né, Zeca? E também com o Samuel, certeza, lá da Patas e Garro, o Samuel tá sempre com a gente aí. O Odair, lá da Buffet Festa, são as pessoas que tá sempre com a gente aí ajudando.
0: E o Thomas Lara, né?
2: Thomas Lara.
4: Um grande Marquinho, Marquinho Benfica.
0: Né? Justamente,
2: JP é. JP Auto Center também, então as pessoas que dão esse apoio pro futebol amador aqui em Varginha.
0: Ô Paulinho, tem teu pessoal lá de Monsenhor Paulo também, que você não manda abraço pra eles faz tempo, hein?
4: Que isso, segunda-feira mandei abraço pro Ivan, despachante, meu amigo lá. Também o Heraldo da Polícia Civil, o Ricardo Palmeirense, o Marreco Josmar, atleticano, né? E eu quero fazer um convite, aproveitando já, né?
0: Fica à vontade.
4: Dia 20 de junho aí vai estar acontecendo ali na comunidade do Mundo Novo, lá na venda do Lola, antiga venda do Lola, a primeira festa junina da maçonaria, organizada pela maçonaria lá de Monsenhor Paulo, a loja Templários das Alterosas, né? Número 314, daquela cidade. Vai estar organizando uma grande festa junina. Vocês estão convidados, viu, Denilson?
2: E quem vai estar apresentando?
4: Neneco Barros, uma das atrações, beleza, vai estar se apresentando lá. E também a dupla sertaneja sensação do momento em Varginha e região. Estão arrebentando com moda raiz. Fábio Viola e Mineirinho lá na festa, hein, Ávio?
0: Vale a pena conferir, hein, gente? 18h31, programa Bola na Rede pela Rádio Melodia. A gente vai falar da Copa Sul-Sudeste, os jogos da volta da semifinal vão acontecer hoje, daqui a pouquinho, às 19h, lá na Ressacada, em Santa Catarina. O Avaí recebe a equipe do Volta Redonda. As duas equipes no jogo de ida, né, empataram em 2-2 e o jogo está em aberto. E aí, Denilson? Avaí tem mais possibilidade de vencer esse jogo que joga nos seus domínios.
2: Joga a segunda em casa, né, Zé? Chegando aí a semifinal já dessa Copa Sudeste, que dá uma vaga para a Copa do Brasil depois. Volta Redonda conseguiu um empate em casa, mas assim, não tem nada definido, porque o jogo de ida foi muito equilibrado.
0: Muito equilibrado.
2: A vantagem do Avaí agora é de jogar em casa na Ressacada, né, Zé?
0: É verdade. Paulinho, esse jogo do Avaí e Volta Redonda com tudo, um empate vai para os pênaltis. A vitória, quem vencer, leva a vaga para a final.
4: É, o Zeca, um bom duelo, viu? O futebol daqui da região sudeste contra o futebol do sul do país, né? Mas o Volta Redonda vai ter que comer grama, viu? Só na malandragem não vai conseguir passar por cima do Avaí, não, hein?
0: Outro jogo é Chapecoense e Novo Horizontino. Chapecoense tá bem na fita, viu, Denilson e Paulinho? Chapecoense que venceu o jogo de ida por 2-0 na casa do adversário, joga pelo empate e pode perder até por um gol de diferença.
2: Eu acho que isso aí tá mais definido. Eu acho que a Chape leva esse confronto aí, venceu o primeiro por 2-0 e vem atravessando um momento, embora esteja na zona de rebaixamento do Brasileirão, Zeca, vem atravessando um momento melhor que o Novo Horizontino. Deu um trabalho pro Cruzeiro, tá classificado aí para a sequência da Copa do Brasil, vai enfrentar esse próprio Cruzeiro, então eu acho que a Chape vai levar melhor nessa aí, até porque já tá com 2-0 no placar.
0: Ô Paulinho, 2-0, já joga em casa, o regulamento debaixo do braço só perde para eles mesmo.
4: É 11 debaixo das traves ali, e a diretoria junto, aquele paredão.
0: Estaciona um ônibus.
4: Ah, e eu vou te falar, e bola pro lado que o nariz tá virado, viu? Bola pro mato, que é o jogo.
2: É de campeonato.
0: E a gente pode ter uma final catarinense, né, gente?
4: Exatamente, né, Zé, que seria muito bom pro futebol de Santa Catarina, que sempre fez parte da elite aí, mas de uns anos pra cá não consegue se firmar nem, você ver, Figueirense, Avaí, que eram os grandes da capital lá.
0: Criciúma.
4: Perderam espaço pra Criciúma, perderam espaço pra Chapecoense, e agora até pro próprio Camboriú e outros, o Barra, né? O Barra é o atual campeão.
0: Barra, né?
4: Todos os clubes do interior de Santa Catarina que deixaram a turma lá da capital, né, da ilha formosa, bela Florianópolis, né, Zé?
0: Beleza, hein? Muito bonito. E um detalhe importante, que a premiação da CBF é R$500 mil pro time que for campeão. Aí, o dinheiro fica por lá mesmo, já reparte o dinheiro, né, Denilson?
2: Vai falar isso pra ele pra você ver.
0: Beleza, 18h34, programa Bola na Rede aqui pela Rádio Melodia, falando tudo o que acontece nos esportes de Varginha, de Minas, do Brasil e do mundo, hein? Futebol amador, futebol profissional, aqui você tem todas as informações. Ô, gente, vamos falar de Copa Sul-Americana, última rodada da fase de classificação, times brasileiros. São Paulo venceu o Boston River ontem por 2-0. Aí o São Paulo é o primeiro do grupo C, está classificado, né? E esse São Paulo, Denilson, melhorou com o Dorival, a primeira vitória dele?
2: Ah, mas o Zeca fez o resultado no primeiro tempo ontem, 2-0. Todos achávamos que seria uma goleada de 4-5, porque o time do Boston River é um time muito fraco,
0: fraco demais, né?
2: Realmente, esses times, a maioria que joga sul-americana, principalmente dos outros países, são times fracos. São Paulo perdeu a chance de fazer 4-5 e emendar a primeira vitória aí do Dorival Júnior. Fez o resultado no primeiro tempo, 2-0, depois sentou em cima da vantagem. Importante que está classificado e eu acho que São Paulo tem que dar muita atenção para essa sul-americana, porque Campeonato Brasileiro para título está difícil, já saiu da Copa do Brasil, então o caminho agora é a sul-americana, Zeca.
0: Paulinho, São Paulo com Dorival vai longe?
4: Não. Não vai, curto não e vai. Grosso, não vai. Para mim, o problema do São Paulo, repito, tá até cansativo eu ficar falando aqui, mas para mim o problema do São Paulo não é treinador. Tá? O problema do São Paulo é começa lá em cima na diretoria com as lambanças e agora tá refletindo dentro do gramado, dentro do campo.
0: É verdade, né? E tá difícil de resolver isso aí. No outro jogo, o Grêmio empatou em 2-2 com o Torque. Torque Montevidéu. O Torque é o primeiro do grupo, o Grêmio ficou em segundo lugar. O Grêmio que vai disputar os playoffs, né, da Copa Libertadores. Casa, que coisa, hein? Jogando em casa.
2: Contra o Torque. Fez uma...
4: equipe desconhecida, até. Vamos dizer assim, tradição, né?
2: Fez uma boa partida contra o Santos no final de semana pelo Brasileiro, vencendo de virada.
0: Justamente.
2: Aí tinha tudo, era só vencer e terminar em primeiro, fugir desse playoff aí. E aí me toma um empate contra a equipe do Torque, agora vai pro playoff, né?
0: Ô, Paulinho, uma novidade agora que aconteceu ontem foi o Santos vencer por 3-0, né?
4: O Deportivo, né?
0: É novidade, hein?
4: Eu acho que pra mim realmente.
2: Né, Zé, que o Santos vinha mal.
4: Vinha num perrengue danado ali, tropeçando nas próprias pernas, né? Como se diz.
2: Gabigol marcando gol, o artilheiro do Paulinho aí.
4: Ô, saudade, só que não, viu? Mas é isso, o Santos aí não merece estar na condição que está. Uma equipe que tem uma história vencedora, uma camisa pesada do futebol mundial, não é brasileiro, não.
0: É verdade.
4: Eu imagino o rei deve estar revirando lá no túmulo, viu?
0: Ô, Denilson, você acha que nesses playoffs o Santos tem condições de virar alguma coisa?
2: Ô, Zeca. Nós estamos indo para esse playoff com São Paulo, com Santos, com Grêmio, provavelmente o Galo, e aí deve vir da Sul-Americana outros times mais fortes, o Fluminense talvez seja um desses, Católica, Cruzeiro ou Boca Juniors pode
0: é
2: ser.
0: É verdade.
2: Um desses. Então a Sul-Americana, ela tende a encorpar com grandes clubes do futebol sul-americano, né, Zeca, na próxima fase.
0: É verdade, aí vai ficar bem difícil pros times aqui do Brasil, esses times que vão disputar os playoffs. Os jogos de hoje, e para definirem aí os times brasileiros, hoje às 19 horas, daqui a pouquinho tem Atlético Mineiro e Puerto Cabello. O Puerto Cabello é o primeiro, com 7 pontos, o Atlético é também o terceiro, com 7 pontos ganhos. É vencer ou vencer, Paulinho?
4: Realmente, e outra coisa, a gente tem falado aqui direto, tá? Os times brigam para entrar numa competição dessa, depois desdenha. Então, não devia fazer força, devia largar pra lá, falar, não quero participar e pronto, né? Deixava outros os que quiserem.
2: No caso do Galo hoje, basta uma vitória, né?
4: Basta uma vitória.
0: Só vitória.
2: Não pode...
0: Se empatar, tá
2: não,
0: fora.
2: Não pode deixar escapar essa oportunidade, porque como você falou, deixou do lado, agora tem a chance de classificar, de repente até classificar em primeiro, né? E assim...
4: É porque, vamos falar a verdade, tem chance na Copa do Brasil, sim, todas as equipes que estão lá têm chance. No brasileiro, nenhuma.
2: Não, brasileiro não.
4: Então, tem que pegar num título internacional, gente. Isso aí
0: é verdade.
4: É notório. E outra coisa, rentável demais para a equipe, rentável para o clube e dá visibilidade para o futebol no exterior.
0: E também às 19 horas tem mais dois jogos. O Caracas vai receber a equipe do Botafogo. Botafogo já classificado. É o primeiro do grupo, não perde mais essa vaga. E no outro jogo, Vasco da Gama e Barraca Central. Né, Barracas Central lá em São Januário, o Vasco precisa vencer e torcer para outro time, Denilson.
2: Ah, Zeca, e até quando o Renato vai, hein, Zeca?
0: Eu não sei.
2: Mano, o Vasco começou bem, empolgação com o Renato, vencendo jogos importantes em casa, e agora começa uma derrocada, a torcida já pegando o pé, é difícil.
0: Paulinho, e aí, acredito que esse Vasco sai agora ou não?
4: Olha, eu tô torcendo pro Vasco vencer, lógico, tá? Como bom brasileiro, eu gosto da equipe do Vasco da Gama, e pela torcida que tem, pela paixão que tem, pela história do próprio Vasco da Gama, eu acho que mereceria até uma boa vitória, viu, meu Denilson?
2: É, eu imagino que vença o jogo, tá? Mas assim, o problema de vários times do futebol brasileiro e vários técnicos quando chegam, cara, eles já chegam muito das vezes, Paulinho, com um prazo de validade. Olha, eu não sei te falar pra você se o Renato Gaúcho vai terminar o trabalho no Vasco. Se o
0: Didi, eu acredito que não.
2: Se o Cuca vai terminar o trabalho no Santos, se o Dorival vai terminar o trabalho dele no São Paulo. Se o Luiz Carlos vai terminar o trabalho dele no Grêmio, se o Aquemilinho tá no Galo lá, o Eduardo Domingos vai terminar. Então, assim, nós estamos falando de times, cara, times históricos, times de vencedor, de libertador, de brasileiro, que a gente não sabe se o treinador vai conseguir terminar uma temporada do Campeonato Brasileiro.
4: Ó, de todos que você falou aí, o que eu boto mais fé que continue aí é o Barba, viu? No Atlético.
0: E tem outro treinador também que está na corda bamba. É o Mancini que está no Bragantino. O Bragantino não vai para lugar nenhum, joga hoje. Mas precisa de vencer.
2: Mas o Bragantino, Zeca, ele tem um modelo de SAF igual, similar ao do Bahia.
4: Justo.
0: Isso mesmo.
4: Ele prestigia o treinador.
2: O melhor time que tem para treinar no Brasil chama-se Bragantino. Você perde, não tem pressão de torcida.
4: É torcida.
2: Você ganha, ninguém lembra. Você recebe em dia. Você não tem atraso de salário, você não tem pressão para ganhar título, mas é verdade ou não é?
4: É verdade, claro.
2: O Bragantino é isso, depois que virou SAF, que faz parte lá do time lá da Alemanha, da RB Leipzig, né? É do time da Red Bull.
4: E outra coisa, ali é para revelar talento.
2: É para revelar talento. Ali é uma empresa que foi criada para dar lucros. Então você fez o teu direitinho, você recebe no final do mês, não tem pressão.
4: Eu vou te perguntar uma coisa, já você tocou nesse ponto. Fala para mim um jogo, um atleta do Bragantino aí, dois atletas do Bragantino que vieram de categoria de base.
0: Não sei falar. Também não conheço.
4: Pois é.
0: É verdade.
4: Sabe por quê? Ele cria e vende.
2: Eu te digo mais, hein? E os salários no Bragantino, tanto de comissão técnica quanto de jogadores, não é baixo.
4: Não.
0: É equiparado então, aí com muitos times grandes.
2: Que vai pra lá, ele faz um contrato de 3 anos aí, arruma.
4: E outra coisa, você pode ver que os jogadores dão sangue.
2: Não.
4: Pode não vencer, mas que corre pra danado, corre, viu?
0: É verdade, é. 18h41, este é o programa Bola na Rede. Vamos falar de Copa Libertadores da América, também da última rodada, né? Os resultados dos jogos de ontem, o Lanús venceu o Mirassol por 1-0, o Mirassol já está classificado, aí relaxou, né, gente? Não teve jeito. Flamengo 3, Cusco 0. Achava que ia ser mais esse jogo, Paulinho.
4: Olha, o problema do Flamengo é o seguinte, ele ainda no primeiro tempo, é isso que eu queria dizer, que eu disse no início do programa que eu iria falar. Flamengo no primeiro tempo estava um time medroso que eu falo o seguinte, sem confiança, porque tinha tomado aquela sapatada de 3-0, né? E aí ficou naquelas, como é que eu faço? E se eu tomar mais um revés aqui?
0: Acabou.
4: Então, ficar naquela, aí nessa hora, Zeca, a chuteira desamarra, a bola quica mais rápido, corre mais rápido e quica mais alto, tá?
0: O adversário melhora.
4: As pernas pesam, certo? O jogador sem confiança, você sabe o que acontece. Então o Flamengo, eu acho que foi pro vestiário, o Jardim conversou com eles, acalmou, falou, gente, nós somos muito mais fortes do que nós estamos jogando.
0: É verdade.
4: Nós temos muito mais qualidade e capacidade. Vamos acreditar mais no potencial da gente.
0: E foi o que aconteceu, né, pô?
4: O Flamengo voltou outra equipe. Aí meteu 3-0, placar clássico. Eu acho que é o placar realmente que mostra a superioridade de uma equipe sobre a outra.
0: Denil, já estava escrito isso, né? 3-0, até foi pouco, o Paulinho acabou de falar, fez uma leitura muito importante do jogo, é isso mesmo que aconteceu.
2: É, Zeca, mas até os 10 minutos do segundo tempo, 15 minutos, o jogo estava 0-0.
4: Sim.
2: O Flamengo saiu vaiado no primeiro tempo pela sua torcida, a torcida...
4: Cobrou muito.
2: Que não teve paciência, porque o time do Flamengo no primeiro tempo já era para ter feito o resultado no primeiro tempo. E eu achei muito estranho, eu não, a gente não sabe os bastidores do Flamengo, que conversa que teve da comissão técnica com os jogadores, por que o Flamengo não foi com o time titular. E eu vou explicar por quê. Vem de um revés de 3-0 para o seu maior rival, com jogadores sendo expulsos imprudentemente,
4: de forma infantil,
2: com o treinador mexendo errado. Então eu achava, no meu entendimento, E aí, você vai poupar jogador para a Copa do Mundo? Flamengo tem nada a ver com a Copa do Mundo,
0: tem,
2: não.
0: Tem nada a ver.
2: Paga o salário do Flamengo. Então, se o jogador vai se apresentar para as seleções aí, a não ser que tinha um acordo já com o jogador, para mim tinha que ir o time titular. Para mim, o Carrascal tinha que ir para campo ontem para falar, ó, eu tô aqui, eu vou dar minha cara, eu errei domingo, mas vou estar aqui hoje, vou fazer gol. Poupou o Carrascal, não sei por quê. Então, assim, deu margem para virar pior ainda, porque se esse time do Peru, o Cusco, que é o antigo Real Garcilaso, tem um pouquinho mais de qualidade, podia ter complicado o jogo, empatado. Poderia. Então deu margem para você gerar uma crise sem necessidade. Agora vai jogar contra o Coritiba, próximo jogo, né, se despedindo. Mas assim, eu achei desnecessário poupar jogadores ontem que vão para a seleção. E com o time titular metia 5, 6, 7.
0: É verdade.
2: E depois tirava.
0: 18h44, vamos falar dos jogos de hoje. Hoje também tem um time desesperado, o jogo é no Maracanã. Fluminense jogando com o Deportivo La Guaira. 21h30 lá no Maracanã. Fluminense que não depende só dele mais, né, gente? Depende de outros times. Você muito bem falou, Denilson. Fluminense pode ser um desses dos playoffs, né?
2: Depende não só dele, depende dos outros e da calculadora.
0: Fluminense, é verdade.
2: Você lembra na época que nós transmitimos o jogo do Boa Esporte, do VEC, que a gente sempre falava...
0: A gente faz a calculadora.
2: É o caso do Fluminense hoje. O Fluminense hoje, além de
0: jogar... O Paulinho tá na calculadora ali, ó.
2: De jogar, vencer, precisa torcer contra o seu adversário e fazer conta. Porque vai precisar tirar saldo de gol, vai precisar que os
0: outros muita perca. Coisa.
2: Então, difícil pro Fluminense hoje.
0: Paulinho, o Fluminense capaz que não passa. No meu ponto de vista, é difícil.
4: Difícil, mas não é impossível. O futebol é o único esporte que permite isso. É de quem tem mais garrafa para vender. Tá? É quem tem mais sangue nos olhos. Eu falo isso direto. Se você colocar... O Marco Antônio que gosta de ouvir isso, hein, Marco Antônio Leite? Um abraço para ele aí, pro Vinícius Ramos, também pro Lenilson. Pra toda a galera, o Rubinho, a galera lá da Rede Mais. Se você não colocar o coração na ponta da chuteira e jogar como se fosse por um prato de comida, meu amigo.
0: É verdade.
4: Se você tiver isso aí, tiver garra e vontade, o Fluminense tem muito mais futebol, tem muito mais bola. Então o Fluminense passaria, mas depende apenas dele querer.
0: 18h46, eu quero ouvir o Denilson agora. Denilson, ninguém melhor que você para falar, Denilson, a respeito do jogo do Coringão hoje. Corinthians e Platense, e aí, Corinthians já classificado, quem que vai para campo? E depois, outro detalhe que eu queria te perguntar, você falar pra gente bem rapidinho também, é o seguinte, e esse negócio do Andrés lá, que foi expulso, Denilson, problemas fora do campo, dentro de campo, o que tá acontecendo, Denilson?
2: Bom, primeiro falar dessa expulsão do André Sanches, que demorou, e eu acho que na sequência vai vindo o Augusto Melo, vai vindo do Alib também, que é justo, você não pode pegar um cartão que é da sua empresa e gastar para gastos pessoais. Isso é só um que a gente sabe. O Andrés
4: é só a ponta da merda, é isso mesmo.
2: O Andrés Sanches tem dois capítulos no Corinthians. Em 2008, quando o Corinthians disputa a segunda divisão, ele tem um papel fundamental na reconstrução do Corinthians. E vai até 2012, 2013. Ali, ele seria o principal presidente de um clube do futebol brasileiro, talvez, e o principal do Corinthians, com certeza. Tirou o Corinthians da segunda divisão, fez um contrato com o Ronaldo Fenômeno, que revolucionou.
0: Isso.
2: Tudo, se o Corinthians segue naquela batida do invento de fazer estádio, o Corinthians hoje estava vivendo o que o Flamengo e o Palmeiras vivem, e eu digo para você, até mais. Então, expulsão justa, depois de tudo que ele fez de 2016 para cá, foi um que ajudou a fundar o Corinthians. Dentro de campo, falando hoje quanto o jogo, quanto o Platense, Zé, o Corinthians tem a possibilidade de terminar em segunda colocação geral, dependendo dos resultados de Rivadavia, Rosário Central, o Flamengo provavelmente deve ser o primeiro, isso é importante. E tem uma coisa que o Diniz trouxe pro Corinthians, Zeca, que é o fator casa. O Corinthians,
0: quando
2: o Dorival Júnior, não vencia em casa, e o Corinthians tá capengando fora de casa, mas dentro de casa se tornou muito forte novamente, mesmo quando joga mal, igual jogou domingo contra o Atlético, consegue vencer os seus jogos. Então eu acho que o fator casa, é o que você sempre fala, quando você é forte dentro de casa, já é meio caminho andado. Eu acho que ele trouxe isso pro Corinthians. O Corinthians agora voltou a ser forte na arena.
0: Paulinho, tua opinião, o Corinthians ganha fácil hoje, fica com... Já é o primeiro do grupo.
4: Já é o primeiro do grupo, mas fácil não, Zeca. Futebol não tem jogo fácil. Tá? Às vezes você não pega os seus atletas num dia inspirado e o adversário está nessa vibe aí, meu amigo, complica. Mas o Corinthians já tá tranquilo, não vai ter nenhum problema não.
0: Um abraço a todos os torcedores corintianos, né? Que
4: inclusive
0: hoje
4: está do
0: estarão,
4: lado aqui, né?
0: Justamente, né? Estarão reunidos aí pra,
2: com certeza, 21
0: para assistirem esse jogo do Corinthians. É igual o Paulinho falou, seja qual jogo for, o pessoal tá
4: Não, né, ainda mais quando você joga contra outras equipes aqui da América do Sul, ou que seja, né?
0: É verdade.
4: Que disputam competições desse nível, os times se multiplicam. Lá fora eles valorizam essa competição, viu? Lá fora eles não querem nem saber. Basta você ver o Cusco ontem, engrossou o caldo pra cima do Flamengo, como se diz, no primeiro tempo todinho. Até os 10 minutos do segundo tempo, como o Denilson bem lembrou.
0: Justamente, é.
4: Então não tem jogo fácil não, viu?
0: Paulinha, a Débora tá lá em Santa Rita aí.
4: Tá ouvindo a gente lá, tá? Um beijo pra ela, lógico, né?
0: A Luísa gostou muito dela.
4: Ô, oh, legal. Oh, a companhia de vocês aí, aliás, parabenizar aí pela noite da imprensa que nós já falamos.
0: Justa, beleza, né, Paulinha?
4: Tá, Henrique Lemes, e toda a galerinha que tava na mesa lá com a gente, né? Super festa.
0: Beleza, tá aí o Paulinho, Paulo Sérgio, falar em festa da imprensa, o Paulo Sérgio tá aí ligado na gente, não perde um programa Bola na Rede, um abraço pra você mais uma vez, não tem como, né, de não parabenizá-lo por todas as iniciativas do Paulo Sérgio. 18h50, gente, apresentação da seleção brasileira hoje. Neymar foi o último, chegou de helicóptero, já é dúvida.
4: Que maravilha, nossa senhora.
2: E o homem chegou de jatinho, com aquela calça estilosa.
0: Chegou de helicóptero.
4: Mostrando a cueca.
2: Que faz, hein, Paulinho?
4: Ah, não, viu, pelo amor de Deus. Aqui, eu vou te falar uma coisa. Agora, sem brincadeira nenhuma, o Brasil, na minha humilde opinião, tá, vai ser coadjuvante nessa Copa do Mundo, tá? Nós temos aí pelo menos umas 8 ou 9 seleções que estão à frente da brasileira. E hoje não tem ninguém bobo mais no futebol, a gente sabe disso há um certo tempo. O Brasil vem passando perrengue porque está vivendo de passado, vivendo de memórias. Os jogadores estão preocupados com cortezinho de cabelo, com criar coreografia de dancinha e tudo mais, e esquecendo o principal, que é jogar o futebol com seriedade. Tá? Você vê as outras seleções, os atletas vão como jogadores profissionais, tá? Então, sabendo que o mundo inteiro está de olho neles. E o Brasil continua naquele negócio de levar vantagem em tudo, certo?
0: É verdade. E tem 3 jogadores que não se apresentaram, que foi o Gabriel Magalhães, o Gabriel Martinelli e o Marquinhos. Vão disputar aí a final da Champions. Depois que você falar, Denilson, a respeito da seleção brasileira, a gente vai perguntar para vocês também esse jogo da Champions que vai acontecer no sábado, dia 30. E aí, Denilson, a seleção brasileira se apresentando. Tudo é festa, né, Denilson? Nessa apresentação, né?
2: É, a seleção se apresentando, né, Zeca? Praticamente só esses 3 do Arsenal que não, mas já tá com o grupo completo lá. Há uma dúvida que paira no ar sobre a condição física do Neymar, né? Foi muito se fala.
0: Contusão da panturrilha, né?
2: Muito se fala que esse edema aí vai na faixa de 10, 15 dias. Provavelmente ele nem disputa os amistosos. E aí, quando chegar na seleção e os médicos da seleção fazer essa avaliação e ver se realmente o tempo de recuperação é esse, ele fica, porque aí vai estar apto para a estreia. Caso contrário, se for uma coisa mais séria, será cortado com certeza. Em relação à seleção brasileira, o Paulinho falou, hoje realmente a gente não figura entre as principais seleções do mundo. Isso, eu acho isso até bom.
0: É verdade.
2: Todas as vezes que o Brasil historicamente chega desacreditado, o Brasil faz papel muito bom na Copa do Mundo. E quando o Paulinho fala que a gente é coadjuvante, eu concordo com ele nesse momento, mas eu gostaria muito de ver a seleção brasileira a partir do segundo, terceiro jogo. Acho que a primeira fase.
4: E se o Brasil perde logo na estreia? O que você acha?
2: Eu acho que não perde.
0: Nessa primeira fase, se perder no jogo de estreia, tem condição de você recuperar.
2: Eu penso o seguinte: a seleção da França, da Espanha, da Alemanha, de Portugal, que talvez estejam à frente de nós, da Argentina, vocês concordam comigo que essas seleções já atingiu o seu ápice? Eles já estão no máximo que eles estão jogando. Já ganhou a Copa do Mundo, está vencendo tudo. E eu vejo no Brasil potencial para crescimento. Eu vejo no Brasil, quando o técnico chegar e reunir essa galera, dando 3, 4, 5, 7, 8, 10 treinamentos até a Copa do Mundo, um potencial do coletivo crescer. Individualmente a gente já conhece os jogadores. Mas, e eu aposto muito em jogadores que a gente nem fala no momento. E eu vou te dar exemplos. Acho que Luiz Henrique,
4: sim, Hendrick, concordo com você,
2: Rayan, Danilo do Botafogo, são jogadores que talvez vão surpreender e até ganhar posições de alguns medalhões que a gente fala.
4: Ah, com certeza, Denilson. E eu só vou pontuar para você nisso aí, quando você diz sobre a credibilidade e tudo mais da seleção, tá? O Brasil está abaixo hoje no futebol mundial de várias seleções de menor envergadura, só que o projeto dessas seleções são projetos de longo prazo. Tá, eles projetam, começam a trabalhar as seleções desses países com uma certa antecedência visando a competição. E no Brasil, simplesmente faltando aí meia dúzia de dias, faz aquele catado.
2: Mas é porque aí a culpa não é dos jogadores.
4: Né? Não, mas aí eu acho que falta planejamento então, e profissionalismo.
2: Então, mas aí a resposta não é dos jogadores nem da comissão técnica. A resposta é da direção da CBF, que fez com que nesse ciclo nós tivéssemos três técnicos. Dorival Júnior, Diniz e agora o Ancelotti. Então aí a gente isenta os jogadores da responsabilidade nesse processo de planejamento. Porque se você acha que os jogadores também não gostariam que tivesse um técnico desde lá do início, quando acabou a Copa do Mundo 2022? Com certeza, né?
4: Zé, se você permite, eu gostaria do Denilson, que é um profundo conhecedor, a gente sabe disso, respeito muito a opinião dele, né? Sempre sensato e firme no que fala. Olha, você vê algum camisa 10 de expressão hoje, ou algum jogador que possa carregar a nossa seleção como fez Ronaldo Fenômeno, como fez Zico, como fez próprio Rivaldo, Sócrates? Você vê algum jogador com essa pretensão?
2: Não vejo no futebol brasileiro e não vejo em nenhuma outra seleção do mundo. Eu acho hoje a seleção da Espanha talvez a principal seleção do mundo junto com a França, mas com um coletivo e com vários jogadores ótimos no nível lá em cima. Não acho o Mbappé nem perto do que o Rivaldo fazia, do que o Romário fazia, o próprio jogador Yamal da Espanha lá, o Messi e o Cristiano Ronaldo, que poderiam ser essas figuras, já está numa fase decadente das suas carreiras. Então eu não vejo nem no Brasil nem nos outros. Por isso que eu insisto muito que o Ancelotti, por tudo aquilo que ele representa no futebol mundial, por tudo aquilo que ele conhece de futebol, ainda tem potencial para fazer essa equipe coletivamente crescer.
4: Eu concordo com o Denilson nessa análise que ele fez.
2: E a gente tem que torcer muito pro Ancelotti fazer o time do Brasil crescer coletivamente. Se a gente não tem um Rivaldo hoje, como você falou, vamos crescer coletivamente. Fazer um time mais compacto, um time que corra mais, um time que transpira mais, um time que liga menos pra rede social.
4: Exato,
2: Copa do Mundo. Que ele já deu uma pincelada na entrevista dele falando que época de Copa do Mundo, para os jogadores um pouco, evitar um pouco de rede social e focar no objetivo.
4: Ô Zé, só mais uma coisinha, a gente está vendo aí que não tem identificação do torcedor com a seleção, mas
0: de
4: não.
0: De maneira alguma.
4: Acabou. É essa época, as ruas já estavam sendo pintadas, competição entre ruas
0: com certeza.
4: Ali.
0: Que também, acabou, porque, acabou essa festa.
2: E também porque acabou, aí também entra naquilo que nós falamos. Jogadores, muitos novos que saem dos seus clubes antes,
4: isso,
2: a gente torcia para a seleção brasileira. Porque nós tínhamos 2-3 do Corinthians, 2-3 do Galo, 2-3 do Cruzeiro, 2-3 do Flamengo, 2-3 do São Paulo.
4: Era a seleção do brasileiro.
0: E você sabia de qual era a escalação da seleção
4: hoje
0: brasileira.
4: Hoje, se perguntar, e ninguém
2: aí,
4: sabe todos os jogadores.
2: A seleção brasileira veio jogar aqui no Melão contra a Iugoslávia. Quando você acha que vai voltar uma seleção brasileira jogar no Melão, Zé?
4: Nunca mais.
2: E aí isso aqui lá aproximava o pessoal.
4: Sim.
2: Ia jogar nos interiores. Agora hoje a seleção brasileira, através da CBF, marca amistoso na onde? Na Arábia, na China.
4: É verdade. CBF ou patrocinador,
2: então,
4: né?
2: Então, entendeu? Por isso.
0: Ô, gente, estamos chegando ao final do nosso Bola na Rede. O papo tá gostoso, quem é de seleção brasileira. Eu só queria que vocês dessem uma pincelada, um minuto para cada um falar da Champions, que vai acontecer no dia 30. Isso aí, e esse jogo? O Arsenal leva essa orelhuda prateada?
2: Que jogar.
0: O Arsenal.
2: Aqui, ô Zeca, eu vou falar uma coisa pra você. Rapidamente, tô até terminando o programa mesmo. Eu vou torcer pro Arsenal. Mas eu vou torcer muito mesmo. Acho que o Arsenal merece. Mas o futebol mais bonito e mais capacitado joga o PSG, né?
4: Ah, como sempre, o Denilson foi preciso aí, cirúrgico. E eu vou torcer pro PSG novamente. Eu gosto da equipe do PSG e gosto do futebol francês.
0: Mas o Arsenal fazendo 20 anos que eu não ganho o
2: time. Ganhou a Liga Inglesa agora, né? Que beleza, ganhou a Liga Inglesa. Vou torcer pra fazer uma dobradinha.
4: Motivo.
2: Eu acho o Arsenal mais seguro. O Arsenal talvez seja um futebol mais pragmático. Vamos dizer.
4: É verdade.
2: De resultado. Vamos fazer um paralelo aqui, ó. O Arsenal é o Palmeiras e o PSG é o Flamengo. É mais ou menos assim.
4: É mais ou menos qualidade essa posição. E o outro mais efetividade.
2: Entendeu? Mais ou menos assim.
0: É verdade, gente. 18h58, estamos chegando aí ao final do nosso Bola na Rede. Mariana Manacá também está aqui conosco, Carlão da Valinha, Paulo Sérgio Silva, Paulo Xux, que vocês já falaram, muita gente ligando pra gente aqui, um grande abraço a todos. Tem o Valmir Éder também, que não perde um programa Bola na Rede, o pessoal santista lá da Rua Paraná, ligadinhos na gente. Ô Paulinho, um grande abraço pra você, parabéns pelos comentários, pelo programa que você participou, portas abertas para você.
4: Sempre, Zé, é um prazer fazer parte da bancada, ainda mais com duas feras como você e o Denilson aí. Novamente quero mandar um abraço pro Mauri e pro Marquinhos lá na Mauricar. E Um beijo novamente para Débora lá em Santa Rita do Sapucaí. Uma próxima oportunidade, vamos estar por aqui. Abraço a torcedores de todas as camisas. Bora que tem futebol hoje.
0: Beleza, Denilson, parabéns, muito obrigado pelo trabalho. Da Corinthians!
2: Da Corinthians, Zeca, um forte abraço para você, grande abraço pro pessoal do Bola na Rede. Bora que o tira-gosto tá pronto.
0: Ó, um homem, hein? Um abraço, Gil, muito obrigado aqui por nos auxiliar aqui na técnica, né? Grande abraço a todos vocês. Na sequência tem a Voz do Brasil e logo depois o Coquetel Musical com Neneco Barros. Você não pode tirar o rádio da melodia, não tem que fazer igual meu irmão. Meu irmão liga o rádio lá 4 horas da manhã e não tem hora pra desligar mais. Acabou, hein? Grande abraço a todos. Tchau, tchau, galera!
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0: 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As notícias do governo federal que movimentaram o país no dia de hoje.
1: Olá, boa noite.
2: Boa noite para você que nos acompanha em todo o país.
1: Quarta-feira, 27 de maio de 2026.
2: Vamos ao destaque do dia, desenvolvimento para a região norte.
1: Avanço das obras na BR-319 que conecta Manaus a Porto Velho.
2: O presidente Lula anuncia mais de 380 milhões de reais em recursos do novo PAC para a rodovia.
3: Ambientalmente vai ser a estrada mais moderna do mundo. Qualquer estrangeiro que dar palpite na questão climática aqui, a gente vai mostrar o que é que nós fizemos aqui.
1: Luz para Todos. Iniciativa vai levar eletricidade para mais de 75 mil pessoas em 86 municípios no Amazonas.
2: Petrobras e Transpetro anunciam investimentos no estado. Luciana Colares de Holanda.
4: O Amazonas vai receber 2 bilhões e 800 milhões de reais para ampliar a produção de gás natural e também a frota de embarcações para transporte de combustíveis.
1: E ainda, segurança.
2: Parceria inédita com a Uber quer ampliar o alcance de alerta para localização de crianças e adolescentes desaparecidos.
1: Você vai ouvir também que estudo revela queda de 7,4% no número de homicídios em 2024. Luana Karen.
5: Foram 42.590 homicídios em 2024, o menor número de homicídios da série histórica iniciada em 2014.
2: Hoje, na apresentação da Voz do Brasil, eu, Mariana Jungmann e Luciano Seixas.
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2: O Amazonas vai receber investimentos superiores a 7 bilhões de reais.
1: São obras para aumentar a produção de energia, de gás natural, construção naval.
2: Somente na prospecção de gás serão gerados cerca de 14 mil empregos.
1: Os anúncios foram feitos pelo presidente Lula.
4: O Amazonas vai receber 2 bilhões e 800 milhões de reais nos próximos 5 anos para ampliar a produção de gás natural e também a frota de embarcações para transporte de combustíveis. Os

0: O presidente Lula destacou a importância da retomada da indústria naval brasileira.
1: Se a gente não fizer essas barcaças aqui, a gente não gera emprego, a gente não gera conhecimento tecnológico, a gente não forma bons profissionais. É a primeira vez que vocês vão produzir uma barcaça aqui e vai entrar no mar.
0: O presidente Lula também anunciou um pacote de investimentos em infraestrutura, energia, desenvolvimento regional no estado e medidas socioambientais. O valor total chega a quase 5 bilhões de reais. Na área de infraestrutura, o destaque é o avanço das obras na BR-319, que conecta Manaus a Porto Velho, em Rondônia. São mais de 380 milhões de reais em recursos do novo PAC. O ministro dos Transportes, Jorge Santoro, garantiu que toda a rodovia vai estar em obras ainda no primeiro semestre.
2: É uma rodovia em que vai fazer com que a gente coloque Manaus com acesso pavimentado ao resto da malha rodoviária nacional.
0: Para a segurança energética, o pacote de investimentos chega a 3 bilhões e 300 milhões de reais. Entre os investimentos, 785 milhões de reais serão aplicados no programa Luz para Todos, levando energia para 75 mil pessoas. O governo do Brasil também apresentou o projeto do novo terminal hidroviário Manaus Moderna, que receberá 876 milhões de reais do novo PAC. Será o maior porto hidroviário de passageiros do mundo, segundo o ministro de Portos e Aeroportos, Tomé Franca.
3: Dando dignidade para quem precisa fazer o transporte nos nossos rios, para quem precisa fazer o escoar da produção, do artesanato.
0: O presidente Lula destacou a importância dos investimentos no estado do Amazonas.
1: É preciso que tenha empresários que acreditam no Brasil, é preciso que tenha dono de estaleiros que acreditam no Brasil, e a gente vai poder falar no mundo inteiro que quem quiser construir balsa de qualidade, venha para Manaus.
0: E a cultura também vai receber recursos. A Petrobras anunciou que vai patrocinar o Festival Folclórico de Parintins, com investimento de 5 milhões de reais. De Manaus, no Amazonas, Luciana Colares de Holanda.
4: A Secretaria Nacional de Defesa do Consumidor instaurou o processo administrativo para punir plataformas de aplicativos que não estão informando a composição dos preços cobrados em seus serviços.
5: Uma portaria da Secretaria estabelece que as empresas devem informar os valores pagos pelos usuários e o quanto é repassado aos trabalhadores.
4: Duas empresas estariam descumprindo a norma, iFood e Kita, e estarão sujeitas ao pagamento de multa que pode chegar a 14 milhões de reais. Outros 7 aplicativos estão em monitoramento.
5: O ministro da Secretaria-Geral da Presidência da República, Guilherme Boulos, afirmou que o cumprimento da portaria não é opcional.
6: Essas empresas têm que oferecer transparência. Não é opcional cumprir uma portaria da Secretaria Nacional de Defesa do Consumidor. A empresa não escolhe se ela vai cumprir ou não a portaria. Cumprir essa portaria é uma obrigação das plataformas e aquelas que não cumprirem pagarão um preço com multa.
4: O consumidor que não identificar essas informações na nota fiscal pode registrar uma reclamação na plataforma consumidor.gov.br ou no PROCON da sua cidade.
5: Lei de acesso à informação, portal da transparência e agora a nova plataforma informa.br. São ferramentas para aumentar a transparência da gestão pública.
4: Elas são utilizadas como parte do trabalho da Controladoria Geral da União para a fiscalização preventiva e combativa da corrupção e das fraudes em contratos públicos.
5: Essa atuação também é integrada com outros órgãos públicos para o combate ao crime organizado.
4: Hoje a gente conversa com o ministro da CGU, Vinícius Marques de Carvalho, sobre a agenda Governo Aberto, que está em destaque essa semana. Boa noite, ministro.
7: Boa noite, Mariana. Boa noite, Luciano. Boa noite aos ouvintes da Voz do Brasil.
4: Ministro, a gente está, então, na Semana Governo Aberto, né? E foi lançada uma plataforma informa.br, que vai entrar em operação agora em junho. Como é que vai funcionar essa plataforma? Como é que ela ajuda o trabalho de fiscalização da CGU? O que ela traz de novo?
7: Essa plataforma tem por objetivo facilitar ainda mais a vida dos cidadãos e das cidadãs brasileiros.

0: que precisam acessar informações do governo federal, né? Hoje, como vocês mencionaram, nós temos o Fala BR, nós temos o site dos ministérios ou dos órgãos públicos, nós temos também o Portal da Transparência, a Lei de Acesso à Informação. O que essa plataforma nova faz? Ela agrega tudo isso num sistema único usando inteligência artificial. O que isso quer dizer na prática? A pessoa pode entrar na plataforma, digitar a informação que ela quer, a pergunta que ela quer. Se essa informação ela já está publicada em algum site do governo federal, em algum portal público de informações, ela vai ser direcionada diretamente para a informação, ou seja, nós vamos entregar a informação direto para ela. Se essa informação não está publicada, mas é uma informação que ela pode ter acesso, ela vai ser direcionada para pedir a informação via lei de acesso à informação. Então, hoje, na situação até agora, ela tem que vai ir na lei de acesso à informação via Fala BR ou tentar procurar no portal da transparência e meio que tentar adivinhar onde vai estar a informação. Agora não. A partir do Informa BR, ela vai só pedir a informação e ela vai ser... Para ela vai ser entregue a informação, ela vai ser direcionada para onde essa informação está.
1: Ministro, embora a gente esteja falando dessa semana de eventos relacionados à transparência da gestão pública, né, a semana Governo Aberto, essa agenda Governo Aberto já ocorre há mais tempo, né, e implementou diversas mudanças nessa área. O senhor pode falar um pouco mais sobre esses ajustes feitos no trabalho da CGU nos últimos anos? Quais foram os ganhos?
0: Na verdade, a parceria do Governo Aberto começa lá com o governo da presidenta Dilma, lá em 2011. É algo muito inovador, muito importante para a cidadania brasileira, porque aumenta a confiança da cidadania no Estado, da população no Estado. Nós já tivemos um resultado recente muito positivo de uma pesquisa da OCDE que diz que a confiança da população nos serviços públicos subiu de 26% em 2022 para 42% esse ano. E no governo federal, de 24% para 38%. Isso se deve, entre outras coisas, a uma série de mecanismos e instrumentos que nós lançamos mão. Por exemplo, o Portal da Transparência. O Portal da Transparência, com as informações que nós colocamos lá, por exemplo, relacionadas a emendas parlamentares, relacionadas a uma série de informações públicas que já deviam estar lá, como, por exemplo, os benefícios fiscais, aquelas pessoas que são beneficiárias de políticas públicas, como o Pé de Meia, tudo que está sendo investido nesse tipo de programa está lá no portal. Então, em função disso, o portal, por exemplo, teve um aumento de mais de 30% de usuários. Isso aumenta a confiança da população também nas informações públicas. Outra coisa importante, lei de acesso à informação. Colocamos fim ao sigilo de 100 anos, né, que era um problema do governo anterior. Em 2022, por exemplo, um governo que era pautado pelo sigilo colocou mais de 7 mil casos em sigilo de 100 anos. Nós reduzimos isso drasticamente. No ano passado, nós tivemos só 70 casos de sigilo de 100 anos. Então, isso é a implementação de uma agenda de transparência do governo do presidente Lula para garantir que a população tenha acesso à informação.
2: Agora, ministro, recentemente a CGU participou de ações da Polícia Federal para combate a fraudes em licitações e corrupção no Ceará, na Bahia, também em outros contratos públicos federais em outros estados, né? Piauí também tivemos. Como é que funciona essa integração da CGU com a Polícia Federal e outros órgãos de investigação?
0: Essa integração ela é decisiva para o combate à corrupção, não só da CGU com a Polícia Federal, como também com o COAF, com a Receita Federal, todos os órgãos que têm algum objetivo ou alguma missão relacionada ao controle, à fiscalização e à responsabilização de quem comete fraudes ou crimes ou comete algum tipo de ato de corrupção. O presidente Lula ele pediu explicitamente para que nós sejamos intransigentes no combate à corrupção. Para que nós não deixemos nada passar, investigamos com muito afinco. E para isso a gente precisa se coordenar. Se cada órgão atuar sozinho, a direção, cada um vai para um caminho, cada um vai para uma direção e não funciona direito. Então, só para vocês terem uma ideia do efeito desse tipo de agenda conjunta, só o ano passado nós realizamos 76 operações com a Polícia Federal, com um prejuízo de 13 bilhões de reais apurados nessas operações. Se você somar tudo o que foi apurado em todos os anos anteriores não chega a um quinto disso. Isso porque nós conseguimos investigar com mais cuidado, colocar a lupa nos casos que vinham de lá de muito tempo, Né? Esses esquemas existiam em governos anteriores. O caso do Master, por exemplo, o caso do INSS, são todos casos que já vinham lá de trás e que nós, felizmente, interrompemos no governo do presidente Lula.
1: Inclusive, ministro, o governo do Brasil vem desenvolvendo um trabalho integrado aí para o combate ao crime organizado, envolvendo vários ministérios e órgãos de inteligência. Como é a participação da CGU nessas investigações, nessas operações?
0: A CGU opera, como eu disse, em conjunto com a Polícia Federal em várias dessas investigações. Muitas vezes nós temos casos de corrupção que estão vinculados a organizações criminosas, em licitações públicas e contratos públicos. Importante dizer aqui também que isso tem sido uma prioridade do governo do presidente Lula, né, do governo brasileiro. Recentemente foi lançado um programa de enfrentamento ao crime organizado com 4 eixos. Um eixo voltado para asfixia financeira, combate a homicídios, controle de armas e também lidando com as questões dos presídios. Esses 4 eixos somados vão comportar um investimento de mais de 10 bilhões de reais, o que é algo inédito no Brasil, que demonstra a prioridade do presidente Lula, e a CGU está envolvida em todos esses esforços.
2: Ministro, para a gente concluir, como é que é a relação da CGU diretamente com o cidadão, né? Alguém que queira, por exemplo, apontar uma irregularidade, denunciar problemas num contrato público que ela tenha conhecimento, essa pessoa consegue falar diretamente com a CGU? Como é que ela pode fazer isso?
0: Ela consegue, nós temos a ouvidoria da CGU, Fala BR, que é um caminho muito tradicional e conhecido, mas que é sempre importante a gente divulgar, que as pessoas podem entrar lá e fazer as suas denúncias, fazerem as suas reclamações, fazerem as suas sugestões. Nós, inclusive, estamos usando todo esse material da ouvidoria que nós recolhemos com essas reclamações para direcionar para os ministérios e acionar os ministérios. Então, na medida em que as reclamações aumentam em relação a um determinado tema, nós já acionamos o ministério para o ministério resolver ou determinado órgão resolver antes que o problema ganhe uma dimensão maior. Nós estamos intensificando esses esforços e tem funcionado muito bem.
1: Muito bem, nós conversamos com Vinícius Marques de Carvalho, ministro da Controladoria Geral da União. Muito obrigado, ministro, pela entrevista aqui à Voz do Brasil.
0: Obrigado.
2: Em 2024, o Brasil atingiu o menor índice de homicídios da série histórica, iniciada em 2014.
1: Mesmo assim, o número continua alto. Foram mais de 42 mil homicídios.
2: Por isso, o governo tem investido em políticas públicas voltadas para a segurança pública, como, por exemplo, o programa Brasil contra o Crime Organizado, com investimento de 11 bilhões de reais.
3: O Brasil registrou em 2024 o menor número de homicídios da série histórica iniciada em 2014. Os dados estão no Atlas da Violência, elaborado pelo Instituto de Pesquisa Econômica Aplicada, IPEA, em parceria com o Fórum Brasileiro de Segurança Pública. De acordo com o levantamento, foram 42.590 homicídios em 2024, uma queda de 7,4% comparada a 2023. Já em relação a 2014, a redução foi de 33,4%. O secretário nacional de Segurança Pública, Chico Lucas, destaca as causas dessa redução.
4: Isso tudo é fruto de uma série de ações e de políticas públicas implementadas. Uma é a maior integração entre as forças de segurança, os entes federativos, com um aporte maior de recursos por parte da União e a cobrança para que esses crimes sejam mais esclarecidos. Sem falar de outra política pública muito importante nos últimos anos, que foi a restrição ao acesso às armas.
3: Mas o documento também traz um alerta importante. Os pesquisadores identificaram um aumento expressivo das chamadas mortes violentas por causa indeterminada, casos em que não é possível afirmar oficialmente se a vítima morreu em acidente, suicídio ou homicídio. De acordo com o Atlas, as mortes violentas por causa indeterminada saltaram para 17.207 em 2024. Na tentativa de melhorar a investigação desses crimes, o Ministério da Justiça e Segurança Pública adotou em fevereiro deste ano critérios nacionais padronizados para os índices de elucidação de homicídios e feminicídios em todo o país. Como explica o secretário nacional de Segurança Pública, Chico Lucas.
4: Algumas mortes acontecem em ambientes inóspitos ou duvidosos ou por meios que não são tão claros. Ora, mas se há dúvida, cabe ao poder público de investigar. A portaria, ela define como critério a morte violenta, ela obriga a toda morte ser correspondida por um inquérito policial e todo inquérito precisa ter um final dentro de um prazo de esclarecimento.
3: O levantamento mostra ainda que a violência continua atingindo principalmente jovens do sexo masculino, negros e moradores de áreas vulneráveis. Em 11 anos, mais de 300 mil jovens entre 15 e 29 anos foram assassinados no Brasil. O coordenador da pesquisa e técnico do IPEA, Daniel Ricardo de Castro Cerqueira, afirmou que muitas vezes a violência que acomete o jovem surge ainda na infância.
5: Muitas vezes, quando a criança nasce, muitas vezes tem problema de negligência dos próprios pais, muitas vezes. Depois começa, a criança muito cedo já começa a ser vítima de violência sexual e depois, mais à frente, violência física, né? Quando eventualmente termina sendo morta à frente.
3: Pelas redes sociais, o presidente Lula destacou a redução histórica na taxa de homicídios, mas afirmou que o número absoluto ainda é muito alto. Lula declarou que a curva descendente aponta para um caminho que tende a se consolidar com a série de políticas anunciadas e em aplicação pelo governo do Brasil ao longo dessa gestão. Entre as medidas citadas pelo presidente está a lei antifacção, que endurece penas e dá agilidade ao confisco de bens de lideranças do crime organizado, o programa Brasil contra o Crime Organizado, que prevê a aplicação de 11 bilhões de reais em 2026 para desarticular estruturas criminosas, o Pacto Nacional contra o Feminicídio e o fortalecimento das ações de inteligência das Polícias Federal e Rodoviária Federal. Reportagem Luana Karen.
1: No combate ao desaparecimento de crianças e adolescentes, cada minuto conta.
2: O Ministério da Justiça e Segurança Pública firmou uma parceria com a Uber para que alertas passem a ser exibidos dentro do aplicativo.
1: Agora qualquer celular pode ser canal estratégico para salvar vidas.
6: Com a medida, motoristas, parceiros e usuários do aplicativo que estiverem num raio de até 160 quilômetros do desaparecimento vão receber mensagens dentro do aplicativo Uber. O diretor de Operações Integradas e de Inteligência da Secretaria Nacional de Segurança Pública, José Anchieta Neto, destacou a importância de usar a tecnologia a serviço da segurança pública.
7: Esses aplicativos de mobilidade urbana, eles estão gerando renda e são responsáveis por centenas de milhares de deslocamentos, então eles têm que estar dando um passo à frente, um passo a caminho da promoção da segurança pública.
6: As primeiras horas após o desaparecimento de crianças e adolescentes são decisivas para localizar as vítimas. Por isso, o objetivo é acelerar a divulgação das informações e alcançar rapidamente pessoas que estejam próximas da região onde os casos acontecem. É o que destacou o chefe de relacionamento para assuntos de segurança da Uber, Leandro Segala.
8: Quando a gente conversa com autoridades que atuam na investigação de pessoas desaparecidas, tem um ponto comum que eles sempre se referem. O quanto é importante aquelas primeiras horas após o desaparecimento para o retorno seguro desse menor. Essa cooperação coordenada entre poder público, iniciativa privada, comunidade e tecnologia, acho que tem de fato a chance de salvar vidas.
6: A parceria amplia o alcance do chamado Alerta Amber, sistema utilizado para divulgar informações sobre crianças e adolescentes desaparecidos em situação de risco. O mecanismo envia imagens e dados da ocorrência para pessoas próximas ao local do desaparecimento. Pela primeira vez no Brasil, uma plataforma de mobilidade urbana também passa a integrar essa rede de comunicação emergencial. A diretora do Sistema Único de Segurança Pública, Isabel Freitas, falou sobre como a ação pode mudar a realidade das pessoas desaparecidas no país.
9: Uma criança localizada é uma criança que não foi vítima de um crime pior e é uma família que não passou por esse sofrimento.
6: Só no ano passado, mais de 85 mil pessoas desapareceram no Brasil. 21 mil delas eram crianças ou adolescentes. Reportagem Márcia Fernandes.
2: Gastos de turistas estrangeiros no Brasil aumentaram 9,2% nos primeiros quatro meses do ano em relação ao mesmo período de 2025.
1: O valor chegou a 20 bilhões e 200 milhões de reais, segundo o Banco Central.
2: E o ministro do Turismo, Gustavo Feliciano, está na China, onde participa de uma série com o objetivo de atrair mais turistas ao Brasil.
1: Recentemente, o governo brasileiro isentou a exigência de visto para turistas chineses.
10: Vamos traçar ações e estratégias para que a gente possa, com a política de isenção do visto do governo federal, aumentar o número de turistas chineses no nosso país.
11: Eu tenho certeza que realizaremos ótimos negócios para promover o destino do Brasil aqui na China.
2: O Brasil recebeu 103 mil turistas chineses em 2025, uma alta de 35% em relação ao ano anterior.
1: Apenas nos quatro primeiros meses do ano foram quase 40 mil visitantes, um crescimento de 33%.
2: E essas foram as notícias do Governo do Brasil.
1: Uma realização da Secretaria de Comunicação Social da Presidência da República.
2: Com produção da empresa Brasil de Comunicação.
1: Fique agora com o Minuto do TCU. Em seguida, as notícias do Poder Judiciário e do Congresso Nacional. Boa noite.
2: Boa noite para você e até amanhã.

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3: Plenário do STF decide que shoppings devem criar espaço de amamentação para empregadas lactantes.
4: TST define lista com o nome de 3 desembargadores indicados ao cargo de ministros da corte.
3: TSE homologa alterações nos estatutos dos partidos Democrata e Unidade Popular.
4: Boa noite, eu sou o Arthur Filho.
3: E eu sou Walter Lima.
4: O plenário do Supremo Tribunal Federal decide que shoppings devem criar espaço de amamentação para empregadas lactantes.
3: Empresas têm o prazo de até um ano para adequar os centros comerciais. Marcelo Della Libera.
5: O plenário do Supremo Tribunal Federal analisou um recurso que discute se a responsabilidade pela instalação de espaços destinados à amamentação e à guarda de filhos de trabalhadoras lactantes em shopping centers deve recair sobre os lojistas ou sobre a administração do empreendimento. A tese fixada foi no sentido de que a expressão estabelecimento, prevista na CLT, abrange os shopping centers em relação às empregadas dos lojistas que integram o centro comercial.
4: Presidente do STJ determina a continuação do curso de medicina ofertado à turma extra do Programa Nacional de Educação na Reforma Agrária, no campus Caruaru da Universidade Federal de Pernambuco.
3: O curso é oferecido a 80 alunos. Fátima Uchoa.
6: A turma extra de medicina iniciada neste ano é uma parceria entre a Universidade e o INCRA, que editaram resolução para a criação da turma e um edital para a seleção dos estudantes. Na ação popular contra essas medidas, um vereador alegou violação à moralidade administrativa. O TRF5 determinou a interrupção das atividades após o fim do primeiro semestre letivo. Mas, para o presidente do STJ, ministro Herman Benjamin, manter essa decisão colocaria em risco a organização administrativa da Universidade Pública, o que ocasionaria lesão à ordem pública. Segundo o ministro, a turma especial do curso de medicina atende ao princípio da igualdade de condições no acesso ao ensino.
4: TST define lista com o nome de 3 desembargadores indicados ao cargo de ministros da corte.
3: Os selecionados são das regiões Nordeste e Norte. Rocine Gomes.
7: Os selecionados estão disputando a vaga da ministra Dora Maria da Costa, que se aposentou do Tribunal Superior do Trabalho depois de 18 anos. Foram eleitos ao cargo a desembargadora Maria de Nazaré Medeiros Rocha, do TRT da 8ª Região, que abrange o Pará e o Amapá. O desembargador Sérgio Torres Teixeira, do TRT da 6ª Região, em Pernambuco. E a desembargadora Hermenegilda Leite Machado, do TRT da 13ª Região, na Paraíba. A lista com os nomes será enviada ao presidente da República. É ele quem escolhe.
4: TSE homologa alterações nos estatutos dos partidos Democrata e Unidade Popular.
3: As duas legendas terão 90 dias para providenciar as alterações. Rimax Souto.
8: Para o Democrata, os ajustes são relacionados ao prazo máximo de vigência de órgãos partidários provisórios, limitado a 4 anos. O plenário do TSE ainda determinou que fique explícito o caráter voluntário das contribuições financeiras à legenda. O TSE também aprovou parcialmente o requerimento da Unidade Popular, e determinou que o partido inclua explicitamente nas normas internas o tempo de vigência de seus órgãos provisórios, além de medidas de combate à violência política contra a mulher.
4: O Tribunal Regional Federal da Primeira Região condena União e autarquias por demora na titulação de terras quilombolas do Mamapá.
3: A decisão é resultado de ação do MPF. Vanessa Pereira.
9: Na decisão, a Justiça condenou União, INCRA, IMAP e Fundação Cultural Palmares de forma solidária ao pagamento de mais de 3 milhões de reais em indenização por danos morais coletivos. Além disso, estabeleceu o prazo de 3 anos para a conclusão de todos os processos de identificação, delimitação e titulação definitiva das comunidades quilombolas do Amapá, sob pena de multa de R$100 mil por mês de atraso.
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4: Uma boa noite a você.
3: Até amanhã.
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12: Eu sou Paula Groba.
13: E eu sou Humberto Pinheiro.
12: E estes são os destaques de hoje do Jornal do Senado, que começa agora.
13: Senado aprova novos modelos de contratação para jovens entre 18 e 29 anos.
12: Dívidas rurais, avança projeto para socorrer produtores endividados por desastres climáticos.
13: Plenário aprova regras para a Copa Feminina de 2027 e homenagem a jogadoras pioneiras.
12: Boa noite.
13: Boa noite.
12: O mercado de trabalho pode ganhar novas regras para ampliar a contratação de jovens sem experiência. O Senado aprovou um projeto que cria o contrato de primeiro emprego para pessoas entre 18 e 29 anos que nunca tiveram carteira assinada.
13: A proposta reduz encargos para as empresas, como a contribuição patronal ao INSS e a alíquota do FGTS. O repórter Douglas Castilho tem mais detalhes.
14: Com 10 milhões de jovens que não estudam nem trabalham, o Brasil ocupa a quarta pior posição no ranking mundial de pessoas entre 18 e 29 anos sem uma ocupação regular, segundo dados da OCDE, entidade que representa os países mais ricos. O projeto aprovado permite que as empresas que contratarem esses jovens sem nenhuma experiência prévia com carteira assinada terão a chamada cota patronal do INSS reduzida a 10%, o que é metade da exigida pelo regime comum. Haverá ainda a redução da alíquota do depósito do FGTS. O autor da proposta original, senador Irajá, do PSD do Tocantins, explicou o dilema enfrentado pelo que chamou de geração nem-nem.
15: Ora, é um dilema. Se ele não tem oportunidade, como é que ele vai ter experiência?
14: O novo regime de contrato diferenciado poderá ter o prazo de 6 a 24 meses, podendo ser renovado por 3 vezes, mas a qualquer momento durante a vigência do contrato, o empregador terá a possibilidade de transformar o vínculo temporário em um contrato permanente. O texto agora vai à sanção presidencial.
12: E avançou no Senado o projeto que mantém os incentivos fiscais da chamada Lei do Bem, usada para estimular investimentos em pesquisa, desenvolvimento e inovação tecnológica no país.
13: A proposta aprovada hoje pelos senadores preserva benefícios tributários concedidos a empresas que investem no setor e evita os cortes previstos na política de redução gradual desses incentivos, aprovada no ano passado. Repórter Patrícia Oliveira.
16: Poderão ser mantidos os incentivos fiscais concedidos a empresas que investem em pesquisa, desenvolvimento e inovação tecnológica. A proposta dos senadores Alci Lucas, do PL do Distrito Federal, impede que esse setor pare de receber apoio por meio de benefícios tributários. Os cortes estão previstos nas regras da política de redução desses incentivos aprovada no ano passado. O relator da matéria, senador astronauta Marcos Pontes, do PL de São Paulo, destacou que a chamada Lei do Bem gera 30 bilhões de reais com investimentos em inovação e tecnologia, eleva a produtividade, a competitividade e a geração de empregos qualificados.
17: Então, são incentivos que precisam ser preservados. É uma importância muito grande também para o Brasil como um todo, para o desenvolvimento econômico e social do país.
16: O senador também destacou que o projeto contribui para a previsibilidade das decisões de investimento em inovação por parte das empresas. A proposta segue para a Comissão de Assuntos Econômicos.
12: E a Comissão de Assuntos Econômicos aprovou o projeto que busca dar fôlego a produtores rurais prejudicados por secas, enchentes e outros eventos climáticos extremos. A proposta autoriza o uso de recursos do Fundo Social para renegociar e quitar dívidas no campo, sem cobrança de multas ou juros de mora.
18: A medida tem como objetivo evitar o endividamento crônico e garantir a continuidade da produção agrícola no país. O texto segue agora para o plenário do Senado com pedido de urgência. Repórter Alexandre Campos.
19: Pelo texto, poderão ser beneficiários da linha de crédito especial os produtores rurais, associações e consórcios que no período entre 2019 e 2025 tenham registrado em duas ou mais safras perdas de no mínimo 30% da renda bruta. Para produtores, a linha de crédito terá valor máximo de 10 milhões de reais e para associações 50 milhões de reais, com prazo de 10 anos e juros entre 3,5% e 7,5% ao ano. O relator, senador Renan Calheiros, do MDB de Alagoas, destacou a incorporação ao texto de medidas que impeçam exigências excessivas e restrições infralegais durante a regulamentação da matéria.
20: O projeto, sem dúvida nenhuma, oferece uma opção para que o governo atue permitindo a retomada da capacidade produtiva e a preservação da segurança alimentar nacional.
19: Líder do governo, o senador Jax Wagner, do PT da Bahia, lamentou que as negociações com o executivo não tenham avançado.
21: Do jeito que está escrito o projeto, é para quebrar os bancos públicos, porque na taxa que eles querem é para botar um prejuízo lá em cima.
19: Pelo projeto, o governo também poderá ampliar sua participação no Fundo Garantidor de Investimentos para a cobertura de operações de crédito rural contratadas por produtores afetados por eventos climáticos adversos.
12: O presidente do Senado, Davi Alcolumbre, cobrou dos partidos a indicação dos integrantes da nova CPI da pedofilia, que terá 11 membros titulares e 7 suplentes.
18: O colegiado vai investigar crimes sexuais e outras violências cometidas contra crianças e adolescentes. Repórter Pedro Pincer.
22: O colegiado tem o objetivo de investigar crimes cometidos contra crianças e adolescentes, incluindo pedofilia e abuso online. A CPI foi criada em agosto do ano passado, mas ainda não começou a funcionar por falta de integrantes. Alcolumbre ainda destacou que a proporcionalidade das bancadas deve ser respeitada durante as indicações.
23: Para que as lideranças partidárias possam fazer as suas indicações, para que o mais rápido possível a gente possa fazer a instalação desta comissão parlamentar de inquérito que vai investigar a pedofilia no Brasil.
22: O pedido de criação da CPI foi apresentado em conjunto pela senadora Damaris Alves, do Republicanos do Distrito Federal, e pelos senadores do PL Jaime Bagatoli, de Rondônia, e Magno Malta, do Espírito Santo. A primeira CPI da pedofilia funcionou entre 2008 e 2010.
12: E parlamentares repercutiram a decisão da primeira turma do Supremo Tribunal Federal, que acabou com a aposentadoria compulsória remunerada como punição máxima para magistrados.
18: Com a medida, juízes que cometerem infrações graves poderão perder o cargo e também o direito ao salário. Repórter Henrique Nascimento.
24: A aposentadoria compulsória era alvo de críticas porque permitia ao magistrado continuar recebendo salário proporcional ao tempo de serviço, mesmo após punições disciplinares. Relatora de uma proposta sobre o tema na Comissão de Constituição e Justiça do Senado, a senadora Elisiane Gama, do Maranhão, afirmou que a decisão corrige uma distorção histórica.
25: Nós não podemos permitir castas de servidores públicos com privilégios.
24: Já o senador Sérgio Moro, do PL do Paraná, ponderou que é preciso diferenciar crimes graves de infrações administrativas.
26: Um juiz que comete uma mera infração disciplinar, aí ele perde o cargo e perde também a aposentadoria, mas ele contribuiu. Não faz sentido que ele perca o benefício difícil nessas circunstâncias.
24: A Comissão de Constituição e Justiça do Senado já aprovou uma proposta que também acaba com a aposentadoria compulsória como punição para magistrados e integrantes do Ministério Público. O projeto aguarda votação no plenário.
12: O Brasil avançou na preparação para a Copa do Mundo Feminina de 2027. Foi aprovado o projeto que define regras e garantias do poder público para que o torneio seja realizado no país.
18: A proposta prevê apoio à cidade sede do primeiro Mundial Feminino da história na América do Sul. Repórter Rodrigo Rezende.
0: O projeto trata de diversos temas relacionados à Copa do Mundo, como venda de ingressos, proteção de direitos autorais, regras para captação e distribuição de imagens do campeonato e garantias aos torcedores e profissionais, como a facilitação para obtenção de vistos temporários de turismo e trabalho. A relatora da proposta, senadora Leila Barros, do PDT do Distrito Federal, afirmou que o país irá se beneficiar do evento, principalmente com a experiência adquirida na Copa de 2014.
1: A expectativa da FIFA é de receber mais de 3 milhões de torcedores, movimentar a economia e projetar o Brasil como potência esportiva contemporânea.
0: A proposta também traz uma compensação financeira às jogadoras que representaram o país na primeira edição da Copa do Mundo Feminina, em 1991, e no primeiro torneio global feminino organizado pela FIFA, em 1988. Cada ex-jogadora receberá R$500 mil.
12: O plenário ainda aprovou a proposta da senadora Leila Barros, que estende o mesmo benefício de R$500 mil às jogadoras que participaram da Copa do Mundo de 1995.
18: Edição de Paula Groba. Trabalhos técnicos de Eliseu Caires. O Jornal do Senado fica por aqui. Acompanhe agora as notícias da Câmara dos Deputados. Boa noite.
12: Boa noite e até amanhã.
10: 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Plenário da Câmara debate projeto que reduz jornada semanal de trabalho.
2: Deputados aprovam reconhecimento de diabetes tipo 1 como deficiência.
10: Proposta votada inclui festas juninas nordestinas no calendário de turismo.
2: Plenário amplia estoques de alimentos e produtos para alimentação animal.
10: Boa noite. Os deputados aprovaram um projeto para ampliar estoques públicos de alimentos e de produtos para a alimentação animal. A repórter Daniela Lessa acompanhou a votação.
5: A Câmara dos Deputados aprovou o projeto que muda a regra sobre estoques públicos de alimentos e amplia o programa de venda em balcão, usado para dar acesso de pequenos criadores de animais aos produtos vendidos pela Companhia Nacional de Abastecimento, a Conab. O projeto amplia o público atendido pelo programa de venda em balcão. Além dos pequenos criadores de animais, poderão participar cooperativas de produção agropecuária e associações de agricultores familiares, que terão acesso à compra de itens como sacaria, milho, sorgo, caroço de algodão e farelo de soja. Para pequenos criadores, o limite de compra será de até 27 toneladas por mês. Para cooperativas e associações de agricultores familiares, o limite será de até 80 toneladas mensais. Outra mudança autoriza a União, por meio da Conab, a comprar de produtores rurais e de cooperativas os produtos básicos incluídos na política de garantia de preços mínimos. A compra poderá ser feita por preço de até 25% acima do preço mínimo em vigor no estado onde ocorrer a aquisição, em leilões públicos. O objetivo dessas compras é permitir a formação de estoques públicos para garantir a compra do produtor, assegurar o abastecimento e ajudar a regular os preços no mercado interno. O relator da proposta, deputado Wilson Santiago, do Republicanos da Paraíba, defendeu que a medida fortalece a política brasileira de estoques públicos de alimentos.
6: Em um país como o nosso, e avançou na luta contra a fome, a manutenção e estoques estratégicos também estruturados, reafirma esse compromisso histórico, garantindo que alimentos essenciais permaneçam acessíveis à população mais vulnerável e consolidando o direito humano à alimentação adequada.
5: Emenda do deputado Ayrton Faleiro, do PT do Pará, foi acolhida pelo relator e, com isso, o texto também passou a autorizar a venda direta de produtos dos estoques públicos para programas e ações de abastecimento e segurança alimentar. Essa venda poderá poderá atender micro e pequenas indústrias de alimentos e micro e pequenas empresas do varejo alimentar, cooperativas e associações. O Partido Novo votou contra a proposta por considerar que o projeto cria um controle artificial de preços. O projeto que amplia o programa de venda em balcão e muda as regras para a formação e venda de estoques públicos agora será analisado no Senado. Da Rádio Câmara de Brasília, Daniele Lessa.
10: Justiça.
2: Jandira Fegali, do PCdoB, defende a instalação de uma CPI na Câmara para apurar suspeitas relacionadas ao Banco Master. Ela também pede que os órgãos de investigação aprofundem a apuração no Rio de Janeiro, com a devida responsabilização dos que praticaram irregularidades.
3: Jandira Fegali cobra investigação sobre denúncias envolvendo recursos do Rio Previdência aplicados no Banco Master pelo governo estadual. Ela aponta que o dinheiro dos servidores públicos locais não pode ser usado para favorecer interesses privados.
10: Saúde.
2: A Câmara aprovou a possibilidade de reconhecimento de diabetes tipo 1 como deficiência. A repórter Daniele Lessa acompanhou a votação.
5: A Câmara dos Deputados aprovou o projeto que estabelece direitos para pessoas com diabetes mellitus tipo 1, incluindo a possibilidade do reconhecimento da condição como deficiência. A proposta apresentada pelo senador Randolph Rodrigues, do PT do Amapá, não atesta automaticamente a deficiência, mas autoriza o reconhecimento após avaliação biopsicossocial nos critérios previstos pelo Estatuto da Pessoa com Deficiência. Projeto anterior, aprovado na Câmara e no Senado, que classificava diabetes tipo 1 como deficiência para efeitos legais, foi vetado integralmente pelo presidente Lula em 2025, com a justificativa que a deficiência não é medida por uma condição médica crônica, e sim pela interação da pessoa com as barreiras sociais, algo que atualmente é medido pela avaliação biopsicossocial. Relator da proposta, o deputado João Cury, do MDB de São Paulo, argumentou que o projeto amplia condições para tratamento adequado e prevenção de complicações, além de garantir direitos específicos, sem criar equiparação automática com a condição de pessoa com deficiência.
4: Em conformidade com a Lei Brasileira de Inclusão, e também tivemos o cuidado de conformar este relatório à Convenção sobre os Direitos das Pessoas com Deficiência. Essa cautela é relevante, pois condição crônica por si só não assegura automaticamente os direitos reservados às pessoas com deficiência.
5: O diabetes tipo 1 é uma condição crônica em que o corpo deixa de produzir insulina, hormônio responsável pelo controle da glicose no sangue. Geralmente é percebida na infância ou na adolescência, mas o diagnóstico também pode ser feito na idade adulta. Cerca de 600 mil pessoas têm diabetes tipo 1 no Brasil. Sem tratamento adequado, a doença pode provocar complicações graves. Entre os principais pontos do texto aprovado está a garantia de acesso pelo Sistema Único de Saúde a medicamentos e insumos necessários ao tratamento, como sensores de monitoramento de glicose, insulina e materiais para aplicação. O projeto, que estabelece direitos para pessoas com diabetes mellitus tipo 1, incluindo a possibilidade de reconhecimento da condição como deficiência, já foi aprovado no Senado e na Câmara, seguiu para a sanção presidencial e pode virar lei. Da Rádio Câmara de Brasília, Daniele Lessa.
10: Desenvolvimento Regional.
3: Wellington Prado, do PSD de Minas Gerais, anuncia o início da operação do SAMU em Uberlândia e afirma ter garantido recursos para viabilizar o funcionamento do serviço. Segundo o parlamentar, a cidade era a única do país com mais de 500 mil habitantes sem atendimento do sistema de urgência.
2: Wellington Prado também destaca investimentos em infraestrutura de saúde no município, incluindo a ampliação do Hospital de Clínicas da Universidade Federal e construção de centros especializados de atendimento. Ele afirma que os projetos ampliam o acesso a serviços de alta complexidade e prevenção.
3: Eduardo Bismarck, do PV, comemora a decisão do governo do Ceará de abrir rotas intermunicipais do litoral leste e do Vale do Jaguaribe para mais empresas de ônibus. Ele pontua que a medida responde a reclamações de passageiros sobre falhas frequentes, atrasos e problemas de segurança.
2: Eduardo Bismarck garante que a entrada de novas empresas de transporte para municípios como Aracati, Limoeiro do Norte, Russas e Morada Nova pode melhorar a qualidade do atendimento sem o aumento das tarifas.
10: Cultura.
3: A Câmara aprovou um projeto que cria o Circuito Nordestino de Quadrilhas Juninas. O repórter Antônio Vital acompanhou a votação.
7: A menos de uma semana do início de junho, mês dos tradicionais festejos juninos Brasil afora, a Câmara dos Deputados aprovou o projeto que institui o Circuito Nordestino de Quadrilhas Juninas. O circuito, de acordo com a proposta apresentada pela deputada Fernanda Pessoa, do PSD do Ceará, é composto pelas cidades de Juazeiro do Norte e Maracanaú, no Ceará, Campina Grande e Patos, na Paraíba, e Caruaru e Petrolina, em Pernambuco. O projeto inclui o circuito formado por esses municípios no calendário oficial de eventos do Ministério do Turismo e na lista de patrimônio cultural imaterial da região Nordeste. O objetivo é incentivar o turismo cultural e regional, preservar e difundir as tradições nordestinas e fortalecer a economia criativa e as cadeias produtivas locais, como disse o relator do projeto, o deputado Yuri do Paredão, do MDB do Ceará.
8: O projeto de lei aqui analisado tem o objetivo de reconhecer a relevância cultural, social e econômica da cultura tradicional junina na região Nordeste, especialmente das quadrilhas juninas, tão importantes e tradicionais na região. Os festejos juninos das cidades citadas se destacam nacionalmente e internacionalmente por sua grandiosidade e estrutura profissional, com importantes impactos positivos no fomento à economia local por meio da geração de empregos e dinamização dos setores de serviço do turismo.
7: O projeto foi aprovado de maneira simbólica pelo plenário, sem votos contrários. O deputado Eduardo Bismarck, do PV do Ceará, disse que no futuro outros municípios podem ser incluídos no roteiro.
9: Muitas outras cidades também, muitos outros destinos do meu Ceará, como a minha cidade do Aracati, poderiam estar contemplados no parecer, mas entendo que estão lá as mais relevantes nesse momento e tradicionais, e que no futuro outras tantas serão inseridas e que podem aí tá trazendo mais visibilidade para esses eventos culturais.
7: O projeto que institui o Circuito Nordestino de Quadrilhas Juninas seguiu para análise do Senado. Da Rádio Câmara de Brasília, Antônio Vital.
11: Votação.
13: Aprovada no meio da tarde em comissão especial, a proposta de emenda à Constituição que reduz a jornada de trabalho para 40 horas semanais prevê a implantação do novo modelo em duas etapas.
3: Segundo o texto, 60 dias após a promulgação da nova emenda constitucional, a jornada semanal no país passará para 42 horas, já com 2 dias de repouso remunerado por semana. Depois de 12 meses, a nova carga máxima de trabalho por semana no Brasil cairá para 40 horas.
13: O relatório aprovado é um texto elaborado pelo deputado Léo Prates, do Republicano da Bahia, para duas propostas que previam a redução da jornada semanal de trabalho.
3: O presidente da Câmara, deputado Hugo Mota, afirmou que a aprovação da 6x1 será a maior entrega do parlamento para a classe trabalhadora. O repórter Luiz Gustavo Xavier tem os detalhes.
14: O presidente da Câmara, Hugo Mota, afirmou que a aprovação da proposta de emenda à Constituição, que reduz a jornada de trabalho para 40 horas semanais e acaba com a escala de trabalho 6x1, será a maior entrega da história da Câmara para a classe trabalhadora do país. Segundo Hugo Mota, o parlamento já aprovou muitas reformas econômicas, mas a aprovação da PEC terá consequências na qualidade de vida dos trabalhadores.
15: Sinto que esse é o sentimento majoritário da casa, né? Você pode ter um ponto ou outro que tenha divergência, é natural, é do debate democrático, mas aquilo que para nós é fundamental, que é a redução da jornada de 44 para 40 horas, a mudança na escala, o fim da escala 6x1, garantindo 2 dias de descanso para o trabalhador sem redução salarial. Isso, na minha avaliação, eu sinto que tem ampla convergência política.
14: Em relação ao prazo proposto de 60 dias para a transição da mudança na jornada, Hugo Mota afirmou que o período curto não terá efeitos na economia. Segundo ele, os que se colocam contra a mudança sempre dizem que haverá consequências catastróficas e esse discurso se repete sempre quando algum interesse é ferido.
15: Eu não acredito, primeiro, em mudança na transição. Eu penso que essa transição de um ano, ela é uma transição justa. Há muito tempo a classe trabalhadora espera por essa mudança. É importante lembrar que por diversas vezes, em 2004, em 2010, se tentou reduzir a jornada de trabalho e não foi possível. E eu penso que essa medida é uma medida que você tem que ter coragem de enfrentar. Nunca terá o tempo perfeito para se discutir isso.
14: Hugo Mota afirmou ainda que haverá, na própria Constituição, previsão de que eventuais flexibilizações sejam regulamentadas por projeto de lei. Ele explicou que alguns setores que serão afetados poderão ter regras específicas. Da Rádio Câmara de Brasília, Luiz Gustavo Xavier.
13: Melon Solano, do PT do Piauí, considera o fim da jornada 6x1 como um avanço histórico para os trabalhadores brasileiros. No entendimento do parlamentar, uma escala de 40 horas semanais sem redução salarial vai aumentar a produtividade e melhorar a qualidade de vida da população.
3: Jorge Sola, do PT da Bahia, argumenta que os ganhos de produtividade gerados pelos avanços tecnológicos devem se reverter em qualidade de vida para os trabalhadores, o que inclui a redução da jornada de trabalho. Ele assinala que as elites econômicas sempre foram resistentes a conquistas sociais.
13: Ayrton Faleiro, do PT do Pará, acusa a oposição de tentar inviabilizar a redução da jornada de trabalho ao propor uma escala de 4 dias trabalhados por 3 de descanso. O deputado reforça que a prioridade é garantir a escala 5x2, com 40 horas semanais e sem redução do salário.
3: Juliana Cardoso, do PT de São Paulo, avalia o fim da jornada 6x1 como uma conquista essencial para a dignidade e a saúde mental dos trabalhadores. A deputada também considera que a oposição age com demagogia ao apresentar propostas alternativas para tentar atrasar a votação.
13: Jaque Rocha, do PT do Espírito Santo, afirma que a Câmara tem a oportunidade de devolver o protagonismo ao trabalhador ao ouvir o clamor das ruas pela redução da jornada. Segundo ela, os sindicatos patronais pressionam por isenções fiscais e desonerações e se omitem no bem-estar do trabalhador.
3: Paulo Teixeira, do PT de São Paulo, também ressalta a redução da jornada de trabalho e exalta os programas do governo federal para diminuir as desigualdades sociais. De acordo com o parlamentar, o Brasil não voltará a um passado que atacou os sindicatos, achatou salários e diminuiu oportunidades.
13: Rosângela Moro, do PL de São Paulo, classifica a proposta do governo federal de redução da jornada de trabalho como populista e eleitoreira e sem o debate profundo da matéria. A parlamentar defendeu a PEC 44, que estabelece o pagamento por horas trabalhadas e preserva a liberdade de escolha do profissional.
3: Renildo Calheiros, do PCdoB de Pernambuco, afirma que a redução das horas trabalhadas no país será uma conquista histórica. Ele destacou que a medida visa combater a desigualdade estrutural do Brasil, rompendo com mentalidades arcaicas da elite econômica.
13: Florentino Neto, do PT do Piauí, considera o fim da escala 6x1 um passo histórico para garantir mais qualidade de vida à classe trabalhadora. Ele afirma que a medida dará ao povo brasileiro mais tempo de descanso, possibilitando maiores períodos de convivência comunitária e familiar.
3: Kiko Seleguin, do PT de São Paulo, sustenta que a escala 6x1 prejudica o desempenho da economia por aumentar a rotatividade nos setores produtivos. Ele considera que a redução da jornada de trabalho para 5 dias semanais representa um avanço na qualidade de vida dos brasileiros.
13: Valdenor Pereira, do PT da Bahia, defende a aprovação da PEC do fim da escala 6x1 sem diminuição dos salários. O parlamentar afirma que a iniciativa, além de estimular a geração de empregos, pode melhorar a saúde dos trabalhadores e reduzir a pressão sobre o SUS.
3: Dr. Francisco, do PT do Piauí, pede apoio do Congresso ao fim da escala 6x1 e destaca a mobilização política em defesa da medida. Ele acredita que a mudança pode melhorar a qualidade de vida dos trabalhadores, com mais tempo para convivência familiar, lazer, saúde física e mental.
13: Gilmar Tato, do PT de São Paulo, relembra marcos históricos das leis trabalhistas e destaca a atuação de movimentos sociais e sindicais na defesa da redução da jornada semanal de trabalho. Ele afirma que a proposta amplia o tempo de convivência familiar e contribui para a redução das desigualdades.
3: Orlando Silva, do PCdoB de São Paulo, parabeniza a mobilização de sindicatos e movimentos sociais em defesa do fim da escala 6x1, afirmando que a mudança pode ampliar oportunidades de emprego. Ele sustenta ainda que avanços tecnológicos permitem reorganizar o trabalho sem redução de salários.
13: Benedita da Silva, do PT do Rio de Janeiro, lembra que a luta pelas 40 horas semanais de trabalho vem desde a Assembleia Constituinte de 1988. De acordo com a deputada, a atual escala reflete uma relação de submissão do trabalhador em relação ao empregador.
3: Para Talíria Petrone, do pessoal do Rio de Janeiro, a escala 6x1 provoca desgaste físico e emocional, especialmente entre mãe solo. A deputada relembra o período em que trabalhou em telemarketing para relatar jornadas exaustivas, baixos salários e a dificuldade de conciliar trabalho e vida familiar.
13: Na opinião de Aloysio Mendes, do Republicanos do Maranhão, o fim da escala 6x1 pode garantir mais qualidade de vida aos trabalhadores sem prejudicar empresários e empregados. Após a aprovação na Câmara, o deputado espera que o Senado acelere a análise da proposta para beneficiar os trabalhadores.
3: Nas palavras de Arlindo Quinária, do PT de São Paulo, a proposta da oposição para a jornada 4x3 esconde uma transição longa e o aumento das horas semanais. O deputado acredita que os parlamentares contrários ao fim da escala 6x1 tentam reduzir os direitos da CLT.
13: Carol D'Artora, do PT do Paraná, classifica a escala 6x1 como um mecanismo de exaustão física e social que retira do trabalhador o direito à vida. Ela destaca que o modelo atual prejudica especialmente mulheres e populações periféricas, roubando tempo de convivência familiar e saúde mental.
3: Alice Portugal, do PCdoB da Bahia, celebra a discussão histórica pelo fim da escala 6x1, classificando a jornada atual como exaustiva e prejudicial à saúde do trabalhador. Ela questiona a eficácia do modelo para a produtividade e destacou a injustiça enfrentada por categorias como comércio e enfermagem.
13: Juninho do Pneu, do PSDB do Rio de Janeiro, também defende o fim da escala 6x1 como medida essencial para garantir dignidade ao trabalhador. Ele ressaltou que a transição deve ocorrer sem redução salarial, permitindo maior convívio familiar e saúde daqueles que movem a economia nacional.
3: Daniel Almeida, do PCdoB da Bahia, celebra a redução da jornada semanal e destaca que as mudanças favorecem o convívio familiar, o descanso e a qualificação profissional, trazendo mais produtividade econômica.
13: Sargento Gonçalves, do PL do Rio Grande do Norte, defende que o debate sobre a redução da jornada inclua a escala 4x3. O deputado afirma que esse modelo daria ao trabalhador mais tempo para descanso, estudo, convivência familiar e complementação de renda.
3: Sargento Gonçalves afirma que partidos de esquerda rejeitaram a proposta mais ampla de redução da jornada. Ele também defende maior flexibilidade na relação entre empregadores e trabalhadores, com pagamento por hora trabalhada.
13: Bongás, do PT do Rio Grande do Sul, defende a redução da jornada de 44 para 40 horas semanais, sem diminuição de salário. O deputado rejeita o argumento de que a medida prejudica a economia, comparando a crítica à resistência histórica contra a ampliação dos direitos trabalhistas. A
3: enfermeira Rejane, do PCdoB do Rio de Janeiro, afirma que o fim da escala 6x1 beneficia principalmente trabalhadores submetidos a jornadas exaustivas. Ela alerta que a situação atual prejudica profissionais de atividades essenciais, além de comprometer a qualidade do atendimento à população.
13: O fim da escala 6x1 é uma das propostas incluídas na pauta do plenário da Câmara. As informações sobre o resultado das votações de hoje estarão na edição de amanhã.
3: Termina agora o Jornal Câmara dos Deputados, com trabalhos técnicos de Everson Orani e apresentação de Márcio Aquile Sardi e José Carlos Andrade. Uma ótima noite para você.
13: Boa noite, a Voz do Brasil volta amanhã.
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2: A Prefeitura de Varginha homenageou nesta semana estudantes da Rede Municipal de Ensino que se destacaram na Olimpíada Brasileira de Matemática nas Escolas Públicas, a UBMEP, considerada uma das maiores competições estudantis do mundo. A solenidade contou com a presença do prefeito Leonardo Ciassi, do vice-prefeito Antônio Silva, familiares dos estudantes e representantes da educação municipal. Os alunos conquistaram medalhas de bronze e menções honrosas em provas aplicadas para estudantes do 6º ao 9º ano do ensino fundamental. Entre os medalhistas de bronze estão Mirela Ferrari, da Escola Municipal José Augusto de Paiva, no nível 1, e Eric Papali, da Escola Municipal Domingos Ribeiro de Resende, no nível 2. Também receberam menções honrosas os estudantes Brian Souza, Miguel Bertoli, Marcos Paulo da Silva e Luiz Henrique Xavier.

0: 20h03.
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0: café pra nós tomar um café e comer um cavaco de bolo. Ô, criatura, hoje é quarta-feira, dia 27 de maio de 2026. É, eu chego pedindo licença pra te fazer companhia. Gostaria de estar com você na tua casa, no teu carro, no teu trabalho, no teu lazer, eu e você, você e eu.
1: Vamos lá em casa que tem churrasco na brasa.
0: Bom, chacoalhando pelo, mandando um abraço pra galera que chega com o Neneco Barros através da página Rádio Melodia. Através da página Neneco Barros, através do Face Rádio Melodia, através do Face Neneco Barros. Mandando um abraço especial pra quem chega comigo através dos sites radios.com/melodia. Estamos junto, misturado e organizado no sul de Minas, para o Brasil e para o mundo, através da net.
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0: É, e mandar aquele abração especial para quem chega comigo através do nosso telezap. Você já mandou o seu recado pro Neneco Barros? Não! Criatura divina, larga a mão de preguiça, chacoalha o pelo aí, balanga o beiço, prega o muque aí no umbigo do telefone, grava seu alô, grava seu recado, manda pra mim. Código de área aqui é 35-3690-2743. 35 é o código de área, 3690-2743. Prega o muque daí, que o Neneco prega de cá.

0: deixa faltar lenha.
1: É isso aí, galera. Vamos chacoalhando pelo balangando o beijo aqui, mandando aquele abração pra galera que chega comigo através do 3690-2743. Agora eu vou lá em Cambuquira. Neneco, segura na mão de Deus, segura, pois ela te sustentará. Boa noite, Neneco Barros, boa noite pra você, pra seus familiares, pra todos os seus ouvintes. Neneco, hoje eu gostaria de ouvir uma música com Marcos Roberto. Se tiver, ela chama-se Será. Ofereço pra você, pra sua família, pra família do Fabrício, pra família do Oswaldo Jardim, pro meu grande companheiro. Neneco, boa noite e até amanhã, se Deus quiser. Querendo Deus, ô! Beleza, meu amigo Darcy Frutuoso. Abraço, meu querido Darcy, lá na querida Cambuquira. Abraço, Darcy, Deus abençoe, obrigado pelo carinho. E lá em Cambuquira eu vou falar com o Fabrício. Prego Muquei, Fabrício.
2: Boa noite, meu irmãozinho Neneco Barros, tudo bem com você?
1: Boa noite, Fabrício, bom demais, meu querido.
2: Tirando leite das vaquinhas.
1: Ah, tamo aí agarrado nas tetas da vaca. Foi 795 litros hoje.
2: Você toque a música do Gaúcho da Fronteira, Vaneirão.
1: Vaneirão com Gaúcho da Fronteira, deixa comigo, criatura, prega o mugue aí. Pra quem que nós vamos mandar?
2: Eu pra você, pra
1: obrigado.
2: Estelinha, pra Tia André, pro seu Benedito.
1: Obrigadão, meu queridão.
2: O quiabo. Ele tá sumido, hein?
1: O quiabo tá sumido. Ele tá participando agora só com a Dirsapim. Eu tô birrento com ele também.

0: Prega o Mugue aí, Fabrício.
1: Thiagão Reis.
0: Colorado. Colorado, companheiro de rádio.
2: Convida o povo pra nesse fim de semana provar uma cana e botar uma carne na
1: Rodrigues.
0: Opa, prega o Mugue aí.
2: Incomodar os vizinhos. Convida o povo pra nesse fim de semana.
0: Karina Baldin.
1: Rogério Rodrigues.
0: Crodoaldo, prega o Muque. Sargento Crodoaldo, Dona Dalva.
2: Vamos lá em casa.
0: Pra Tati.

0: Pra Carol também, prego um buquê, Carol!
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2: Mar Henrique Caixa.
0: Nosso companheiro atleticano, Mar Henrique Caixa. Piquitito, prega o muguindão.
2: Hugo Sérgio.
0: Opa, são locutores de rádio, companheiro.
2: Antônio Carlos, o Canhão.

0: A dona Sebastiana que tá sumida, hein?
1: Mas verdade, criatura, tá sumida.
0: Tá sumido.
1: É verdade, tá sumido, não posso sumir, não.
0: Tiago Oliveira.
1: Tiago Oliveira, que completou mais um aninho de vida hoje, hein? Hoje foi aniversário de Tiago Oliveira.
0: E pro meu pai, João Leite, pra minha mãe, Tessa China, Fabrício de Cambuquira.
1: Beleza, Fabrício? Boa noite pra você, pra toda a querida Cambuquira.
0: Cláudio Rezende.
1: Opa, Claudinho Rezende, companheiro da Itatiaia. Abraço pra você, meu queridão, que Deus te abençoe, pega muita paz aí.
0: O que daí que eu pego o book de cá?
1: Essa, meu amiguinho Fabrício. Vamos lá em casa. Chegando o bambu, pregando um muque lá em Cambuquira e nós pregando um muque de cá. Abraço, queridão. Vou mandar um abraço especial aí pro nosso amigo Tiagão Oliveira, né? Que tá completando mais um aninho de vida, colhendo mais uma abóbora no roçado. Tiagão que já tá com 192 aninhos. É, o Tiagão Oliveira não viu o dilúvio não, mas pisou no barro. Ô, bicho marvado.
2: Só não deixa passar lenha. Vamos lá em casa, vamos lá em casa. Vamos lá em casa que tem churrasco na brasa.
1: Vou mandar um abração aqui pra quem? Minha amiga Cleusa Mariano Narendi. Boa noite, Neneco Barros. Que papai do céu te cuide, te proteja, te ilumine e te dê um bom descanso. Ô, minha amiga Cleusa, boa noite pra você. Agora eu vou no Estadão de São Paulo falar com o Carlão. Carlão que tá... hoje eu tô chique, hein? Mas também eu tô indo lá no Estadão de São Paulo, né, gente? E eu tenho que gastar um bocadinho no meu português. Eita! Tô aprendendo a falar inglês e falar português. É com o professor Fred. Boa noite, Carlão. Prega um buque aí.
3: Olha, compadre. Boa noite, Zeleco. Tudo bom?
1: Bom demais, Carlão.
3: Carlão de Cabreúva. Como é que passou a quarta-feira? Passou bem? Passou bem, tá bom, né, Leco? É isso aí.
1: Bom demais, Carlão.
3: Bem, tô cansado, mas tô bem.
1: Eu também, rapaz.
3: Eu pedi pra você duas músicas, né? Eu pedi pra você diz pra sua amiga que eu tive parada dura.
1: Tiro parada dura.
3: E quarto de motel, que acho que é com o Rick Renner, né?
1: Rick Renner.
3: Quarto de motel?
1: É, Rick Renner.
3: Duas músicas que você fazer favor, mandar pra mim, agradeço, tá?
1: Deixa com nós, Carlão. Vamos
3: deixar
1: achar
3: pra
1: aqui.
3: Você aí, pra Fabrício Cambuquira, pai dele João Leite, mas ele tá chassina. Pra dona Rosa Manuel, pro Balandino, pro Quiabo, pro Ronaldão, criador do Maritaca.
1: Ei, Ronaldão, tô sumido, Marvão.
3: Vito, Gilbertinho Coca-Cola. Vai pro Paulão. Vai pro Adil Sapinho, dona Marli, colega dele.
1: Deixa agora. Thiago
3: Oliveira. Até mais de Volta Redonda. O Sargento Clodoaldo. Mas quem? Todo mundo tiver audiência, né?
1: Beleza, Carlão.
3: Oferecendo, tá?
1: Abraçando a cada um que então, tá do outro lado do rato, é mesmo?
3: Essas audiências, né? Você tem todos os dias, né?
1: Graças a vocês, viu, Carlão?
3: Bom descanso, vou voltar pra casa, né? Deixa aí, você prega o mundo aí, que eu prego muito de cá, tá?
1: Deixa comigo.
3: Falou, minha cara, de Cambreúva. Obrigado, tchau.
1: No pelo aqui. Abraço, Carlão, lá no Estadão de São Paulo, coladinho com o Neneco Barros. Mandando aquele abração pra toda a nossa audiência, né? É, com toda certeza, se não tem vocês do outro lado do rádio, não adianta ter o Neneco Barros aqui. Então, agradeço a cada dia, a cada noite que a gente vem trabalhar aqui, que tem você do outro lado do rádio. Obrigado.

0: Boa noite. Boa noite, meu amigo Sidney. Boa noite, Nené. Forte abraço pra você, do amigo Sidney. Nené comanda pra gente com Zezé de Camargo e Luciano, vestido de noiva. Se der, manda também um milionário José Rico, convite. Obrigado, Deneco. Deus abençoe você, sua família. Ótima noite pra você e pra seus ouvintes da Melodia. Que Deus proteja a todos nós. Fica com Deus, meu amigo. Até amanhã, se Deus quiser. Neneco, prega o mug daí, que não tô pregando o mug de cá. Tamo junto!
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0: Abraço, Sidney. Obrigado pelo carinho da audiência.
1: Vamos lá em casa, vamos lá em casa.
0: Eu vou mandar um abração também lá na querida cidade de Poços de Caldas. Lá tem ele, meu companheiro, meu amigo companheiro. Ele que tá sempre ligadinho comigo. Tá afastado do rádio, Marvado. Ele pegou um atestado, rapaz, não sei onde o Adirso conseguiu um atestado de 2.955 dias. Adirso, me mostra quem é esse doutor que deu essa atestada aí, criatura.
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0: Companheiro de rádio, Adilson Silva, Adilson Sapinho, da querida Rádio Mandiqueira FM. Ô Dirce, muito boa noite pra você, seja muito bem-vindo, prega um muque aí.
2: Fala, criatura, boa noite,
0: boa
2: Neneco.
0: Boa noite, bom demais.
2: Ô Neneco, hoje tem festa no circo, hein?
0: É mesmo?
2: Hoje tem aniversariante lá no circo, viu?
0: Ah, é, o Thiago vai fazer aniversário.
2: Circo,
0: né?
2: O Thiago Oliveira completando mais um ano, passando aqui desejando pra ele um feliz aniversário, que Deus abençoe muito ele, né? Um grande amigo da gente aí.
0: E ele cresceu, né, velho?
2: Eu queria oferecer pra ele, é Canção da América, com o Daniel.
0: Daniel, boa.
2: É especial pra ele aí. Tá joia, meu amigo?
0: Com certeza.
2: Mandando aí um abraço pro Zé da Égua, o Zé Braz, o Blandino, o Carlão do Centenário, o Quiabo, né? O Quiabo falou que hoje vai no circo também, viu?
0: Vai lá no circo hoje, Quiabo?
2: Não tem problema não, porque vai no circo lá ver o Thiago subir no elefante sem essa escada.
0: Ai.
2: Quer ver se o Thiago consegue dar um murro bem na testa do elefante sem falar pra cima.
0: Mas de que jeito? Não tem altura.
2: É? Manda lá também um abraço pra Dona Rosa, pro seu Manuel, o nosso amigo lá de Cambuquira, né? O Fabrício, toda a família dele.
0: Fabrício.
2: Nossa, é pra tanta gente, né? A gente acaba esquecendo muito aí. Eu já falei, o Zé da Ego, o Zé Braz, né? Toda a galera aí, beleza?
0: Beleza,
2: o Edmar também de Volta Redonda, viu, Neneco?
0: Beleza, pura,
2: o
0: tá combinado.
2: O Thiago faz aniversário, a Marli não, viu? A Marli conta guiso cada vez que passa
0: meu
2: o
0: Jesus
2: dia dela,
0: amado,
2: né? Ela vai contando os guisos e aumentando a idade dela.
0: Ai, esse é meu amigo Adilson Sapinha. Marli não faz aniversário, ela conta guiso. Diz que a terra que a Marli mais gosta, ela tá no Paraná, né? Diz que a Marli é lá do Paraná, rapaz. É, lá da terra da sogra. Lá na cidade de Cascavel. Ô, Marli, prega o buquê aí.
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0: E o Tiagão Oliveira, que tá crescendo mais hoje, né? Completando mais um aninho de vida. Tiagão Oliveira, um abraço pra você. Que Deus te abençoe. Muita paz, muita saúde e muita prosperidade, viu? Que papai do céu possa te abençoar. Mamãe do céu te abençoe. Te cubra com o manto sagrado. Que essa data, Tiagão, se repita por mais 2.988 anos. Ô, Tiagão! Nós vai lá só pras velas no bolo do Tiagão lá. É, pai.
1: Vamos lá em casa que
0: nós não é fácil, não.
1: Vamos lá em casa, vamos lá em casa.
0: Boa noite, Neneco Barros. Tudo bem com você? Tudo na santa paz? Aqui o seu ouvinte de todas as noites. É o Romualdo Ferreira, lá do sítio Pitangueiras, no município de Três Pontas. Neneco, gostaria de ouvir duas músicas no coquetel musical. São elas, Amor Antigo, com Leandro Leonardo, e Bandida, com Rick Renner. Vou oferecer para você, para sua família, para o Balandino, para o Quiabo, para o Fabrício na cidade de Cambuquira, para o Adil Sapim lá em Poste Caldas, para o Carlão em São Paulo, para a Dona Rosa, seu Manuel em Três Corações. Obrigado, Neneco. Fica com Deus, meu amigo. Abraço para você, Romualdo. Abraçando você, abraçando toda a galera aí na querida Três Pontas. Lá no sítio Pitangueiras, obrigado pelo carinho, obrigado pela tua audiência. Ô, Neneco, é a Lucelina do Reinaldo. Neneco, manda pra nós Amor de Violeiro, se der, manda pão de queijo. Ô, Celina! prega o muque aí, criatura.
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0: Boa noite, Nené. Boa noite, minha amiga Vera Reis. É, mandou pra nós aí, ó. Que teu anjinho da guarda nunca saia de perto de você. Que ele guie os seus passos e contigo sempre esteja, te protegendo sempre. Abraço, minha amiga Vera. Obrigado pelo carinho. Obrigado pelo anjinho que mandou pra nós aqui, viu? Boa noite, Deneco. Tudo bem com você? Deneco, manda uma música pra minha irmã Luciene e o Vanderlei, lá no bairro de Fátima. Quem vai mandar no mundo é as mulheres.
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0: Ah, pai de Deus, mas é verdade mesmo. Quem manda no mundo é as mulheres.
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0: Nós vamos pregar um mug aqui e mandar daqui a pouquinho.
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0: Obrigado, Vera. Abraço pra você. Abraço aí pra sua irmã Luciene. Abraço aí pro Vanderlei. Pra galera toda ligadinha com a gente.
3: Vamos lá em casa.
0: Ô, Nené. Boa noite, Leandrão. Boa noite, Sidão. Prega o muque aí.
4: Boa noite, meu amigo Nenecos. Mais uma vez, o Sidão aqui do Jardim, olha.
0: Prega o muque, Sidão.
4: Forte abraço pra você e todos o pessoal da Melodia aí.
0: Obrigado,
4: todos,
0: queridão.
4: Ouvintes. E você tá com a música pra mim, Gini Frank, mora aí, acabou pro centenário. Essa música vai pra minha mãe, Maria de Lourdes, meu padrasto Luiz Antônio, minhas irmãs, duas irmãs Gari, e minha amiga Natália, que tá, a minha amiga Natália, aqui no Corredor São José. Viu? Um forte abraço.
0: Gini Deixa
4: Frank,
0: com nós.
4: Acabou pro centenário.
0: Eita!
4: Forte abraço, meu irmão. Tchau.
0: Abraço, querido. Agora vou lá em Alfinas falar com a minha amiga Elizabeth. Boa noite, Elizabeth. Muito bem-vinda à Rádio Melodia. Abraço pra você e pra toda a querida Alfinas.
5: Olá, boa noite, Neneco Barros.
0: Boa noite, Elizabeth.
5: De Alfinas. Desejo uma noite abençoada pra você,
0: Amém.
5: Sua família, todos os funcionários da emissora.
0: Obrigado,
5: e todos os
0: minha querida.
5: Ouvintes. Gostaria de ouvir a música Mistério com a dupla Durval e Davi?
0: Durval e Davi.
5: Eu nunca lembro. Muito obrigada, uma noite abençoada para todos. Com Deus.
0: Amém, amém, amém. É Durval e Davi, né? Davi, Durval, Durval e Davi. Não altera, né? Não vai alterar nunca. Abraço, Elizabeth, abraço pra você, pra toda a querida Alfina.
3: Vamos lá em casa.
0: Meu amiguinho Zé da Égua, prega o muque aí, criatura.
6: Neneco, boa noite, Zé da Égua, toca uma moda pra nós. Toca a Mula Preta aí.
0: Mula Preta?
6: Zé Thiago Oliveira, Rodrigo Sapinho, Juliano Cowboy, Paulinho do Burro, seu Bolandino, pro Quiabo, Criador de Mitaca. Vai pro Luiz Lagrimente, vai pro meu primo Lagrimente também, o Galo. A Punhela no São Geraldo, te clica no corredor.
0: Beleza.
6: Vai pra você também. Vai pro Thiago Oliveira. Pra todo mundo que vem ouvindo. E se der tempo, toca pra mim um... As meninas boiadeiras aí.
0: Deixa com nós, é. Abraço, queridão.
6: E eu de novo, você é da Ego. Mando um abraço pro Thiago Oliveira lá. Feliz aniversário pra ele.
0: Beleza, Zé.
6: Tudo bom pra ele.
0: Abraço pra ele lá que tá completando mais um aninho de vida, né? Tiagão Oliveira. Ah, bichinho marvado. Boa noite, Neneco Barros. Boa noite, meu amigo Milton Júnior. É, meu parceiro, companheiro Miltinho Júnior. Ele que é corintiano. Ah, Miltinho, boa noite pra você, meu querido. Boa noite, seja muito bem-vindo.
7: Alô, muito boa noite, meu passageiro virtual. Faz tempo que eu não falo contigo.
0: Como beleza, é meu tchei.
7: Neneco, deu uma sumida, você andei parando mais cedo, tá meio frio.
0: Ah, verdade.
7: Então, tô parando mais cedo um pouquinho. Aí não tô dando carona pro senhor fugir, mas hoje eu tô na pista.
0: Beleza, Milton.
7: Ô, Neneco, por favor, toca aí pra nós aí. Casei porque bebi.
0: Só assim, deixa com nós, criatura. Assim,
7: dava jeito. Certo, Neneco? Um abraço pra todos aí.
0: Deus abraço pra você também, todos. Queridão.
7: Fica com Deus.
0: Miltinho, que tá sempre dando carona pro Neneco Barro, nosso companheiro, artista do volante.

0: chegando com o Neneco Barros. Vamos pregar o mug aqui, vamos lá. Chacoalha o pé. Mandar um abraço pra minha amiga Edmara Goulart. Ô, Edmara, boa noite pra você.
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0: É, ainda não saiu o áudio dela aqui, tá rodando aqui, Neneco, tá rodando pra lá e pra cá, enquanto roda aqui, vamos lá.
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0: Boa noite, Neneco Barros, boa noite pra você também. Minha amiga Marli Nascimento, companheira lá de Posto de Caldas. Marli, prega o muque aí.
2: Ô, Neneco, boa noite, uma ótima noite pra você, que Deus
0: obrigado,
2: te abençoe
0: Marli.
2: Muito você e a sua família.
0: Amém, minha criatura.
2: Neneco, eu gostaria de ouvir uma música, Amor Além da Vida,
0: Amor Além da Vida,
2: com Eduardo Costa, e eu quero oferecer especialmente pro Thiago, que hoje é aniversário dele, né? É, eu ia plantar ele, né? Mas aí eu resolvi que não. Pra ele, especialmente pra ele essa música. Pra
0: com
2: ele
0: certeza,
2: toda
0: Marli.
2: A galerinha dele, que eu chamo de Três Princesas.
0: As Três Princesas
2: a
0: dele, né?
2: A segunda música que eu quero ouvir, Amigos de Bar.
0: Amigos de Bar, boa.
2: Tá? E eu quero oferecer essa Amigos de Bar com Teodoro e Sampaio, eu quero oferecer pra todos do meu grupo, Amigos... Era Amigos para Sempre, né? Ah. Agora é Amigos.
0: Beleza.
2: É, para todos, né? Pro Adilson, para todos que estão na sintonia. Para você, para sua
0: Marli.
2: Esposa, pro teu irmãozinho. Um beijo no coração do teu irmãozinho.
0: Obrigado,
2: tá bom? Pro Quiabo, né? E família. Pro Fabrício e família. Pro Thiago, que... Para todos. Todos que estão na sintonia. Especialmente com o Fabrício, tá bom? Pra ele e pra família. Tô a desejar, né, Fabrício? Eu fico te devendo essa, tá bom? Um beijo, um grande abraço pra todos que estão na sintonia. Quiabo, muita saúde pra tua filha, muito, olha, fico muito orgulhosa de receber cada mensagem que o Adilson me passa, tá bom? Um beijo. Ah, Neneco, e esqueci de uma coisa. Quem quer ser vizinho meu? Essa é especial pra você. É só pra você essa música.
0: Ai, Jesus.
2: Por favor, toca ela e oferece pra você.
0: Ah, meu Deus.
2: Quem quer ser amigo meu?
0: Sartei de banda.
2: Não sei quem canta, mas por favor.
0: Eita, Marli!
2: Neneco, manda pro Carlão também. Tá bom?
0: Deixa
2: foi
0: nós.
2: Demais, de Volta Redonda, tá? Esqueci, agora ouvindo o Carlão falar, ah, lembrei. Nossa!
0: Eita.
2: Por favor.
0: Beleza, Marli. Abraço pra você, minha querida. Quem quer ser vizinho meu, sartei de banda. Boa noite, Neneco. Manda pra nós aqui. A Edmara, João Sabrina... Lá no Rancho Sabrina, aqui na Barra, manda um abraço pra tia Cristina, pro Zé Maria lá em Monsenhor Paulo, ele te ouve todas as noites. Ô, Zé Maria, abraço pra você, meu queridão, que Deus te abençoe, viu, Zé? Abraçando você, abraçando a toda a galera aí. Ô, Zé, lembrando que nós vamos estar aí pertinho de Monsenhor Paulo, viu? Vamos lá na venda do Lula, nós vamos fazer um show de prêmio lá, viu? Chacoalha o pelo, balango besta e prega um muco pro lado de lá. É, vai ter a galera boa lá, daqui a pouquinho eu trago as informações completas.
1: Dá uma prova.
0: Abraçando você, mandando um abraço pro Edmara, pro João Sabrina, a galera toda que tá lá no rancho, Deus abençoe. Neneco, nós tá aqui fazendo um frango caipira com angu e quiabo. Essas informações vocês não precisam dar pra nós. Sabe por quê? Porque eu tô aqui desde as 5 horas da tarde sem comer nada. Aqui minhas tripas grossas tá engolindo as finas. E vocês ficam falando nessas coisas aí, é pra judiar de nós. Carlão, prega um buque aí.
3: Ô, Neneco.
0: Oi, Carlão.
3: Os parabéns pro nosso amigo aí. Tá bom?
0: Tiago Oliveira, é verdade.
3: O Tiago Oliveira vai fazer aniversário,
0: né? Faz aniversário.
3: Isso, né? Os parabéns pra ele, Deus dê muita saúde pra ele, muitos anos de vida, tá?
0: Beleza, Carlão?
3: Alô, Alex, só isso, tchau.
0: Abraço, meu querido. Agora eu vou falar com ele, meu parceirão, companheiro de rádio. Meu amigo Carlão, companheiro da Rádio Melodia. Carlão que tá aqui apresentando o programa de esporte, né? Outro dia teve aqui batendo um papo com o Neneco Barros. Eita, Neneco. Fala, Neneco, tamo na escuta. Prega um bug aí, chama aí um Bruno e Marrone pra nós. Carlão, é pra judiar de nós que atura. Vou mandar um abraço aqui pro meu amigo Henrique. É o Henrique Bertoli, né? Ô, oh, Henrique, um abraço pra você aí, o Claudinho Bertoli. Abraço, criatura. Vamos falar com quem agora? Ah, meu Jesus, nós temos um bocado de gente pra falar com nós aqui, vamos lá. Vamos falar com meu amigo Dair Batista. Boa noite, Dair. Prega um buque aí.
4: Neneco, antes de eu ganhar, eu falo com você. Canta aí pra Dona Fininha. Hoje eu não queria...
0: Uma boa noite pra Dona Fininha.
4: Evaldo Cardoso. Então, aí você pega e... Você me entendeu, né? Agora, tudo bem. Só pra não esquecer a música, tá? Aí você pega e conversa com ela lá. E ela tá lá e manda lá pro Magrão também. Fala com o Magrão lá e... Ele gosta de ouvir, eu sei, Deus vai falar comigo e... Então, aí, boa noite pra você, tá? Deus te abençoe do programa.
0: Boa noite, Daí, boa noite pra você, pra Dona Fininha, pra Valdete.
4: E de boa, ah, manda pra Elizabeth também, se já cobrou eu também.
0: Ah, Elizabeth, a esposa do nosso amigo.
4: Falando com ela, com o Peixinho.
0: Nosso amigo dois, Peixinho, tá? É.
4: A Elizabeth, minha filhada, o Peixinho. Aí de fala com eles lá também.
0: Deixa comigo, criatura.
4: Eu já bebi uma pra mim, já bebi uma pra você.
0: Eita,
4: tá?
0: Eita, criatura, manda pra nós aqui, criatura. Nós tá doido pra lavar o pescoço. Nossa, por dentro.
4: Se passar a música, eu já bebo mais um, mas não pra você.
0: Eita,
4: eu tô de boa, tá?
0: Nós vamos colocar a moda agora.
4: Entendeu?
0: Obrigado, Carlão.
4: Ah, isso. A Valdete também, pode falar com ela.
0: Beleza, Dair.
4: Tchau, com Deus.
0: Abraço, meu amigo Dairzão, um abraço pra você. Abraço pra mamãe, abraço aí pra Valdete, pra Dona Fininha, pra galera toda aí. Obrigado pelo carinho.
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0: Neneco, boa noite, é o Gledson Silveira. Ô, Gledson, boa noite pra você, criatura. Prega o muque aí.
5: Ô, Neneco, prega o muque aí. Beleza, mano? Boa noite aí.
0: Boa noite, criatura.
5: Aqui. É, manda um alô aí pro meu tio Romão, pra minha mãe Fátima no Corsete, é, pro meu irmão Bilim.
0: Beleza.
5: E toca uma pra nós aí, beleza?
0: Sorteio de banda.
5: E pro meu irmão
0: Greg.
5: E pro Sirley.
0: Ô, oh, criatura, tá, o chacoalha o pelo aqui.
5: Prego, Mugue, né?
0: Boa noite, Neneco Barros. Boa noite. Hoje eu ouvi o flashback com o Ronaldo Trombini. Gostaria de ouvir os 10 mandamentos com o Eduardo Costa. Vai pra você e pra todos os seus ouvintes. É, quem tá comigo aqui é a minha amiga Ione Souza, lá no Coladinha comigo, lá no Estadão da Bahia. É hoje quem tá apresentando aí o flashback aí. É o nosso amigo Ronaldo Trombini, a voz mais bonita do rádio. É, menino da voz bonita, viu? É, eu acho ele feio, porque eu sou menino homem. Então eu tenho que achar os meninos homens tudo feio também, né? Mas o menino deu uma voz bonita demais da conta, né? Ronaldo Trombini tá sempre aí coladinho com a gente também. Ronaldão, um abraço pra você. Quem tá te mandando esse abração é a Ione, lá no Coladinho Contigo, lá no Estadão da Bahia. Beleza, Ione? Rapaz de Deus, é pra judiar de nós. Edmar, mandou pra nós aqui um vídeo. Rapaz, eles estão fazendo.
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0: Meu Jesus amado. Ela escolheu no frango caipira só o peito e as duas coxas, o resto é da turma. Ei, Edmara, boa noite pra você. Muito obrigado pelo carinho. Mas judia de nós, não é mesmo? Agora eu tenho um prazer enorme de falar com ele. Meu companheiro, ele que é o artista do volante, tá sempre cruzando aí o Brasil de leste a oeste, norte a sul, né? Levando o progresso na carroceria, meu companheiro, ele que tá sempre ligadinho comigo, Reginaldo Pipa. Boa noite, Reginaldo. Prega um muque aí.
7: Vamos ver o jogo daquele nosso timinho. Ô, Neneca Barros, boa noite, meu grande amigo. Saudade, Neneca.
0: Saudade de você
7: chegando
0: também, criatura.
7: Passando pela fora, já sintonizei. 28 dias fora de casa, né?
0: Eita,
7: não é fácil,
0: não.
7: A saudade aperta, hein?
0: Que Deus te abençoe,
7: aqui nessa,
0: viu?
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0: Ai, meu Deus, bom demais.
7: Peça uma música aí pro Pipa aí, pra todos nós, caminhoneiros, né? E uma boa noite pra todo mundo aí. Muita saudade de Varginha. Mas é a precisão, né, Neneca? É a precisão, né?
0: Com certeza,
7: alguém,
0: né? Precisamos trabalhar.
7: Né,
0: é verdade.
7: Deus, Neneca, sou teu fã. Saudade, hein?
0: Saudade. Vamos ver, né, de você também,
7: de semana,
0: meu querido.
7: Aí, pra nós tomar uma e pôr as fofocas em dia, tá?
0: Com
7: joia?
0: Toda certeza. Abraço pra ele, meu amigo Pipa. Ele que é o artista do volante. Tá sempre cortando estrada, né? Ô Pipa, que Deus te abençoe, viu? Que São Cristóvão esteja com você na tua cabine. Obrigado pela tua carona aí. Deus abençoe você. Seja muito bem-vindo à nossa querida Varginha, né? Abraço, queridão. Ô, Nené, qualquer dia desse eu vou bater um papo contigo aí com essa turma, hein? É meu amigo Carlão. O Carlão, está sempre aberto aqui os microfones da Melodia pra você. Você sabe disso. Abraço, queridão. Tamo junto. Nené, paga as contas, criatura. Vamos lá, chacoalha o pelo aí. São 20 horas e 36, nós só prosseguiu até agora. Agora vem as modas.
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0: Bom dia, minha família que me ama.
1: Não é mamãe.
0: Tá legal, isso vai acabar agora. 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
1: Papai.

É isso aí, galera. São 20 horas 44. Vão chacoalhando o pelo, balangando o beiço. Quem me pediu? Meu amigo Darcy Frutuoso, prega o muque, Darcy.

0: isso aí, galera. Vamos que vamos. Chacoalhando pelo 20 horas 58. João Paulo e Daniel, segura sapim.
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